Vai ficar olhando, vai levar essa joia pra sua casa. Ah. Olha, você tá ouvindo um sim de quem disse não pra tantos caras. É com vocês lá no céu, solta a voz, vai.

Quero ver as mãozinhas acima, assim, de um lado pro outro, só vocês. De um lado pro outro, lá no céu. Bonito. Outra dessas você não acha. Olha como ela. Que lindo. E você ganhou de graça. Corre que essa chance passa. Corre se não é. Vou fazer mais uma, acende a luz do celular, acende a luz do celular. Outra dessa, joga no céu, luz acesa. Olha como ela. Camarotes também, acende o celular, acende a lanterna. E você ganhou de graça. Mais uma, mais uma, mais uma, mais uma lá no céu, mais uma pra gravar, vem.

0: tido umas atitudes muito egoístas. Não dá para entender, sabe? E esses atrasos, parece que ele tá escondendo alguma coisa de mim.
1: Calma, filhinha. Isso deve ser só uma fase, né? Você sabe, ele vive na correria. Isso não significa que ele não gosta de você. Ó, conselho de mãe que te ama. Ouve mais o teu coração. Vai com mais calma. Você ama ele, não ama?
0: Amo.

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0: Eu vou começar a gravar. Você vai ver que eu apontei a câmera pra aí. Ou eu posso falar? Posso, né? Não, porque senão eu vou entrar dentro do áudio.
1: É só você falar assim, estou gravando. E aí eu vou saber mas se eu... já tá com o play ligado. Sabe?
0: Não, isso aí sim. Eu tô falando na hora que eu chegar em você, porque eu vou começar aqui. 1, 2, 3 e...

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Brasil. Ô, Vanderlei, você tá tocando essa música pro Brasil, é, Vanderlei? Rapaz, essa música é muito utilizada na política, né? Quando o adversário pede... Ah, é? No futebol também, é? É, não tem jeito, né? Não tem jeito. O Brasil realmente tá arrumando a mala, olha lá, olha. É, mas como o João Grilo falou mais cedo, né? Olha, segunda-feira, vamos trabalhar, viu? Vamos trabalhar pra pagar as contas, porque perdendo ou ganhando, Neymar tá com dinheiro na conta. Neymar e os demais, né? 6:50, 6:50. Deixa eu mandar um abraço pra eles que estão acordados, já prontos aí pra te atender bem. 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

0: 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Mandando um abraço aí para toda a turma da Agrotec, a turma da Agrotec já acordados, já tá todo mundo esperto lá, esperando abrir as portas, aliás, esperando não, já se preparando para abrir as portas, né? Porque 7 da manhã, as portas já estão, aliás, o Thales, né? É o Thales que tá aqui, não? Não, não é o Thales, não. Quem é, Wanderlei, que tá aí? Deixa eu ver aí quem é que tá aí, da Agrotec, traz aí.
1: Bom dia, meu amigo Ivamar.
0: Bom dia.
1: Estamos aqui ligados no melhor programa das nossas manhãs. Parabéns pelo seu programa, meu amigo. Você sabe que a galera da Agrotec são seus ouvintes assíduos. Beleza? E não podendo deixar que hoje é sexta-feira, botar Ribeiro debaixo do jegue de férias de novo, meu irmão.
0: Tá de férias de novo?
1: No ano. Ninguém aguenta isso, não. E não pode deixar os outros com ciúme, né?
0: De jeito nenhum.
1: Então vai Milton, Matheus, Thales, João e Lucas. Todo mundo de bar do jegue.
0: Fica
1: com Deus, pai. E um bom final de semana.
0: Bom dia, porque ele mandou na sexta-feira esse áudio, né? A turma aí da Agrotec. Todo mundo ligados com a gente. É o povo no rádio. Deixa eu ver quem foi mais que chegou por aqui, rapaz. Tananã, tananã, cadê? Dona Lourdes, bom dia, Dona Lourdes.
2: Bom dia, Ivamar, bom dia. Aqui eu mando, tá falando, é Luz da Vavá.
0: Luz da Vavá.
2: É, bota Marcelo de Barro Gelo aí pra ele acordar, que dorme demais. Domingão. Quem tá na boa tá feliz, Ivamar.
0: Rionguila
2: é problema, né? Quer ver que... O cara tá chorando por causa do Brasil, é? Meu
0: Oi,
2: Deus.
0: Tá chorando.
2: Dele, viu?
0: Brasil perdeu.
2: Mandar um alô pra Gilson Guela também, que me escuta no seu programa direto, que ele faz. Na Luz nunca mais mandou um alô, né? Pra Rádio Boa FM.
0: Uhum.
2: Então, na boa, tá feliz, Vamar. Bom dia.
0: Bom dia, querida. Bota tudo de bom.
2: Val, Basilene. Bota a voz embaixo do jegue, pela cabeça, mas aquela barriga que tá muito grande.
0: Também
2: viu?
0: Acho,
2: bom
0: também
2: dia.
0: Acho. Ela tá falando é de Val, lá do...
3: Valson.
0: Lá do Maria...
3: Novo Horizonte,
0: é. Aquela barriga dele ali só debaixo do jegue mesmo pra perder, viu? Bonito é se ganhar mais barriga ainda. Fala, povo!
4: Bom dia, pessoal da Boa FM.
0: Bom dia
4: pra todos e todos. Bom dia, João Grilo, Ribamar.
0: É, Edvaldo.
4: Wanderlei. Bom dia pra todos os participantes da Boa FM aí. Bom dia. Eu, Edvaldo, aqui em São Paulo, da Bahia, né?
0: Edvaldo.
4: Não deu, né?
0: Não deu pro Brasil,
4: mas,
0: né?
4: Mas, só daqui 2030, né?
0: 2030 agora.
4: Não deu. Milimete, fazer o quê, né?
0: Então.
4: Tô passando aqui para falar com vocês. A boa tá sem... Tem comunicação, a boa?
0: O Edvaldo tá falando que nós estávamos fora do ar aí pela internet, né? E o que tem de gente aqui no aplicativo perguntando, cadê a rádio, cadê a rádio? É o pessoal de fora que acompanha a gente através da internet. Mas agora já tá tudo bem, já tá tudo certo. Até a Janaína, viu, João Grilo? Até a Janaína perguntou, cadê tu, menino? Pois é, ela tá mandando um alô aí pra Dona Glória lá de Japu e desejando uma ótima semana pra todo mundo.
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0: Vamos trabalhar. Tá chegando ele. É o que, rapaz, que você quer? Hein? Fala aí no microfone que eu não tô. É o que você quer?
7: Mamãe!
0: Diga!
7: Alexandre Garcia!
0: Tem o quê?
7: Ele já vai falar.
0: Vai.
7: Será que ele vai fazer comentários do jogo de ontem, Ivamar?
0: Qual é o comentário do jogo de ontem, rapaz? Alexandre Garcia não é comentarista esportista, não. Esportivo, não. Tu é doido, é?
7: Vem aí. Chama ele aí, Ivamar.
0: Tá, vou chamar. Mas não tem nada a ver que ele vai comentar nada do jogo do Brasil, não. O que ele vai comentar são as realidades que estão acontecendo nesse país. Vamos lá, 6h56. Alô, Alexandre, bom dia.
8: Bom dia. a Noruega reduziu para mais da metade do número de apostadores, essas tais apostas eletrônicas, para menos da metade o número de apostas e o número de apostadores, porque a Noruega sentiu que estava, que essas apostas estavam prejudicando as famílias. Aqui no Brasil eu tenho visto as tragédias, os suicídios de pessoas que se endividaram em milhões, ganhando salários de 5, 10, 8, até menos do que isso, e sem poder pagar. Famílias atingidas por essa praga das tais bets. Eu não sei por que chamam em inglês, porque deve ser a empresa americana que explora isso. O PT, ingenuamente, fez um levantamento para ver quantos projetos de lei os parlamentares do partido apresentaram no Congresso sobre bets. Deu 28. Espero que seja assim. Fica suspensa a bets. Não existe mais. Vamos eliminar. Né? É a única saída. Tem coisas assim que as pessoas embarcam sem saber. Por exemplo, embarcar num ônibus e não usar o cinto de segurança. No mesmo Ceará, onde aquela equipe de basquete, o ônibus capotou. Ficou inteirinho o ônibus. Mas as pessoas estavam soltas lá dentro. Teve aí uns 30 feridos? 23? Não. Teve 30 feridos, sim. E 7 mortos, jovens. Lá em junho, dia 15. Agora, de novo, a mesma coisa. Agora foram peregrinos na Estrada Estadual 456, no município de Canindé. 2 mortos, 23 feridos, alguns feridos graves. Eu olhei o ônibus tombou fora da estrada, está inteiro. Bastava fechar o cinto de segurança e recomendar que os outros façam isso também, porque o corpo girando lá dentro vai ferir alguém que está com cinto de segurança e protegido, só que não está protegido de uma cabeçada, de um corpo que vai quebra o pescoço do outro que está. Tem que ter cinto de segurança para todos e todos usarem, senão o ônibus não sai. Meu Deus, é tão óbvio. Eu uso cinto de segurança desde 1967. Pode procurar aí. Não, não era obrigatório. Não estava na lei brasileira. Mas é obrigatório para mim proteger minha vida. Eu comprei o cinto importado, que não tinha cinto no Brasil, e mandei instalar no meu carro. Bom, vocês viram na Bahia 9 advogados presos, porque entravam no presídio para falar com os chefes das organizações criminosas para levar e trazer instruções para a organização criminosa, para as organizações criminosas. Foram presos 9. Já tinha um preso lá, mas foi na pista desse único preso. É uma ação que já tem 2 anos, uso de advogados. Tem gente que leva celular, leva bateria de celular, mas tem gente que traz as ordens das chefias que estão presas. Foi uma operação duas faces, se não me engano, que é o advogado que é defensor, mas também é participante da organização criminosa, pela Polícia Civil da Bahia. Interessante que a polícia brasileira está começando a agir, né? Depois, parece que vem ordem do governador, do presidente da República, olha, vamos mostrar para o Trump que ele não precisa se preocupar. Né? Aí tem o Shimada, né? Esse Shimada, eu estava vendo aqui, né? Ele foi preso em 2023, flagrado nos Estados Unidos, o Vitor Shimada, né? Com 73 empresas, ele lavou 10 bilhões do tráfico lá nos Estados Unidos. Está lá o PCC, Comando Vermelho, estão lá nos Estados Unidos. Aí os americanos avisaram o Brasil. Aí ele foi preso em 2024 no Brasil, mas foi solto no ano seguinte. Que beleza. Só ficam presos manifestantes políticos. Isso é crime grave. Manifestação política no Brasil. Crime de pensamento, crime de opinião. E aí alguém avisou, porque ele fugiu. Saiu a foto dele lá nos Estados Unidos, saiu aqui também, e ele fugiu. Só pegaram a secretária dele. Lá nos Estados Unidos foram 30 milhões de dólares. Aqui estão falando em 10 bilhões do tráfico. Operação Exchange. É o Brasil com criminoso em toda parte, né? O ex-relator da CPI do INSS declarou ontem que uma senadora recebeu 7 milhões. Estão aí falando também de 700 mil, parece, para uma ministra do Superior Tribunal Militar. Meu Deus. Esse país. Isso sem falar do Supremo, né? Tudo muito na cara, parece que perderam a vergonha. Fazem isso na cara da gente. De Brasília, Alexandre Garcia.
0: Valeu, valeu, Alexandre Garcia, 7 em ponto. Aí o Alexandre Garcia fez dois comentários aí que me chamam a atenção. Uma é as bets. Nome bonito para o jogo tipo o Tigrinho, que é o jogo de azar propriamente dito. Só muda o nome para ficar bonito, as bets. Ó, eu conheço pessoas que destruíram família. Separou de esposa, ou esposa separou de esposo por causa do jogo. Tava levando a falência, ou seja, levou a falência, né? Levou a empréstimos na mão de agiotas a ponto de desarticular a família. Pessoas que praticaram suicídio. E continua esse jogo liberado no Brasil. As bets. Olha que nome lindo. É até um nome a nível... Sempre, né? A gente com o costume de colocar o nome em coisas aqui no Brasil que vem lá dos Estados Unidos. Bets. Pois é, liberado no Brasil. Outra coisa que ele comentou aí, a questão dos advogados na Bahia, que foi preso ao levar celular, ao levar carregador para os presídios, carregador de celular. Aí, gente, ó, quem é que nunca precisou, ali no hospital de base, de às vezes ligar para uma família? Para dizer, olha, fulano tá bem ou fulano tá mal. Você não consegue falar ali do hospital de base. Vê se o Marcelo já chegou para mim, por favor. Então, o que é que acontece? No hospital de base, você não consegue sinal de celular, mas no presídio tem. Aí eu tô dando exemplo de Itabuna, mas claro, isso é a nível de Brasil. É a nível de Brasil. Olha, eu tô com um sobrinho, tá voltando hoje para Portugal, tá? Ele veio de Portugal e ele achou tipo um absurdo, né? Porque ele já tem um bom tempo lá, tem mais de 6 anos já em Portugal, veio de lá para cá para passear. E o que é que ele achou de absurdo? Por exemplo, de Itabuna a Buerarema, você não pega sinal de celular. Assim como também Itabuna e Ilhéus, vários pontos que você passa na BR, ou melhor, na BA, apesar que tem BR também, porque faz parte da Polícia Federal, você não pega sinal de celular. Lá em Portugal, até na zona rural, ao andar na estrada, você já pega sinal de celular. Ou seja, o Brasil está atrasado também nesse sentido, né? Que é a comunicação. A comunicação. Muita coisa, né, que realmente, infelizmente, está em atraso. Devido sabe-se lá o quê, né? Devido a sabe-se lá o quê. Será que é tão difícil assim, na tecnologia que a gente está, colocar sinal de celular ali no hospital de base? Aí já cabe, quem sabe, a Prefeitura Municipal de Itabuna, o próprio governo do estado, né, colocar uma antena de sinal ali no hospital de base, porque não tem. Você não pega o sinal de celular ali. E quem sabe aproveitar também a tecnologia para colocar a intervenção de sinal de celular no presídio. Será que é tão difícil assim? Ou é as autoridades que não querem? É uma pergunta que fica no ar. 7:02, estamos indo embora.

0: É, o nosso abraço, o nosso muito obrigado pelo carinho. Vem aí o Marcelo Santos, né? A Jaque foi fazer alguns exames, foi se cuidar, né, Jaque? Mas graças a Deus tá tudo bem, a Jaqueline Mendes, onde ela certamente amanhã volta com o Poder na Notícia. O Marcelo Santos, daqui a pouco, no ar com o Poder da Notícia, trazendo as informações não só de Itabuna, como Estado, Brasil e mundo. 7:05, tchau, tchau, até amanhã, se Deus quiser.
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7h13. Estamos chegando para mais um Poder da Notícia, aqui pela sua Boa FM de Itabuna, que faz parte da Rede Boa de Comunicação, porque eu digo sempre, tá na boa, tá feliz, hein? Já estamos aí em Alagoinhas, também Barreiras, Irecê, Madre de Deus e Chique Chique, vem aí, mais duas boas pra rede.

0: eliminados da Copa do Mundo, jogadores da seleção brasileira vão receber premiação milionária. Tá aqui no Bocão News.
1: Oxi, chorando.
0: Mas rapaz. Não deixa, né,
2: velho?
0: Também tá chorando? Entende bola? Eu perguntei pra ele esses dias. Onde é a marca do pênalti? Ela falou que era no escanteio. Aí, vai entender de bola um negócio desse aí. Pois é, aqui ó. Mesmo eliminados da Copa do Mundo, os jogadores vão receber premiação milionária.
3: Aí agora sumiu! O vereador sumiu!
0: O que é que tem vereador com a seleção que tomou cacete ontem? Tá fora da Copa do Mundo.
4: É culpa deles.
0: A deles? Olha, me deixa, viu? Porque tem um aí que não sabe pra onde vai uma bola também. Olha, são 7h14 da Bahia, 7h14. Aqui o programa Poder da Notícia, até as 9 da manhã. Comigo, Hélio Fonseca, também o Tony Babos. Hoje, ela foi fazer a segunda etapa da Mangueira. Pensa que o troço ruim é o tal do... Como é que é? É o tração? Como é que é? Como é o nome do negócio que engole? Endoscopia.
5: Vixe, mãe! Deus, Deus,
4: você já fez?
0: Várias vezes.
4: Foi?
0: Ah,
5: opa!
0: Um de estômago, né? Aí, várias vezes. Pra mais nunca.
4: Já tomou lavagem também, né?
0: Não, aí também não. Olha, são 7 horas e 15 minutos, 7h15. Olha, abraçando. Cadê a música pra nós aí, meu filho? Abraçando meus carreteiros. Que estão neste momento passando agora aí, ó. Na 101, com a 6h15. Acompanhando aqui o Poder da Notícia. Cadê os caminhoneiros? Alô, meus caminhoneiros que estão aí carregando o Brasil nas costas, né? Porque se parar o caminhão, para de chegar o alimento.
6: Brasil!
0: Para de chegar. As caminhões do Brasil, não é? Vai chegar tudo. Vai chegar tudo. Teve um, eu falava ontem, eu comentava ontem com quem, meu Deus? Ah, com o Paulo Leonardo. Teve um rapaz ontem que comprou 400 caminhões do Brasil, vendeu tudo. Isso na primeira fase. A pessoa confiou, classificou, aí vendeu tudo. Foi em São Paulo buscar mais 300. Essa semana.
5: Opa!
0: Mandou a foto pra mim. Tá lá com... O depósito cheio de camisa. Quem vai comprar? Quem é que vai comprar agora? Oh. Zé Coelho passou ali. Pois é, complicado, hein? Cadê meus amigos taxistas? Motorista de Uber. Buzina pra nós. Abraçando você, meu professor. Criado. Que volta hoje, né? É, rapaz. Teve uma que falou assim, Marcelo, amanhã começa tudo de novo. É o quê? Amanhã começa as aulas.
5: É.
0: E na minha sala tem um que vale por 30. Vale por 30. Não é? Nem parece que tem 16. Parece que tem 30 anos. Não é?
4: É bom então, mesmo.
0: É. E também não para. Isso que não para. Isso parece que tem formiga na cadeira. Que de primeiro nós que íamos pro colégio, chegávamos 7 horas da manhã e saía meio-dia. Não era assim? Oi, não. O menino chega agora 7 horas, sai 7h15. 7h30. Já não é mais como antigamente, não é?
7: Eu me vergonha, seu sujeito.
0: E você não passou do Mobral. Era o Mobral que falava de primeiro? É, Mobral. Pois é. Ah, tá tudo mudado hoje. Tudo mudado. Olha, daqui a pouquinho. Daqui a pouco no programa, atenção, hein?
8: Não convidem pra mesma mesa.
9: No senta aqui, não.
0: O bicho pegou no final de semana, hein? E aí. Não convidem um deputado estadual e o prefeito da cidade.
10: É o quê, rapaz?
0: Não convidem. E daqui a pouco o deputado falou uma coisa, o prefeito depois já rebateu. Olha que confusão.
5: Rapaz,
0: olha,
5: rapaz,
0: eu quero a sua opinião pra falar aqui. O que é que você acha disso?
5: Essas conversas.
0: O que é que você acha de tudo isso? Sabe por quê? Porque é tudo mesmo do mesmo grupo.
8: O diabo é que acredita.
0: É, tudo é do mesmo grupo. Tudo apoia um grupo político.
11: Já avisei que vai dar merda.
0: Mas tá pra quem? Pra eles, né?
5: Rapaz,
0: pois é.
5: Ah, rapaz, essas conversas. Ih,
0: rapaz, tá certa a Jaqueline, meu rapaz. Tá certa. Quero ver seu CPF depois, meu filho.
12: Meu Deus do céu, que babado.
0: Se tem uma coisa que entrega, é o portal.
13: É verdade mesmo, a brincadeira tua.
0: O portal? O portal até o raio-x pega.
14: Marcelo Santos.
0: Pode puxar aqui no raio-x daqui da Rede Globo que você vai ver. Não é? Pois é, então daqui a pouquinho, hein? Eu quero sua opinião através do nosso zap. Manda seu zap pra cá, me dizendo o que tá achando, o que achou de tudo isso, hein? as trocas de farpas entre o prefeito de Itabuna e o deputado estadual Rosenberg Pinto.

0: Então, são 19 minutos da Bahia, 7:18, vamos aos destaques do programa de hoje. Olha, homem que decepou o braço da mulher ali em Camacã vai passar agora pela manhã por audiência de custódia. Vamos estar de olho, hein? A mulher tá lá internada no hospital de base, sem o braço. Daquele decepou, rapaz, com um facão, o braço dessa jovem que tá internada no base. E agora e hoje ele vai passar por audiência de custódia. Homem assassinado a golpe de faca na cidade de Itabuna. Olha, o outro aqui que sobreviveu a mais de 20 tiros há um tempo atrás foi executado com um na casa da Ceplac aqui em Itabuna. É coisa, viu? É o dia, né? É o dia. Ó, quando tem um dia, já era. O dia até você caindo aqui, ó, já foi. Até você tomando uma topada, já foi. É o dia. Aqui, tomou 20 tiros há uns anos atrás, não morreu. Levou um tiro junto na cabeça, morreu. É coisa, é, pai. Ah, pro Brasil, mesmo eliminado. Atenção, vocês estão chorando aí, não é? Com pena dos meninos. Perderam ontem lá pra Noruega. Todo mundo sabia que aquele, o grandalhão lá, o He-Man. Não é, parece um He-Man, né? Cabelo. Qual o nome? Haaland. Eu preciso dobrar a língua, é?
1: O nome certo, tá falando o nome errado.
0: Haaland. Haaland. É assim?
1: Qual o significado?
0: Eu sei lá. Olha, me deixe, viu? Pois é, olha só. Mesmo eliminados da Copa do Mundo, jogadores da seleção brasileira vão receber premiação milionária.
1: É mesmo, é?
0: Ah, tá. Olha, foragido do tráfico de drogas há 3 anos é capturado após reconhecimento facial na rodoviária, hein? Na rodoviária. Cadê aqui? Traga aqui pra nós. São 7:21, olha, 3 homens mortos em Arraial da Ajuda são encontrados desovados em estrada vicinal. Homem morre eletrocutado ao tentar salvar cachorro de cerca elétrica no final de semana. Operação iniciada em Eunápolis prende 8 advogados suspeitos de atuar para facções. Daqui a pouco, o confronto com a PM deixa 2 suspeitos mortos em Eunápolis. Fuzis e drogas foram apreendidos. Daqui a pouquinho também, preso 2 vezes no mesmo dia. Homem é detido em flagrante. Essa aqui, você viu isso aqui? Foi preso por furtar uma casa. Uma casa de cigano. Lá no Jorge Amado. E aí, fugiu.
1: Foi pra onde?
0: Só que o pessoal não deu queixa. E aí, como é que prende? Se não tem a queixa, não tem a prova. Aí ficou na rua. Sabe o que ele fez? No barra de faixa, roubou uma bicicleta. Foi pro Santo Antônio e roubou um carro. Que tava na garagem. Será que é ninja o negócio desse aí? Esse ninja é do ruim, né? Que tem um ninja bom, que é o amiguinho lá do nosso querido São Gomes, né? Que sou eu, o ninja. Esse ninja aqui é um ninja desgraçado, né, rapaz? Vagabundo, meu irmão. E agora por estar à procura desse elemento. Daqui a pouquinho mais detalhes, hein? Acidente com a 615. 3 tabunilhéus. 1 pessoa ficou ferida. Olha, aqui, ó. Inaugurou sexta-feira. Já tá tendo pega. A nova pista. Rapaz. Olha pra isso aqui. Que mandaram. Marcelo, final de semana. A pista liberada. Que só é mão, né? Só indo.
1: É.
0: Pega.
1: Pacapá.
0: Meu Deus do céu, que negócio. A pista nova, rapaz. A pista nova que inauguraram agora, sentido Itabuna e Ilhéus. Final de semana foi pista de pega. Segundo aqui a denúncia, hein? 7:23, vou até aos destaques dele. Nosso querido Hélio Fonseca. Alô, Hélio, bom dia.
2: Valeu, aquele abraço, bom dia, ótima segunda-feira para você, Marcelo, Tony Barros, Jaqueline e aos ouvintes aqui da Boa FM. Vamos agora com as manchetes. Seleção brasileira fora da Copa do Mundo e repórter Boa FM vai às ruas ouvir o povo. Governo da Bahia entregou a primeira etapa do EBA 649 Rodovia Ilhéus e Itabuna. Polícia Rodoviária Federal registrou acidente na BR, 5 veículos envolvidos, 1 pessoa morreu. Boa FM, na Romaria do Bom Jesus da Lapa, clima de Romaria já toma conta da cidade com chegada de Romeiros. Daqui a pouco eu conto tudo aqui no Poder da Notícia, que segue no comando hoje de Marcelo Santos.
0: São 7 horas e 25 minutos na Bahia, 7h25. Um abraço aqui ao nosso querido Agnello. Chegou de feira com muita novidade, hein? Mostrou aqui a foto da picape. Trouxe pra gente, pra você. Tô aqui agora, né? Já passei aqui. Um abraço, meu doutor. Que é reunião hoje, ele falou. E vê, disse que hoje vai ter a segunda dia sem lei lá na oficina. 7h25, agora já está no ar o Poder da Notícia.
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0: São 7 horas e 25 na Bahia, 7h25. 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Um abraço aí ao doutor Eduardo, radialista também, não é? Tá devendo uma visita a nós aqui, hein? Tá devendo uma visita. Ele vinha até aqui pra comentar sobre a seleção, rapaz, no programa de esporte. Só que aí cai agora, meu irmão. Tem que vir comentar do baiano agora, não é? Baiano, brasileiro, que vai retornar agora, né? Retorna agora. É isso. A seleção já saiu. Não? Por que não, vice-diretor da CBF? Por que não vai?
1: Porque não teve Copa do Mundo.
0: Vai por conta dos jogadores que estão lá.
1: Quem ganha, Portugal ou Espanha hoje?
0: Hoje, Espanha.
1: Eu sou português.
0: Então bora, pode dar. 30 pra 30. Olha, é...
1: E nessa... a caixa de cerveja, quem ganhou?
0: Ninguém, hein? Ah, sim. Ninguém. Nós fizemos aqui na sexta-feira à noite, no Esporte da Boa. Olha, hoje tem Esporte da Boa, 18 horas. Inclusive, debatendo essa questão da seleção brasileira. O Grápina, pra variar, tomou 6.
1: Rapaz! Por quê? Tá sem goleiro, foi?
0: Aí me perguntaram, é time de basquete, hein? Ou de vôlei? Tomou 6 ontem, do Leônico. Só ganhou porque é Massari. Porque era um time lá de juvenil. E, nossa, vai, né? 6-0 ontem. Mas à noite tem mais esporte, aí vamos também debater com relação ao Interbairros. Começou ontem, jogou ontem, Mangabinha? Não.
1: Não,
0: Califórnia estreou ontem, campeã. Pra semana tem Mangabinha, né?
1: Dia 19.
0: Essa semana o Marcos Braz da Mangabinha vai estar aqui, né? É, o gordo.
1: Robson.
0: Conhecido como Marcos Braz da Mangabinha, vai estar aqui. Que é o que contrata, né?
1: É.
0: É verdade, investimento alto, meu irmão. Não quer levar num operador e um repórter pra estar cobrindo também a seleção? Esse é o Marcos Braz, Robson aí do... Robson Xavier, aí da Mangabinha. Pois é. Então, à noite tem Esporte da Boa aqui pela sua Boa FM. 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São 7h29, daqui a pouco eu tenho faturamento. 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Jaqueline, né? 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Vai ser, é, ver. Olha, são 7h30, olha o faturamento. Olha, daqui a pouco, hein, não convidem. Eu quero a sua participação.

0: e 30, olha o faturamento. Olha, daqui a pouco, hein, não convidem. Eu quero a sua participação, dando a sua opinião com relação a essa briga entre o deputado estadual Rosenberg Pinto e o prefeito Itabuna Augusto Castro, hein? Que coisa, viu, rapaz? E faz parte do mesmo balaio, do mesmo grupo. Não é? Não é o mesmo grupo? Todo mundo não apoia aí o Jerônimo, não apoia o Lula, não apoia o Rui, não apoia o Wagner. Todo mundo apoia aí, esse povo aí. E fica essa picuinha, não é? Daqui a pouquinho. Daqui a pouquinho tem o quê, Tony? Daqui a pouco tem o quê?
1: Não convidem pra mesma mesa.
2: Não senta aqui, não.
3: Eu vou sentar aqui mesmo.
2: Vamos, levanta, levanta, levanta.
0: O deputado falou que o prefeito tá indo nos cabos eleitoral dele. Não é? Ele falou assim, olha, você é de lá, mas vem pra cá. Aí tem isso aqui. Aí, por outro lado, o prefeito falou que o deputado não botou uma seringa na saúde. É coisa, viu? Mas daqui a pouquinho. Daqui a pouco.
4: Marcelo! Ô, Marcelo!
0: É o quê?
4: Você Corrinho. Não quer me vender sua camisa do Brasil, não?
0: Não, não, não.
4: O Brasil perdeu, menino.
0: Não.
4: Me vende sua camisa do Brasil.
0: Não. Não vou vender, não. Vou usar. Agora, se você quiser trocar, eu tenho uma vermelha, a sua, dou uma vermelha pra você e pego a sua do Brasil. Quer? Daquele time mulambo lá.
5: Eu não entendi, foi nada.
0: 7h31, João Grilo, pulou fora hoje, rapaz. O Rivamar jogou o laço nele, ele pulou fora.
6: Né? Isso aí já tá passando do limite, cara.
0: Ei, meu Deus do céu, é coisa, viu? 7h32, faturei, meu filho. Dá uma faturada, é o tempo que eu vou tomar um golinho de café. E já volto.
7: Vai o quê, rapaz?
0: Tomar um golinho de café. Tá vendo aí, Cadu? É quando não dá ninguém, fica pra casa, não é isso? Fica pra casa. Não deu ninguém, ninguém botou 2-1, então ninguém ganhou a caixa de cerveja e nós sorteamos aqui na sexta-feira. Então fica pra casa, próximo jogo, a final do campeonato baiano. Tá bom? Falei final do campeonato baiano, final de semana tem transmissão, hein? Fluminense, Feira, Boa FM de Itabuna e SSA e Barreiras, Boa FM, ou seja, Oeste FM, que faz parte do grupo lá de Barreiras. 7h32 na Bahia.
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1: São 7 horas e 37 minutos na Bahia, 7h37. Estamos de volta aqui com o Poder da Notícia pela Boa FM Itabuna, que faz parte da Rede Boa de Comunicação. Daqui a pouquinho tem a participação do Hélio Fonseca e também do povo, hein? Metam a boca no trombone. O povo aí, meter, né? 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Olha aqui, é o que, meu Deus? É Marcelo, bom dia. É. Aqui na DEI. Isso aqui é o que? A DEI é o que? Ah, aquele negócio lá em cima, né? É. Pense no absurdo que tá acontecendo aqui na DEI. Sim, que absurdo é? Ah, tá digitando, né? Pronto. Pensa no absurdo que tá acontecendo aqui na DEI. Até parece que não temos diretor. Bom, termina aí e passa pra nós, né? A DEI é lá em cima ali, perto da menina lá da feijoada, né?
2: É.
1: Como é o nome dela? Lúcia?
2: Não, Jurandira.
1: Jurandira? Pensa Jurandira cá. Jurandira? É a da feijoada aí. Quem é o nome? Como é o nome da menina da feijoada aí? Aí de cima aí. Olha, são 7h39, 7h39 na Bahia. 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São 7h40 da Bahia. Um abraço aí ao... Como é o nome dele, meu filho? Ao Geraldo Ribeiro. É o delegado Calça Frouxa aí da cidade de Itapé, né? Acompanhando aqui o programa. Abraçando aí também a menina lá, né? Ouvindo aí, ouvindo aqui o programa. Quem? Né? Todo Itapé aí. A Itapé, em especial ao homem que vai fazer um rodeio de bezerro.
2: Não é não, rapaz.
1: Não é não?
2: Rodeio.
1: A Leitoa. Oxe, Leitoa? Aí é esculhambar demais, né, rapaz? Geraldo Ribeiro, popular Calça Frouxa, delegado. Aproveitar e abraçar o ex-prefeito de Itapé, o Naeliton, acompanhando aqui o programa. Tá retado também porque o Brasil perdeu. Aí o vereador Denildo Porco também tá retado porque o Brasil perdeu. Carol, um abraço aí. Carol, que é a filha do Denilton e trabalha no conselho, com um bom trabalho aí. Um forte abraço aí. Matou o quê?
3: Aí agora sumiu. O vereador sumiu.
1: É que tem vereador daqui Denildo com o próprio Itapé. Não, mas não. Porque sumiu o quê? Tá lá presente, lá matando porco, vendendo carne de porco pro povo lá. Deixa meu vereador lá, Denildo Porco em Itapé. E deixa quietinho lá.
2: E o prefeito do Coeto?
1: Do Coeto?
2: É?
1: É do Coeto não, rapaz. É da batata.
2: É Coeto, rapaz.
1: Mas ninguém sabe se é batata doce ou que era batata amarga, né? Tem batata amarga?
2: Inglesa.
1: Inglesa, é. Rapaz, você é agricultor, viu? 7h41, vou pra onde, meu filho? Eu vou até o repórter Hélio Fonseca, foi às ruas da cidade, ouvindo aí o torcedor brasileiro, na bronca, retado, porque Haaland, né? O Haaland pegou o Brasil e deu uma sapecada.
2: Aguinaldo sabe fazer
1: o... Aqui, se fosse pra seleção, o Ney Moreno, dá pra marcar aquele zagueiro, não dá, não?
2: Dá.
1: Que é o mesmo tamanho, mesmo top. O zagueiro você vai fazer assim, apesar do pescoço dele. Aí daí, pra lá. Olha, 7h42, vou até a dona da cidade. Alô, meu repórter Fonseca.
4: Beleza, aquele abraço. Bom dia para você, Jaqueline Mendes, Marcelo Santos, Tony Barros aí na parte técnica e aos ouvintes aqui da Boa FM. Olha, neste domingo nós estivemos aí ouvindo o povo, dona Jaqueline, viu, seu Marcelo, pelas ruas da cidade. O nome da senhora, amiga?
5: Selma.
4: A senhora mora onde?
5: Aqui no São Caetano.
4: Vai, São Caetano. Agora me fale aí, o Brasil, qual a sua posição em relação aí ao jogo que aconteceu nesse domingo?
5: Eles jogaram bem, só que o pênalti jogaram mal, era para ter feito esse pênalti para a gente ganhar a vitória. Eles jogaram bem, mas os outros retados, viu? Jogaram bem também.
4: Jogaram melhor, né?
5: Foi, claro que sim. Jogaram melhor. E ele vai ganhar a taça. Porque ele joga bem. Pode dizer que não?
4: Joga valeu. Bem, né? Muito obrigado, viu? Uhum. Ao lado aqui de um jovem aqui, o nome do senhor, meu amigo?
6: Alexandre.
4: Mora onde?
6: Monte Cristo.
4: Bairro Monte Cristo. E aí, qual a sua posição em relação aí à seleção brasileira, o jogo desde domingo?
6: Teve a oportunidade de sair na frente, de fazer o gol, só que não fez. E aí, não conseguiu dar aquela continuidade de pressão. E aí foi o que aconteceu. Perdeu por 2-0, né? E aí, 2-1 tudo, e aí pronto. Aí não teve mais ânimo, forças para conseguir esse resultado, essa vitória.
4: Valeu, amigo. Muito obrigado. Ao lado de um jovem aqui, seu nome completo, amigo?
7: Thiago.
4: Thiago, mora onde?
7: No Sarinha.
4: Agora me diga uma coisa em relação a esse jogo.
7: Em relação ao jogo, que o Brasil começou deixando muito a Noruega com a bola. Infelizmente, perdeu um pênalti, perdeu outra chance com o Hendrick. E não esses lances não pode perder gol. Aí, infelizmente, tem um cometa Haaland, aí duas bolas de Haaland, dois gols. Infelizmente, gol, perdeu. Tchau. Tchau,
4: professor. Valeu, irmão. Aquele abraço. O nome do senhor?
8: Roberto.
4: E aí, seu Roberto? Você pode falar em relação...
8: Qual é a sua pergunta?
4: Em relação ao seu comentário, em relação ao jogo da seleção brasileira.
8: Sim, sim. Veja bem. A seleção brasileira eu acompanho desde quando eu tinha 15 anos de idade, em 1970. Ultimamente...
4: O senhor é do tempo de Pelé.
8: Com certeza. Veja bem, eu acompanho direto a seleção brasileira, porém, ultimamente está deixando muito a desejar. Por quê? Porque quem manda na seleção brasileira são os patrocinadores.
4: Como o senhor pode falar isso?
8: Técnico. Não são os técnicos, são os patrocinadores.
4: Por que o senhor fala isso?
8: Porque eles é que comandam a seleção brasileira. E tem um outro detalhe, tem alguns jogadores que têm, são donos dos jogadores. Aí eles exigem para colocar um jogador que não está em boa performance, certo? Entende? Veja bem, o Brasil hoje teve uma oportunidade inédita contra a Noruega, que já tem... A Noruega ganhou duas vezes do Brasil e empatou duas vezes. O Brasil nunca ganhou da Noruega. Isso é uma coisa inédita. E agora o Brasil teve a oportunidade de ganhar da Noruega quanto aquele pênalti. Porém, o jogador que iria bater o pênalti, Vinícius Júnior, porém, o outro se candidatou, o tal do Bruno Guimarães, e ele amarelou no sistema do pênalti, entendeu? E aí o Brasil... jogou de igual para igual, porém, quem não faz, recebe. Esse é o processo.
4: Valeu, muito obrigado aí a sua posição. Aí, portanto, Jaqueline e Marcelo, realmente a gente ouvindo aí as pessoas aqui pelas ruas da cidade. Seu Clélio, e aí, seu Clélio? sua opinião?
9: A minha opinião é que o Brasil era para ter ganho, mas não teve sorte, perdeu.
4: Perdeu. É. Beleza. Jaqueline, Marcelo, Tony, ouvintes aqui da Boa FM, eu continuo de plantão e daqui a pouco eu retorno com outras informações em relação aí à derrota da seleção brasileira e o povo falando aqui pelas ruas da cidade, porque aqui o povo fala.
1: Aí, tá aí o Hélio, né, ouvindo o torcedor, não é? É, com relação a essa derrota da seleção brasileira ontem para a Noruega, fora da Copa 2026. E aí agora, daqui a 2 anos tem Copa América, não é? Daqui a mais 4 anos, 2030, tem novamente Copa do Mundo. Pra Marcelo, ver quem é que... É o que, cachorrinho?
10: Ô, Marcelo, você não quer me vender sua camisa do Brasil, não?
1: Tá com dinheiro, hein? Rapaz, eu tenho 3. Posso vender 2, 500 cada uma, porque é original. Vem da Grande Comaria. A minha é top. E tá assinada, né? Por todos os jogadores de diretoria da CBF.
2: O Pelé e Garrincha.
1: Aí também, né? Pelé e Garrincha é o problema. São 7h48 da Bahia, 7h48. 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Bota o povo a falar! 749.
11: Bom dia, Tony! Bom dia, Marcelo! Bom dia, Jaque, que tá na sua casa, né? Bom dia, ouvindo a boa. Ô, Marcelo, rapaz, mas Tony, o Brasil perdeu pra rola ontem, se lascou, o Brasil. Rola não, pra Halle. Será? Boneta.
1: Rala, rapaz. Não, quem fez o gol foi Halle, perdeu pra Noruega. Tá doido, TT? Eita, que caixa desgraçada é essa, TT? Que cana foi essa aí, de ontem, rapaz? Perdeu pra Noruega. Agora quem fez o gol foi Haaland. Ai, ai, ai, viu, pai? 7h50 na Bahia.
12: Bom dia, Marcelo.
1: Oi,
12: bom
1: ele.
12: Dia. Hoje o programa tá que tá, hein?
1: Oi,
12: hoje Jaqueline não tá aí, vai virar bagunça mesmo.
1: Aí.
12: Agora vou falar uma coisa séria aqui. Marcelo, eu conheci Dona Magnólia das Flores. Ela é aqui da

0: Daí vai virar bagunça mesmo.
1: Aí.
0: Agora vou falar uma coisa séria aqui. Marcelo, eu conheci Dona Magnólia das Flores. Ela é aqui da Flores aqui. E cultura. Não tô falando propaganda não, deve ter sido aqui. Rapaz, ela disse que é uma senhorinha, né? Ela disse que não sabe mexer em celular, não sabe mexer em tecnologia, né? Ela me pediu pra mandar um abraço pra você, Jaqueline, Walter Machado. Se vocês puderem passar lá pra conhecer ela, é uma senhorinha, rapaz, aqui da Praça da FTC. Dê uma passadinha ali, é fã de vocês.
2: Magnólia.
0: E ela escuta vocês aí. Manda um alô pra ela aí, Marcelo.
2: Então, abraço aí.
0: Se a Jaqueline amanhã puder mandar um alô pra ela, também agradeço. Valeu, Marcelo.

0: Walter Machado. Se vocês puderem passar lá pra conhecer ela, uma senhorinha, rapaz, aqui, da Praça da FTC. Dê uma passadinha ali, é fã de vocês.
1: Magnólia.
0: E ela escuta vocês aí. Manda um alô pra ela aí, Marcelo.
1: Então, abraço aí.
0: Se a Carolina amanhã puder mandar um alô pra ela, também agradeço. Valeu, Marcelo.
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3: Bom dia, Marcelo, ouvinte da boa. Marcelo, eu gostaria que eu tenha você como um amigo e um irmão que eu ali adoro há mais de quase 40 anos, né? E eu gostaria que você, se fosse no nosso pulinho no hospital de base, entrevistasse o diretor médico, qualquer pessoa da diretoria, que eles informassem você, por que a ambulância de Itajuípe pega um paciente aqui internado no hospital em estado grave, dando convulsão ou dando parada cardíaca, quando chega na porta do hospital de base, tem que passar para um carro pequeno para entrar, porque a ambulância não pode entrar. Eu gostaria que alguém explicasse isso, por quê? Porque eu quero entrar com ação pública na justiça denunciando isso. Porque meu irmão foi nesse estilo, morreu. Seu Pernambuco foi nessa mesma situação, morreu. Um ancião de 96 anos. Ou se é prioridade agora, pode entrar porque é política. E por que parente de vereador pode entrar com uma ambulância até lá dentro? E 18 mil habitantes de Itajuípe não tem esse mesmo direito. Meu amigo, faça-se favor. Pergunte lá, entreviste esse povo lá, que amanhã eu quero ver essa participação desse programa, porque vocês têm audiência, vocês, Jacqueline Mendes, têm audiência, vocês têm credibilidade para ir lá e fazer essa pergunta e nos trazer essa notícia para o povo de Itajuípe. Veja só que eu não estou acusando ninguém, eu quero saber o porquê. E por que a prioridade é para uns e não é para os outros. Eu só queria saber isso, meu amigo. Me faça esse favor.
1: Um abraço.
3: Eu sei que você é competente. Um abraço, meu querido, meu irmão.
1: Um abraço aí, meu amigo Figueiredo, né? Lembro do Figueiredo com muita saudade na época que atuava aqui. Ele, aquela equipe boa, né? Tinha o nosso saudoso Jacó, Nega Norma, Ramiro. Quem mais? Tony Fofão, Tony Brezeg. Ô, povo bom, viu, rapaz? O povo que...
2: Renan.
1: Renan. Ramiro, né? Esse povo é só fazer assim, ó. Não precisa puxar nem arma.
2: Não.
1: Só de bater o pé. Né? A vagabundagem já saía pulando do outro lado. Não é? É porque também aquele detalhe, Marcelo, mas hoje. Não, hoje também. Porém, não é? Você não pode hoje puxar a orelha de um vagabundo.
2: Direitos humanos tá aí, né?
1: Não é? Aí você não pode mais puxar a orelha. Você puxou a orelha. Aí também tem isso aqui, ó, celular.
2: É.
1: Não é? Aí, o próprio povo que chama a polícia. É o próprio povo. Quando eu falo em povo. Toda regra tem exceção. Tem o povo e os povo, não é? Eu tô falando aqui do os povo. O próprio que chama a polícia é o que filma e depois coloca em redes sociais dizendo que a polícia chegou, fazendo, acontecendo. Então assim, Figueiredo, um abraço, meu irmão. Bom, a gente vai, porque não é grave isso aí. A gente vai procurar o diretor do hospital de base pra ver se ele quer falar com relação a isso. Mas vamos procurar. E é o Roberto... Roberto o quê? Que é seu amiguinho lá, que tava tomando uísque, sei lá.
2: Meu amigo.
1: Não foi com você, não?
2: Não. Nem conheço.
1: Ah, você tava com a patente baiana, não
2: foi? Foi.
1: Ah, você não anda com ralezinho, não, né?
2: Não.
1: Não anda com ratataia, não, né? Ah, só anda com...
2: Como é que o outro fala? Sem pescoço?
1: É, eu sem pescoço. Ratataia, não, né? Ó, Gerdão Rosário. Só quer saber da patente que nem a caneta, né? O ralezinho lá da... Pois é. Porque não é grave. Como é que pode, rapaz? Vem um processo da cidade, da região... E aí tem que parar na porta ali, não pode, tem que botar um carro pequeno pra poder... Rapaz, é complicado isso aí, viu? A gente vai procurar saber, realmente, do diretor lá, o Gama. Mandaram aqui, Roberto Gama, não é isso? Roberto Gama.
2: Será que a ambulância é uma carreta?
1: Não é, rapaz. Por que isso? Aí, já que ele pergunta aqui, vai perguntar também amanhã, como é isso? Aí, com a resposta que é? Tem uma resposta, o diretor da atual de base, o Roberto Gama. Né? Essa é a ordem dele, essa é a ordem... Olha, e fala em ordem, no sábado, e daqui a pouco tem o não convide, no sábado, o deputado Rosenberg Pinto.

0: falou que um grupo de prefeitos procurou o governador e denunciou a situação da atual base com relação aos, ao povo deles da região, que o tratamento é um, não é? E o tratamento dessas pessoas é outro, segundo o deputado Rosenberg Pinto. E aí pode estar encaixando também isso aí. Como é que chega na ambulância, vem de Itajuípe, vem de Guaraci, vem de qualquer cidade da região, e aí tem que parar na ponta da tua de base, botar no carro pequeno pra poder entrar, e a ambulância não pode entrar. Que negócio é esse, rapaz? Não é ambulância? Agora, se fosse carro particular, tivesse chegando com um carro particular,
1: uma
0: carreta. Aí tem que parar na porta com um carro particular pra poder entrar a ambulância. Aí a ambulância vem, aí é diferente. Agora, a ambulância passa pro carro pequeno de passeio. Que negócio é esse aí? Que esculhambação é essa aí, meu filho? Então vamos procurar o Roberto Gama. Cadê me dá o contato dele aí. Liga aí, produção.
2: Aí agora sumiu! O vereador sumiu!
0: E aí eu tenho que chamar os vereadores da saúde? Caia da saúde, quem mais? Ciro da saúde, tem mais? José Cado da saúde.
3: Marcelo
0: 3.
3: Santos.
0: Eu sou da... Ai, rapaz, me deixa, meu pai. Eu tô aqui falando uma coisa. Rapaz, ele tira a gente do sério, tira eu do sério, tira o Jaqueline do sério, tô numa coisa certa aqui e tal, então ele tá me tirando do sério. Se eu me eleger um dia, né? Eu não quero, porque eu já falei, que candidato só se for pra senador.
4: Jaqueline é a voz do povo que luta por você. Jaqueline!
0: Vereador é ratataia. Apesar que o salário é bom, né? É bonzinho. Né? As vantagenzinhas, o salário, enfim, por aí vai. Não é? Mas assim, senador é melhor. 8 anos. Ninguém. Você vê alguém pedindo alguma coisa pra senador? Ou encosta no senador? Não é? E 8 anos de mandato. É bom ou tá ruim? Vereador, cara, tá. Vem cá, ratataia. Não é? Então, assim, é preciso ter uma explicação do hospital pra saber o que tá acontecendo esse negócio aí. O porquê das ambulâncias da região não estão podendo entrar na tua base. Que negócio é esse, rapaz? Repete esse áudio aí do Figueiredo. Repete aí, meu filho. Pra ver se eu entendo.
5: Bom dia, Marcelo. Bom dia, ouvinte da boa. Marcelo, eu gostaria que eu tenha você como um amigo e um irmão que eu ali adoro há mais de quase 40 anos, né? E eu gostaria que você, se fosse no desse um pulinho no hospital de base, entrevistasse o diretor médico, qualquer pessoa da diretoria, que eles informassem você por que a ambulância de Itajuípe pega um paciente aqui internado no hospital em estado grave, dando convulsão ou dando parada cardíaca. Quando chega na porta do hospital de base, tem que passar para um carro pequeno para entrar, porque a ambulância não pode entrar. Eu gostaria que alguém explicasse isso por quê. Porque eu quero entrar com ação pública na justiça denunciando isso. Porque meu irmão foi nesse estilo, morreu. Seu Pernambuco foi nessa mesma situação, morreu. Um ancião de 96 anos. Ou se é prioridade agora, pode entrar porque é política. E por que parente de vereador pode entrar com uma ambulância até lá dentro? E 18 mil habitantes de Itajuípe não têm esse mesmo direito. Meu amigo, faça esse favor. Pergunte lá, entreviste esse povo lá. Que amanhã eu quero ver essa participação nesse programa. Porque vocês têm audiência, vocês, Jaqueline Mendes, têm audiência. Vocês têm credibilidade para ir lá e fazer essa pergunta e nos trazer essa notícia para o povo de Itajuípe. Veja só que eu não estou acusando ninguém, eu quero saber o porquê. E por que a prioridade é para uns e não é para os outros. Eu só queria saber isso, meu amigo. Me faça esse favor.
0: Aí, doença grave, rapaz. Não é? Aí é um ouvinte esclarecido que está trazendo essa informação aí. E se realmente estiver acontecendo isso, é um absurdo. Como é que eu chego com um parente nosso numa ambulância? Aí tem que parar na portaria, sair da ambulância e ir pro carro pequeno? Pro carro de passeio, é isso? Pra poder entrar? Como é que pode, pai? E de quem é esse carro? É pra que esse carro? Pertence a quem esse carro? Ao hospital, à prefeitura, enfim. Mas a gente vai procurar essa resposta aí com o diretor lá, o Roberto Gama. A produção já tá tentando contato com ele aqui. Atenta o telefone aí, viu, diretor? O pessoal tá ligando pra você aí, tá bom? 8-1, fatura aí, meu filho. Daqui a pouco eu volto com o povo.
6: Bom dia, Jaque. Bom dia, Tony Babo. Hélio Fonseca.
1: Que Deus abençoe cada lar e cada coração, nos protegendo sempre, nos livrando de todo mal. Quero agradecer a dona Ceni aí pela doação da cadeira de banho. Que Deus abençoe e proteja, viu, dona Ceni? Um forte abraço. E eu agradecer a boa, né? Pela essa força aí. O desrespeito com o jogador, gente. Aí tava ganhando, tava bom. Aí perdeu, agora já não presta, esculhambando todo mundo. Antes de transformar a frustração em ofensa, vale lembrar que por detrás daquela camisa existem pessoas, são filhos, pais, maridos, irmãos e, acima de tudo, seres humanos que também sentem medo, dor, pressão e tristeza, gente. Para quem assiste uma derrota, pode durar alguns dias. Para quem está em campo, ela pode carregar o peso de uma carreira, de uma família e de sonhos construídos desde a infância. Criticar faz parte do futebol, mas humilhar, desejar o mal ou esquecer a humanidade de alguém nunca deveria fazer parte. A dor da torcida é real, mas o respeito também precisa ser, né? Tem dó, gente. Forte abraço. O mundo precisa de Deus e nós também, Marcelo Santos,
0: Amém!
1: perdão do Mangabim.
0: Amém! Olha, antifaturamento, deixa eu trazer essa matéria logo aqui. Olha, a eliminação da seleção brasileira para a Noruega nas oitavas de final da Copa do Mundo de 2026, disputada nos Estados Unidos, Canadá e México, garantiu à Confederação Brasileira de Futebol uma premiação de 15 milhões de dólares, cerca de 77,5 milhões. O valor é destinado às seleções que terminam entre a nona e a 16ª colocação. Quanto a CBF recebeu no total, além da premiação pela campanha, o Brasil já havia assegurado 10,5 milhões de dólares apenas pela participação na Copa. Quantia paga a todas as 48 seleções classificadas. Desse montante, 1,5 milhão de dólares é reservado para o custo de preparação. Tem mais aqui, meu filho? Tem. A FIFA vai distribuir ao todo 727 milhões de dólares em premiação na Copa 2026, cerca de 3,7 bilhões. O número representa um recorde histórico e um aumento de 50% em relação ao torneio 2022, no Catar, quando mais de 2 bilhões foram pagos. Na ocasião, o valor já havia sido superado o da Copa 2018 na Rússia, com o crescimento de 10%. A diferença também aparece no prêmio de campeão. Em 26, a seleção vencedora vai receber 50 milhões de dólares. Resumindo aqui, não é? Premiação, Copa do Mundo, enfim, campeão 50 milhões, vice-campeão 33 milhões, terceiro lugar 29 milhões, quarto lugar 27 milhões, e aí do quinto ao oitavo 19 milhões, e do nono ao 16, né, ao 16º, 15 milhões de dólares a Confederação Brasileira vai receber e vai distribuir com os jogadores que ontem perderam para a Noruega. Tá bom ou tá ruim, meu filho? É o quê, cabeça de gato macho? Eu não já falei, o filho da pega. Eu não vou vender não, irmão. Rapaz, tirou agora. Vai embora, menino, vai. Vai atrás de Rivamar, tá lá já no Baratão do Antão, né? 8-4, fatura aí, voltamos já já.
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Olha, são 8 horas e 9 minutos na Bahia, 8 e 9. Olha, daqui a pouquinho, tudo com relação, né, ao movimento policial. Nós tínhamos um bom tempo sem crimes. E ontem, esse na semana, dois crimes. Um no Santo Antônio, onde tivemos um homem morto a golpe de faca. E o outro morto a tiros, ali na região da casa da CEPLAC. Não é? É a violência voltando, viu, irmão? E daqui a pouquinho mais detalhes com relação a esses crimes. 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
1: Bom dia, senhores ouvintes. Esse técnico brasileiro, tal do Ancelotti, recebendo 5 milhões de reais por mês para fazer nada, enquanto o brasileiro recebe 600 conto para não morrer de fome. Então, brasileiro, toma vergonha na cara, rapaz. Diga não, é isso aí, rapaz, o que está acontecendo. Aí renovaram o contrato dele ainda para o ano, para outra Copa ainda. Esses jogadores que não têm compromisso com Copa nenhuma, com brasileiro, que não têm compromisso com nada, recebendo milhões e milhões de reais para chutar uma bola para o gol e não chuta a bola para o gol, rapaz. E a gente torcendo com uma miséria dessa. Foi bom mesmo ter perdido. Foi ótimo ter perdido. Não devia nem ter ido para a Copa do Mundo. Porque brasileiro, rapaz, fica torcendo com a imundice dessa. Esse técnico aí, pelo amor de Deus, aqui no Brasil tem técnico, rapaz. Nós somos campeão, 5 vezes campeão, com técnico aqui do Brasil. Só negócio de brasileiro mesmo. Ou raça atrapalhada, trançada mesmo. Igual a bucha de bombril brasileiro, viu? Povo com uma mistura ruim, desgraçada, viu?
0: É complicado, hein? Olha, já chegando por aqui a nossa Produ, né? A nossa querida Eduarda. Podemos ligar logo com ela. Entra em contato aí, viu? É Maria Eduarda, né?
2: Não, tem Maria não.
0: Tem Maria não? Então é só Eduarda. Entra em contato com o diretor do hospital de base, Roberto Gama, pra saber desse embrólio, dessa situação aí das ambulâncias, tá bom? Se não atender, você me avisa aqui que a gente vai falar que o telefone tá chamando e não atende, tá bom? Minha produtora, grande Eduarda, hein? Olha, são 8h12 na Bahia, 8h. Cadê seu. É, como
3: bom dia,
0: Zito?
3: Marcelo.
0: Bota Zito, não, Zito aí. Bota aí, eu gostei de dizer. Bota Zito aí.
2: De novo?
0: Bota de novo, Zito. Bota aí seu Zito aí.
1: Bom dia, Boa FM. Bom dia, senhores ouvintes. Esse técnico brasileiro, tal do Ancelotti, recebendo 5 milhões de reais por mês para fazer nada. Enquanto o brasileiro recebe 600 conto para não morrer de fome. Então, brasileiro, toma vergonha na cara, rapaz. Diga não, é isso aí, rapaz, o que está acontecendo. Aí renovaram o contrato dele ainda para o ano, para outra Copa ainda. Esses jogadores que não têm compromisso com Copa nenhuma, com brasileiro, que não têm compromisso com nada, recebendo milhões e milhões de reais para chutar uma bola para o gol e não chuta a bola para o gol, rapaz. E a gente torcendo com uma miséria dessa. Foi bom mesmo ter perdido. Foi ótimo ter perdido. Não devia nem ter ido para a Copa do Mundo, porque brasileiro, rapaz, fica torcendo com a imundice dessa. Esse técnico aí, pelo amor de Deus, aqui no Brasil tem técnico, rapaz. Nós somos campeão, 5 vezes campeão, com técnico aqui do Brasil. Só negócio de brasileiro mesmo, ou raça atrapalhada, trançada mesmo, igual a bucha de bombril brasileiro, viu? Povo com uma mistura ruim, desgraçada, viu?
0: Cheio de viu? Tá retado aí, viu? Não convide pra mesma mesa Zito e o restante do povo aí, viu? O que torceu aí pra seleção. É coisa, meu pai.
4: Vixe!
0: Rapaz.
4: Vai retô.
0: Retô, Tete. Zito retô aí.
4: Vai retô.
0: Disse que o Ancelotti ganha 5 milhões e o do 600 retado aqui, torcendo pra. Rapaz, é coisa, meu irmão.
4: Vixe! Vai retô.
0: Olha, são 8 horas e 13 minutos da Bahia. 8 e 13 da Bahia. 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
1: Já.
0: Tá dando, ó, isso é, eu tô pulando nas paredes, né? Nega véia, pede menos, né, viu?
2: Eu não sou... Vai,
0: eu não sou rala demais, botando, pocando.
3: Bom dia, Marcelo, bom dia a todos.
0: Bom dia, meu.
3: Esses jogadores estão sentindo nada, rapaz. Estão tudo com você.
0: É, exatamente. Dinheiro,
3: cada dia mais rico. Que seleção ganha, que não ganha, eles ganham, vão receber o salário deles. Cara, qual é o negócio de sentimento deles? Gente besta que ainda fica chorando por causa desses olhos.
0: Pois é. É o que eu falei aqui. Eu dei manchete aqui, ó. Que mesmo eliminados, jogadores irão receber premiação milionária. Então, e aí? Aí muita gente chorando e não sei o que, né?
1: Eles estão dormindo, que lá agora é 9 horas, né?
0: Lá é 9 da noite, né?
1: Não, da manhã.
0: Da manhã.
1: É 1 hora só aqui.
0: Ah, sim.
1: Daqui a pouco vão fazer o quê?
0: Passar o cartão. Passar o cartão não, né? Já vai na conta direto. É só meter o cartão. Ah, me deixa, meu pé. Perdeu. Como acabou? 8h15, cadê o babãozinho?
1: Cadê quem?
0: O babãozinho. Tô com saudade dele.
4: Bom dia, meu babãozinho. É. Ricardo mandou mensagem pra mim aqui, lá do Salgado, da Rua do Fumarão. Falou que você é um cara bom. Se você tiver 200 cuecas, você vai dar 100 pro mendigo.
0: Aí. Aí o que ele quer. É brincadeira.
4: Bom dia, repete, meu babãozinho.
0: Se ele tem...
4: Ricardo mandou mensagem pra mim aqui, lá do Salgado, da Rua do Fumarão. Falou que você é um cara bom. Se você tiver 200 cuecas, você vai dar 100 pro mendigo.
0: 100 pro mendigo. Você entendeu, né? Aqui, ó. Daqui, babãozinho. Tô aqui, pegando no do mendigo. Entendeu? E Ricardo também, do Salgado aí. 8h16 na Bahia.
5: Ô, Marcelo, mulato. Tá, aí o que que é isso? A gente tinha Pedro, né? A gente tinha lá. O homem que mete gol lá é o Pedro. Não levou queixada. Ah. Aí olhou pro banco e foi botar Hendrick. Aí todo mundo já sabia, né? Entendeu? Era pra ter levado o homem. Entendeu? O Harry Crente do Flamengo. Ninguém quer levar o homem, né? Atrás de levar Igor Thiago, ó. Nunca vi falar em Igor Thiago. O cara joga num time como se fosse o Fortaleza aqui da Série B, lá na Inglaterra. Você levar Hendrick, sai daí, rapaz. É Pedro, pai. É Pedro. O nome da seleção é Pedro. Não quis levar. Toma aí.
0: Quem é Pedro? Quem é esse Pedro? Ele tá falando que Pedro é?
1: São Pedro.
0: Ah, São Pedro. Levar o São Pedro? Pera aí também é demais, né, o Wellington? Não, o melhor do que Pedro tem Yuri Alberto, centroavante do Corinthians. É muito melhor do que Pedro, faz gol, artilheiro, campeão, Copa do Brasil, campeão da Supercopa, tudo aí. Melhor do que o Mulambo lá, que não tem estádio. 8h17, eu vou até as ruas da cidade, quero saber dele na segunda participação, como é que tá essa cidade. Daqui a pouquinho tem um não convido, hein? O pau quebrou no final de semana,
6: não
0: entre o deputado e o prefeito da cidade, daqui
6: não
0: a pouquinho, hein?
6: Convidem pra mesma mesa.
7: Conversa. Já avisei que vai dar merda aí.
0: Daqui a pouco, Hélio Fonseca, meu filho, de volta.
8: Valeu, aquele abraço, bom dia, ótima segunda-feira para você. Marcelo Santos, também para Jaqueline, hoje está de folga, né? Um abraço aí para o Tony Barbas na parte técnica. E eu chegando com as principais informações de momento na manhã desta segunda-feira. Olha, a Polícia Rodoviária Federal registrou um grave acidente na BR-116, próximo à Vitória da Conquista, na noite da última sexta-feira. Segundo a PRF, o acidente aconteceu no quilômetro 815. Um passageiro morreu no local e 4 vítimas foram socorridas para o hospital de Vitória da Conquista. O acidente envolveu 3 veículos, a pista ficou interditada nos dois sentidos. Na última sexta-feira, Marcelo, o governador da Bahia inaugurou a primeira etapa do sistema viário da BA-649, liberando o tráfego de 18 quilômetros de uma nova rodovia que conecta os municípios de Itabuna e Ilhéus. O secretário de Infraestrutura da Bahia, Saulo Pontes, ele informou para a nossa reportagem que entre rodovias inauguradas em andamento e em licitação, já foram investidos mais de 700 milhões de reais no litoral sul desde 2023. Segundo o secretário, no eixo Itabu...

0: Luna e Léus, já foram investidos 410 milhões, incluindo o contorno norte de Ilhéus e as duas duplicações de Itabuna e Zona Sul da cidade vizinha. O prefeito de Itabuna, Augusto Castro, que também esteve presente na inauguração, disse que a nova rodovia é fundamental para organizar, ordenar e melhorar o fluxo de veículos que parte nos estados do centro-oeste brasileiro e do sudoeste do extremo sul baiano em direção às praias do litoral sul de Ilhéus. Olha, lembrando que a Boa FM, viu? A Boa FM estará a partir do dia 28 de julho falando direto de Bom Jesus da Lapa. E a cidade de Bom Jesus da Lapa, viu, Marcelo, aos nossos ouvintes aqui da Boa FM, a cidade já começa a viver intensamente o clima das Romarias 2026. Teve início na última sexta-feira a 49ª Romaria da Terra e das Águas, que foi finalizada ontem, domingo, à noite, com milhares de fiéis de diversas regiões do nosso país. Já a Romaria de Bom Jesus da Lapa ocorre entre 28 de julho, até o dia 6 de agosto, na capital baiana da fé. Para 2026, o tema central é o Bom Jesus, nascido da Virgem Maria, habita entre nós. A celebração atrai cerca de 2 milhões de romeiros e a Boa FM estará presente realmente nesta romaria, com as principais informações direto da capital baiana da fé. E aqui nós agradecemos, né, aos patrocinadores já chegando aqui para a nossa emissora. 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É a Boa FM, a força realmente da grande audiência da nossa região, agora falando também de Bom Jesus da Lapa. Eu continuo de plantão, Marcelo, a qualquer momento retorno com outras informações. Voltamos ao estúdio.
1: Pronto, tá aí nosso querido Hélio Fonseca, trazendo tudo com relação a questão também da Lapa, né? A Boa FM Itabuna vai estar presente lá na Lapa, né? Trazendo informações, recado dos romeiros, né? Enfim, essa festa bonita que acontece todos os anos e que muita gente aqui da região, né, vai participar. Você vai esse ano, meu filho?
2: Não, vou poder não.
1: Vai pra onde?
2: Não vou poder não.
1: Por que não vai? Você vai.
2: Tu quer ligar aqui?
1: Não, o pequenininho lá, o Zé, o tampo de
2: carote.
1: O tampo de corote, não é? Liga aí. Olha, é que vai precisar. Vai precisar de lá de um técnico para poder armar o equipamento, que é um link de última geração que tá chegando para a Boa FM, hein? É um estúdio avançado, um link de última geração, tá vindo dos States. Viu, meu filho? Então, botou o link aqui, fala para toda a Bahia, não é? E precisa, porque ele ainda não sabe armar, e você que já tá fazendo um curso aqui com o nosso querido Cláudio Roseno, não é? Esse novo link aéreo, onde tem retorno, onde tem realmente o áudio aqui da Boa FM, hein? Maravilha! Pois é, depois passa aquela sala aqui e peça lá autorização, já assina logo e já se pica pra Lapa. Olha, você já conhece lá toda? Eu nunca fui. Tem um dia vontade de conhecer, né?
2: Vai lá na pedra bater?
1: Não, aí não. Diz que quando bate naquela pedra lá, diz que quando fica lá mesmo, né?
2: Não volta mais, pô.
1: Tem gente que já vai com o Paulo Preto do lado. Bate, porque o Paulo Preto já fica aqui, ó. Dobra os braços só olhando, né? Já pegou o pacote. Né, Paulo? Um abraço aí, Paulo Preto também. Itamária, a sua esposa, ex-vice-prefeita da cidade de Barro Preto, hein? Fala em Barro Preto, um abraço ao futuro prefeito Libarino, hoje secretário, e vai ser o futuro prefeito de Barro Preto, com o apoio do atual prefeito aí.
2: Como é o nome?
1: O Libarino.
2: Não, o prefeito?
1: O Zé da Saúde, não é? É da saúde? É da saúde, você fala direto aqui. Eu vou na ambulância.
2: Da ambulância?
1: Ah, da ambulância. Então, com o apoio do homem da ambulância, Libarino aí, prefeito da cidade de Barro Preto.
3: Segundo, bom dia, fique sabendo. Bom dia, meu amigo Marcelo Santos. Tudo bem? Aqui é o Rondinelli. Bom, amigo, eu tô na banda, viu? Das ambulâncias que você ficou de arrumar pra mim, tá bom? Deus abençoe, meu amigo. Bom dia.
1: Eu não entendo. Corrida que era Ayrton Senna.
3: Bom dia, meu querido amigo Marcelo Santos, tudo bem? Aqui é o Rondinelli. Ô amigo, eu tô no aguardo, viu? Das maneiras que você ficou de arrumar pra mim, tá bom? Deus abençoe, meu. Bom dia, tá aqui ligadinho.
1: Tá querendo o quê? Amuleto. Quem é esse aí?
2: Rondinelli.
1: Ô menino, cadê o da GP aí, rapaz? Como é o nome dele? O prêmio da GP?
2: Sei não.
1: Associação dos Deficientes aí. Meu amigo, vem aí, ô Hélio. Como é o nome do rapaz lá da AGP lá, da associação aí dos deficientes? Vê pra nós aí, filho, né? Pra gente ver essa situação aí do Rondinelli, né? Do Santo Antônio, a questão das muletas, não é isso? É muleta mais o quê? Muleta aí, vê se consegue logo aí esse negócio pra ajudar esse povo aí, tá bom? 8h25 na Bahia.
4: Olha
1: o doido aí.
4: Toda bancada da Boicinha. Ô, Marcelo, hoje eu vou falar aqui a respeito, né? Um hot dog que eu tô vendo aqui na cidade, que diz assim, mais ou menos assim, né? É de Alcântara. É, parabéns pelo bem que você está fazendo ao povo. Um negócio assim, eu queria só perguntar: que bem Alcântara está fazendo? Né? Que bem Alcântara está fazendo? Deve estar fazendo bem a quem foi que fez o outdoor, né? Porque eu estou olhando aqui na cidade aqui, eu vejo aqui as quadras abandonadas. A quadra do Final da Califórnia, a quadra da Ponte Nova, tá entendendo? É, e várias outras quadras que estão abandonadas, inclusive as areninhas que não tem manutenção. Não tem manutenção, estão se acabando. Tá certo? É, outra coisa em relação ao bem que Alcântara está fazendo. Cara, a vida inteira a gente briga, a gente luta para que alguém, para que o poder público ajude o esporte de Itabuna como um todo, entendeu? Não só o Interbairro, não só o Interbairro, entendeu? É, a gente tem vários professores de escolinha em Itabuna, entendeu? E estão aí na luta há muito tempo, Marcelo Santos. Você sabe disso, inclusive você já teve escolinha, você sabe do que eu estou falando. Você nunca teve ajuda de ninguém em Itabuna, de vereador, você nunca teve ajuda da prefeitura, nem secretário de esporte, nem nada, entendeu? Que eu diga aí, eu, Washington, Tato, Zé Andrade, Arthur, entendeu? Eu sempre ajudei a Tato lá, sei como é que é a dificuldade de você estar ajudando garotos, da gente mesmo tirar dinheiro do bolso para comprar uma chuteira, para comprar um meião, para sair pedindo para viajar, dinheiro a um e a outro, sem ajuda de prefeitura, sem ajuda de ninguém, entendeu? Quando a gente tinha copinha fora, você sabe do que eu tô falando, a gente ia em prefeitura pedir, a prefeitura nunca dava nada, o secretário de esporte nunca deu nada, vereador dizia que não tinha condições de ajudar não, entendeu? E ainda vem dizer que Alcântara está fazendo bem pro povo, que bem está fazendo, só que é programa Interbairro aí. E os jovens de Itabuna, que você sabe que tem muito atleta bom em Itabuna, você sabe que tem muito jovem bom em Itabuna, que poderia ser destaque se tivesse o apoio da prefeitura, se tivesse apoio do secretário de esporte, que montasse o campeonato de base, entendeu? Todo ano, para que pudesse revelar garoto, porque você sabe que tem muito atleta bom em Itabuna. E por que isso não acontece? Por quê? Porque só em Interbairro. Eu gosto de Interbairro, cara. Ajuda muita gente vende suas mercadorias. Não estou falando que não deveria ter Interbairro, tem que ter sim. Mas tinha que investir na base, já que não tem um time em Itabuna, profissional. Que não tem base, então não tem nem profissional, vai ter base. Então a minha indignação é essa aí. Por quê? Esse eu te dou aí dizendo que o Alcântara faz o bem ao povo. Que bem que o Alcântara tá fazendo. Eu quero que você me responda que bem que o Alcântara tá fazendo ao povo. Tô na boa, tô feliz.
1: São 8 horas e 27 minutos da Bahia, 8h27. Esse eu te dou aí, eu já vi. Eu vi um aqui na arena, né? Tem um na arena, tem um lá no Itabuna Clube. Ele eu te dou foi da questão de que, Tony, você que falou pra mim? Aniversário dele. Ah, do aniversário. Você sabe de tudo, né? Aquele outdoor de aniversário. Os amigos pegaram e colocaram ali. Ah, o Tony tá informando aqui que os outdoors que estão aí com o roxo de Alcântara é com relação ao aniversário dele. 69 anos. Nem parece, né, rapaz? Pinta o cabelo direto. E outra, a tinta é boa, viu? Que fica na chuva aí, não cai, não desce pelo olho. Não, não, não. Ah, deixa eu mandar um abraço aqui. Cadê, rapaz? Tá aqui. Ah, o nosso querido advogado, né? Pera, isso aqui é o quê? Não, isso aqui não, isso aqui é pra depois de 8h30. Depois de 8h30. Não é? Coração a Dei, hein? Você tá abandonado a Dei. Que negócio é esse aí, pai? Você pode ir lá pra ver?
2: Eu?
1: É? Está sem comando, a Dei tá sem comando.
2: Repórter aqui é você e Hélio Fonseca.
1: O cara, manda Hélio Fonseca lá, ver o que é que tá acontecendo aí na Dei. Aqui é o quê? Ah, sim, deixa eu mandar um abraço aqui ao nosso advogado, né? O doutor Thiago Leal. Só tem um defeito. Torce pra aquele time lá que não tem estádio. O mesmo time do Mulamba aí, do Wellington Uber, né? Doutor Thiago, meu irmão, um abraço. Obrigado aí pelo carinho da audiência. Doutor Thiago, que o mês passado, não é? Mês de São João, foi mês de kit milho. Sabe o que é o kit milho? Não, kit São João? É o milho, o amendoim, é o licor, é o queijo cuia.
2: Oxê, vinho?
1: Vinho, entendeu? Tudo no kit São João. Ele diferenciou, velho. Cara alto aqui, viu? No kit São João, né? Vem, além do milho, do amendoim, do licor, ele colocou ainda queijo cuia e vinho. Por que você tá surpreso? É assim, né? Então, um abraço, doutor Thiago Leal, né? Tá aí acompanhando o programa. É isso aí. São 8h29, vamos pra onde, meu filho? Cadê o povo? Ah, o Rivamar tá com informação aqui para o programa. Alô, Riva.
5: Olá, Marcelo. Bom dia, amigos da Boa. Marcelo, aqui agora, visualizando na BR-101, sentido para quem vai para Buerarema, carro da Polícia Militar, ou seja, uma viatura, logo atrás uma viatura da Polícia Civil e mais atrás a viatura do Rabecão. Isso significa que provavelmente teremos notícias ainda há pouco, né, certamente, de algum assassinato por aí, tá? Pode ser que sim, pode ser que não. Vamos averiguar e daqui a pouco trazendo demais notícias aí na Boa FM. Portanto, só para frisar, repito, BR-101, sentido a Buerarema, uma viatura da Polícia Militar, mais atrás uma viatura da Polícia Civil e Rabecão logo atrás, seguindo nesse rumo como eu mencionei. Bom dia, Marcelo, amigos ouvintes da Boa.

0: e Rabecão logo atrás, seguindo nesse rumo, como eu mencionei. Bom dia, Marcelo, amigos ouvintes da Boa.
1: Ok, obrigado a informação do nosso querido Ivamar, não é? A gente vai entrar em contato daqui a pouquinho com o DPT, para saber se houve homicídio aí pela região de Bararema, hein? Um abraço aqui, está chegando por aqui agora a nossa diretora de finanças, com o olho inchado também, né? Chorou também, meu filho?
2: Chorou muito.
1: Da seleção? Da seleção perdendo, chorou não? Fiquei triste, né? 15 milhões cada um vai receber para poder dividir lá para eles. Eles também estão tristes, né? Muito triste, não é, meu filho?
2: 15 milhões de dólares.
1: Não é? Pois é, todo mundo ficou triste aí. Pela queda do Brasil, zil. Mas também o que acontece? Com a treinadora dessa aqui, que escalou eu de zagueiro. Esse que tá atacante, a Eduarda. Como é que a gente vai ganhar também? Aí não tem como, né?
2: Eduardo Celote.
1: Adel Celote, Um abraço, Fernanda. Digo sempre que é a mais simpática da rede de comunicação. Verdade. 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
3: Tá vendo aí? Não levou o melhor atacante do Brasil, que é Yuri Alberto, e o melhor goleiro do Brasil, que é Hugo Souza. O cara não teve um atacante lá na área, né? De referência, tinha Pedro, tinha tudo. Não levou.
1: Olha, eu tenho certeza que se o Yuri Alberto e o goleiro, o Hugo, né, estivesse na seleção, era outra coisa. Ia ser diferente. Pelo menos o título vinha, porque o Corinthians faz, é uma fábrica de craques. E tem um estádio de Copa do Mundo e CT de seleção brasileira. Manda aí.
4: Bom dia, Marcelo. Bom dia a todos os ouvintes da Boa Saúde. Ô, Marcelo, a DEI está abandonada. As escolas estão abandonadas. Os bairros de Itapuã estão abandonados. Né? Então, assim, me diga aí o que é que não está abandonado. O centro da cidade não está abandonado. Seu prefeito, ele só liga, né, o centro da cidade, onde tem a elite. Mas os bairros, ele não liga. No Horizonte não liga. A estrada do Pedro Fonte, eu canso de falar, não liga. Tá entendendo? E outros bairros estão abandonados, né? As escolas da Califórnia estão abandonadas, que era para reformar até hoje. Né? A sementeira até hoje está lá, né, Marcelo?
1: Complicado.
4: A FIC está lá até hoje, né, Marcelo?
1: Até hoje.
4: E o que é que não está abandonado em Itabuna por parte do nosso prefeito aí, hein?
1: Você da
4: esse
1: cidade.
4: Lero, que aí é um Lero, velho. Pensa no cara Lero. Tá na boa, tá feliz.
1: Um abraço. Olha, um abraço aqui, ó, o nosso querido Gel do Verdinho, hein? Estive com o Gel ontem, batemos um bom papo. A Palme só tá tomando agora vinho de italiano. Vinho italiano. Tava no carro com... Toma aqui, Marcelo, de presente. Me dá aqui, ó. Esse aqui. Da Itália. Falei, por que Itália agora? Vinho italiano. É em homenagem ao Ancelotti. Aí à tarde, tomou cacete. E aí ligou pra mim atrás do vinho. Não, aqui já foi. Já tem metade agora. Um abraço, grande Gel. Aí do Verdinho. Batemos um bom papo ontem ali na região. Do Jaçanã. 8h34. Faturamento ou pra onde, meu filho?
5: Bom dia, Marcelo. Você falou que vinha aí no feriado. Fiz um lanche aqui esperando você. E nada. Hélio Fonseca já esteve aqui na minha casa. Não sei
1: Hélio?
5: Se você lembra.
1: Oi, rapaz. Que é essa aí? A Rita Itapé. E Hélio foi lá? Foi? Danadinho. Foi na frente? Foi. Quem foi que ordenou ele?
2: Não.
1: Ninguém nomeou ninguém pra me representar lá, e nem você, Tony.
2: Não.
1: Rapaz, tá ligeirinho com aquele vermelhinho, hein? Não é? É coisa. Cadê? Bora, 84.
6: Marcelo Santos. Bom dia, Tony. Bom dia a todos vocês. O nome do homem é Bruno. Bruno.
1: Quem é esse, Bruno? De homem? De onde? Repete esse áudio aí.
6: Bom dia, Marcelo Santos. Bom dia, Tony. Bom dia a todos vocês. O nome do homem é Bruno. Bruno.
1: Mas de onde? Quem é o nome de quem, homem? De onde? Depois ela manda. Hã?
7: Marcelo Santos, bom dia. Eu sabia que aquela porcaria daquela seleção não ia para lugar nenhum. Entendeu? No segundo. O aquele.

0: técnico ridículo, aquele Lancelot, entendeu? Quando o Chuck fez o segundo gol, o Haaland, ele estava mastigando o chiclete, ele engoliu o chiclete e ficou calado. Aquela seleção é uma decepção, eu sabia que não ia para lugar nenhum. E eu acertei o placar, botei 2-1 na Noruega.
1: Estudo avançado. Ô Marcelo, me conte aí o que aconteceu com o prefeito e o deputado. Não esconda não.
2: Bote não, lá, daqui a pouco. Áudio. Daqui a pouco
1: eu vi. E outra coisa, você já foi pra Lapa também fazer matéria na Lapa? Você conheceu a Lapa toda, Marcelo? Fala comigo, Tubarão.
3: Perdeu. Em 2030, ah, prepara pra perder de novo e todo mundo vai torcer de novo. Os caras cheios de dinheiro, né? Cheio dos milhões. E nós aqui, bestalhados, ganhando salário mínimo. Torcendo pra...
2: Ah, me deixe, viu?
3: Esses caras aí.
2: Fatura
3: cada
2: aí.
3: Vez mais enricar. É Nelson aqui da Rádio Ponta FM de Itapitanga.
2: Um abraço, meu irmão, um abraço, Itapitanga.
3: E a seleção brasileira ganhando, perdendo, a água vai continuar chegando o cara na sacada, conta de água.
2: Exato,
3: conta de luz.
2: Passou. Entendeu?
4: E agora é fase
2: aí dele. Fica um monte de gente chorando aí. Ah, blá, blá, blá. Perder. Sim, perder, mas todo mundo tá com olha, rapaz, ia falar uma besteira aqui, viu? Tá todo mundo cheio.
5: Aqui a gente tá falando é Edson Itamaracá. E aí? Manda um bom dia pra esse pessoal todo aqui do Itamaracá aqui.
4: Cadê o embaixador do Itamaracá?
2: Quem é cadê o Zóio Azul aí? Não. O Galeguinho do Zóio Azul, como é?
4: Foi aniversário dele, sábado.
2: Sábado foi aniversário dele? Ô!
4: Galeguinho!
2: Ô, delegado aí de calça redonda, aí de Itamaracá. O nome dele?
4: Walter Barbosa.
2: O que é que tá acontecendo aí, Itamaracá, Walter? Ei, ô, delegado calça redonda. Vocês têm que fazer uma reunião entre você, o Balu lá de Itapé, que é o delegado Costa Frouxa, pra poder botar em ordem essa situação aí, viu, pai? Tá demais, hein? 8h37, vou faturar no retorno, tem! No retorno!
6: Não convidem pra mesma mesa!
2: Um deputado e um prefeito da cidade de Itabuna, daqui a pouquinho.
1: Rapaz, essas conversas.
2: Tá com medo de quê? Você tem medo de quê? Você tá onde? Me fala aí, por favor.
7: Já avisei que vai dar merda isso.
2: Vou puxar seu raio-x, viu? Só pra ver.
8: Né? É o quê, rapaz?
2: 8h37.
9: Jaquinha, meu amor, calma, querida.
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2: Olha, agora são 8h39 na Bahia. Olha a decisão da Justiça Eleitoral que reconheceu fraude. A cota de gênero na chapa do MDB promete provocar um forte abalo na política de Ilhéus. A juíza eleitoral julgou procedente a ação e determinou a cassação do mandato do vereador Neto da Saúde, hein? Além das demais consequências previstas na legislação eleitoral para os casos de fraude à cota de gênero. Nos bastidores da Câmara, o clima é de apreensão. Isso porque a recontagem dos votos pode alterar a composição do legislativo. E o vereador Nerival também, olha só, rapaz, aparece entre os parlamentares que podem perder o mandato. A depender da redistribuição das vagas, a decisão ainda não pode ser objeto de recurso, mas já movimenta os corredores da política ilhéense e reacende o debate sobre o cumprimento das regras eleitorais da formação das chapas partidárias. Olha só, a juíza meteu a caneta lá e o Neto da Saúde, caçado, e juntamente com ele, pode mais.
16: Aí agora sumiu o vereador.
7: vereador sumiu.
2: Esse aqui não sumiu, não. Esse aqui a prefeita tirou de lá. Oh, a prefeita não, a juíza tirou. Vai pra cá. Não é? O negócio tá meio que embolado aí. E Nery volta também pode ir junto. É coisa, é, rapaz. 8h40, vou pra onde?
8: Bom dia, Marcelo. Que vergonha, né? Pra esses jogadores do Brasil.
2: Rapaz,
8: é uma vergonha. É vergonha. Eu pensei que seria pelo menos de 2 a 1 pro Brasil, não. Que vergonha.
2: Vergonha, tio.
8: É assim mesmo. Fazer o quê, né?
2: Olha, voltar à vida normal, todo mundo, torcer pros clubes, no campeonato. Olha o grapão, tomou 6. Já tinha tomado 7, 8, 9. Resumindo, quase 40 gols em 9 jogos. À noite tem mais no Esporte da Boa. Quase 40, mais de 40 gols. No Campeonato Baiano. Quem é goleiro?
8: Bom 8h41. Bom dia. Sou brasileiro, não desista nunca. Nossa seleção perdeu, mas a gente continua sendo brasileiro.
2: Exatamente.
8: Independente de qualquer coisa, somos brasileiros. Moramos no Brasil, Bahia.
2: E outra coisa, é vontade deles. Eu vi uma foto aqui na rede social, o cara com a camisa da Argentina. Brasileiro. Com a camisa da Argentina. Vê se na Argentina tem algum argentino que vista a camisa do Brasil. Mas aqui tem. Né? Lá, você não pode nem pisar com a amarelo e verde. Senão rasga.
15: Marcelo Santos.
2: Essa tropa de cachorro, rapaz. Não é? Eu quero que a Argentina e sua tropa entre na taca. Pega quem? Eu tô sendo contra a Argentina mesmo também. É. Sou brasileiro. Torço Brasil. Ah, o Brasil saiu. Aí, vou torcer pra Argentina. Vou torcer pra Noruega. Eu torço pra dois times.
15: Jaqueline Mendes.
2: Essa aí, o time dela já foi. O Cabo Verde. Ela torceu pro Cabo Verde. Se lasca. Ela torceu pra Cabo Verde.
4: Porque é palmeirense.
2: Porque é palmeirense. Lá é verde também. Também ela não sabe pra onde vai uma bola. Quanto lá tem a bola? Eu falei que tinha 30 lados. O pênalti é onde? No escanteio. Ah, vai entender. Eu vou trazer um dia pra comentar futebol aqui no Esporte da Boa à noite, pra gente ver aí, pra dar risada. Então assim, acabou a torcida, não é, pra Copa do Mundo, acabou. A gente vai assistir os jogos? Vamos assistir os jogos. Não é mais, vou torcer pra fulano de tal. Não, eu só torço pra três times. Três times eu torço.
4: Qual?
2: Seleção Brasileira. O melhor da América, que é o Corinthians, o atual campeão mundial brasileiro. De 2012 pra cá, ninguém ganhou mais o Mundial, que é o Corinthians. E o terceiro, que tomou 6 ontem, o Grapiúna.
4: E o Bahia?
2: Bahia é negócio. Bahia é trabalho de negócio, não é? Cruzeiro, né? E por aí vai. Cadê o povo?
11: Bom dia, Tony Babos. Bom dia, Marcelo. Bom dia a todos da Boa FM, todos os ouvintes. Marcelo, na sua opinião, eu tenho duas perguntas. Na sua opinião,
2: o
11: que faltou ontem para a seleção? Que nós tivemos 7 chances, né, reais de fazer gol. De fato. Tirando aquele pênalti mal batido, que aquilo ali não existe, até minha avó, que falecida avó, fazia um pênalti daquele. Né? Mas o que faltou? E a outra pergunta é, ô Marcelo, por que até a imprensa noticia diferente? Sendo que por conta que o técnico é de fora, fosse o técnico brasileiro, tava todo mundo escrachando, a imprensa nacional tava escrachando. Cara,
2: olha, curto e grosso. A primeira pergunta: faltou competência, tranquilidade pra matar o jogo ou pra fazer os gols, né? E segundo, aí, Foguei, que entrou aqui o departamento de
4: Permanso.
2: Não, daqui, mas ele tem outra pergunta aí. Da imprensa. Porque cadê o sinalzinho da Nica? Sinalzinho, bota o sinalzinho aí. Por causa disso aqui, ó. A maioria lá. Né? Que cobra a seleção, isso aí.
15: Onde está o dinheiro? Gato meu.
2: Não, lá é diferente. Lá a CBF chama os meninos, ó. Assim, treinador. Isso é uma coisa certa. Se fosse o treinador da seleção, um brasileiro, ele não passava da primeira fase. Do tipo, não ficava lá. Poderia ficar por causa do contrato, né? E aí tem multa, enfim. Mas tava a imprensa toda descendo o cacete. Aí o mastiga a goma.
4: Você?
2: O mastiga mato. Não é? Ninguém fala nada. Aí tá lá, já tem contrato até 2030.
4: E cinco?
2: Aí. 9 anos de contrato. E outra coisa, hein? Se revogar o contrato, se desfazer, ainda leva uma multa, ou seja, ainda leva um dinheirão bom da multa rescisória. Não é? Rapaz, todo dia eu falo aqui que o Brasil é rico, é milionário, é trilionário, só que tem ladrão demais. É muito ladrão. Quando você vê faltando segurança, é que estão roubando dinheiro da segurança. Quando você vê faltar saúde, é que estão desviando dinheiro da saúde. E por aí vai. Quando você vê uma educação ruim, é que estão desviando dinheiro da educação. É dito certo. Esse é o problema do Brasil. Né? Mas o Brasil é rico. Você vê aí. Estouraram ali uma quadrilha, aí vai ver bilhões. Desviaram bilhões. Ninguém vê falar que desviou 100 mil, 50 mil. Ninguém vê não.
10: Brasil!
2: Alguém vê? Alguém ouve? Olha, derrubaram uma quadrilha aí agora. Desviaram quanto da saúde? 100 mil. Não vê. 50 mil, não vê. É milhões.
4: E quando acha dinheiro em apartamentos?
2: 51 milhões. Não é? É, por aí vai. Ninguém fala em 10 mil, em 20 mil. Milhões. 3 milhões. 4 bilhões. Então o Brasil, gente, é rico. Só que tem muito ladrão nesse país. É muito ladrão nesse país. E aí não anda. Não é? Aí, Marcelo, eu tô começando a sair de casa, tá faltando segurança. Porque desvio o dinheiro da segurança.
7: Rapaz.
2: Rapaz, uma zorra. Olha, me deixa, meu rapaz. Aí, ô Marcelo, meu filho, tá chegando de... Sai de manhã às 7 horas, chega às 7h30. Tão desviando dinheiro.
9: Se tiver um psicólogo fraco, aí dói, meu irmão.
2: E aí pronto, irmão. E por aí vai, não é? E mesmo assim, com todo esse desvio no país chamado Brasil, com toda essa bafa, essa falcatrua, essa tropa de vagabundos, o Brasil ainda tá de pé.
7: Rapaz,
2: uma zorra! Ó, me deixa, vamos não ter esse programa aqui agora, hein? Me deixa.
9: Jaquinha, meu Jaquinha. Amor, calma, querida.
2: Que Jaquinha tá aqui, rapaz? Jaquinha aqui amanhã. Não é? Então, gente, é isso. Ainda tá de pé o Brasil, com tantos desvios. Ah, quem tá falando? Marcelo, não, é aqui, ó. É só você abrir a televisão. É só você ver os noticiários políticos. Que você vai ver, não é? Então assim, e tá de pé o Brasil, será que é rico?
7: Meu Deus do céu, que babado!
2: Esse cachorro tava cheio de cana ontem, não foi? Lá na frente de São Caetano, mais da cara, na Kildare. Então é isso, e ainda tá de pé o Brasil.
9: Você me arrasa.
2: Aí, perderam, perder pra... Então, não vou torcer mais pra ninguém.
9: Vê? Ai, pai, para!
2: Olha, ó, frescalhada, ó, me deixe, viu, pai?
9: Tá bom, mas não é o seguinte.
2: Ai, meu Deus. Cadê minha água com açúcar? Me dá água. Eita, com açúcar aí.
9: Tá bom, velho. Não pega, não.
2: Me traga água com açúcar. Leva o BG.
9: Ninguém tem paciência comigo.

0: vem pra mesma mesa.
1: Já tava esperando, foi? Atrás da porta ela com água de açúcar? Que eu pedi aqui, a água com açúcar já tava na porta trazendo. Essa é eficiente, viu? Pronto. Agora sim, melhorou. Olha, atenção, 8h48. Olha, atenção, hein? 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
2: Marcelo, bom dia. Avisa aí aos preguiçosos da Cetran que todos os sinais aqui em volta da praça José Bar.

0: Na Cetranque, todos os sinais aqui em volta da Praça José Bastos estão apagados aqui. Daqui a pouco o trânsito vai estar mais caótico ainda.
1: Atenção, os amigos do Cetran, manda seu áudio aí para o WhatsApp aí. Eu tô nervoso aqui, meu. Eu vou terminar o programa. Ô
2: Marcelo, é verdade mesmo. Só tem ladrão. Ó, pra te falar uma coisa. Só Gedel, meu irmão. Só Gedel aí. Foi 50 milhões guardadinho ali. Você já pensou? E ninguém fala mais nada nisso aí, né? Ninguém sabe pra onde foi o dinheiro, ninguém sabe de onde veio. E ele tá solto aí, ó. Ainda vai ser candidato ainda um trem daquele. E gente vai votar pra ele ainda, hein? Cadê os 50 milhões? Ele roubou. Foi de onde? Veio de onde?
1: Eu falo direto aqui, ó, se Deus já quiser, Jesus, já pode vir. Porque não tem jeito não, irmão. Eu não tô vendo solução. Eu não tô vendo solução. É muita blá blá blá. É só história. Já pode acabar com esse mundo aqui e fazer outro sem a cobra. A cobra que é diabo, não é, rapaz? A cobra que acabou com tudo. Não foi a cobra?
3: Foi.
1: Levou Eva pra história. E Eva levou o Adão pra história.
3: Um dragão, rapaz.
1: Hã?
3: Um dragão.
1: Bota o povo pra falar.
4: Bom dia, Marcelo. Bom dia a todos os ouvintes da Boa FM. Bom dia todo o povo aqui de Floresta Azul. Adailto de Floresta Azul. Mandar um alusão para a Jô França. Um alusão também para Luiz Berro Grosso, tão sumido da rádio. E um alusão também para todo o povo aí de Itabuna. A seleção jogou péssima ontem. Péssima.
1: É lá. Tô vendo aí com a matéria aqui. Trump falou assim: ô FIFA, tira meu cartão aí do meu jogador. Senão vou acabar com a Copa aqui. Olha lá. Trump posta agradecimento à FIFA por decisão. Aquele jogador lá tomou um cartão, não foi?
3: O árbitro brasileiro.
1: É, o brasileiro. Aí deu o cartão, aí o Trump falou assim: ó, tira aí o cartão. Senão eu acabo a Copa aqui. Vai. 8h52.
5: Quem tá na boa tá feliz. O Marcelo Santos. Cuidado pra não dar um piripaque aí, meu amigo.
1: Eu já tô vendo.
5: Chama o Samu logo, que você tá muito atacado aí. Tô ouvindo aqui a programação aqui. Caçula, e você tá muito doido,
1: caçula,
5: viu?
1: Me deixa,
5: chama caçula. Logo o Samu pra ficar perto de você aí.
1: Ele fica nervoso, caçula. Ele fica chateado, retado
5: com a dor. Avisado, viu?
1: Me deixe,
5: o bicho.
1: Ai, caçulinha. Me deixe, rapaz. É que a gente fica retado.
6: Com tanta, Marcelo, esse povo fica falando do Brasil. Quem tá ganhando é eles. Eles perderam e tá ganhando. Isso. Agora fica comentando que vergonha. Vergonha pra nós que ficamos insistindo,
1: é isso.
6: Vergonha pra nós, fiquei empatando nosso tempo. Às vezes nós tava querendo fazer outras coisas e ficou empatando o tempo de insistir. O Brasil, eu mesmo não perdeu. Jogo pra frente. Agora fica
1: semana
6: de todo conversando o Brasil.
1: Olha o que mandaram aqui. Marcelo, bom dia. O meu filho tem 15 anos. Está sem se alimentar desde ontem porque o Brasil perdeu. O que é que eu faço? Aí, você faz o quê? O filho dela, o Brasil perdeu, está desde ontem sem jantar e sem tomar café. E nem pro colégio foi hoje. Mas sim, senhora, a senhora é mãe, e aí?
3: Liga para Lancelot.
1: 9853.
7: Bom dia, Marcelo Santos. Bom dia, Tony Barbo, Zélio Fonseca e todos os ouvintes da Boa, do Impacto. Que Deus dê uma semana abençoada a todos. Marcelo Santos, o prefeito, a secretária, seja lá quem for, tem que vir ao público. Na boa ele não vem. Não sei por que o prefeito não vem na boa. O secretário vem, a secretária vem, mas ele não vem. Só vai lá na interativa porque o de lá é comprado. Mas alguém tem que esclarecer nas redes sociais, para a população de Itabuna ficar sabendo, que a feira do São Caetano não está funcionando. Inaugurou, mas não funciona, porque eles estão assim, inaugurando uma coisa e não funciona. O tal do Lula mesmo foi inaugurar uma estação de água ali no Nordeste e não tinha água. Ele chegou lá para inaugurar a estação de água e não tinha água. Então estão inaugurando as coisas aí, mas não funciona, não está funcionando. Então o prefeito, alguém aí responsável da prefeitura, né? Esclarecer para a população que o pessoal está pensando que a feira de São Caetano está em funcionamento, está em pleno funcionamento e não está funcionando. Foi um engodo, uma mentira. O prefeito pegou a chave, a autorização na mão do governador, do cara da Casa Civil, sei lá quem é esse povo aí. E a feira não está funcionando, tem que vir, tem que esclarecer para o povo, divulgar para o povo, Marcelo.
8: Marcelo, bom dia.

0: E aqui ela quem é fala é Leonardo.
1: Perto da minha
0: aqui na Vovó Cria Oliveira, aqui, 10463 aqui. Já tem 2 meses que eu ligo para a Emasa e eles não vêm arrumar aqui a rede de esgoto, cara. E a água já está retornando para dentro de casa. Dá um alô aí, por favor. Tá na boa, tá feliz.
2: Marcelo, tô ouvindo a mensagem aí que a mãe falou que o filho tem 15 anos de idade. O Brasil perdeu, tá sem alimentar. Deixa ele com fome. Quando o Brasil for campeão da Copa do Mundo, ele come, janta, toma café da manhã. Espera daqui mais 4 anos, ver se vem.
3: Mas alguém tem que esclarecer.
2: Ou dá um pau nele pra deixar as costas dele lapiadas. Depois bota no sal. Aí ele vai comer gostoso.
4: Mas é. Eu falei pra. Eu mandei. Ô mãe, sabe criar. Não é? Aí não foi pro colégio. Aí ontem não quis jantar. E não tomou café. Segundo essa mãe aqui, é da Mangabinha aqui. O que é que eu faço? Aí, quer perguntando pra nós aqui o que é que faz. A senhora é mãe. Não é? Bota ele pra sentar aí. E dá uma conversada com ele. Não é? Porque também não vai espancar. Porque se espancar, daqui a pouco o vizinho tá te ligando. Quem vai preso é você. Não é isso? Agora o menino tá sem. Não quis jantar ontem, tomou café e não disse que não ia pro colégio hoje. Que tava triste com o Brasil. Olha! É por isso que na nossa época só fazia um olhar. Lembra? Só fazia um olhar. A gente já tremia tudo. Cadê o povo? Já foi embora?
5: Bom dia, Marcelo Santos. Bom dia, bancada da Boa FM. Bom dia, ouvintes. Eu tô ouvindo aqui o seu relato aqui. E é uma coisa que realmente o país ele tem. Uma economia, nós somos um país rico, infelizmente não somos primeiro mundo por causa das más administrações, né? Os ladrões, como você fala aqui, como você falou aí, as coisas não acontecem por causa dos roubos. Infelizmente, isso aí está relatado aí nas más escolhas, né? Enquanto o povo não aprender a analisar as propostas, aprender a fazer uma boa escolha, infelizmente nós vamos passar por isso. Um bom dia para todos.
4: Ok, um abraço, um bom dia. Olha, pediram pra repetir esse áudio aí. A mãe tá lá no Mangabinha, ela ouvindo do filho, do rapaz. Tem um conselho pra ela aí. Cadê o último aí, o penúltimo?
2: Marcelo, tô ouvindo a mensagem aí que a mãe falou que o filho tem 15 anos de idade. O Brasil perdeu, tá sem alimentar. Deixa ele com fome. Quando o Brasil for campeão da Copa do Mundo, ele come, janta, toma café da manhã. Espera daqui mais 4 anos, ver se vem.
3: Mas alguém tem que esclarecer.
2: Ou dá um pau nele pra deixar as costas dele lapiadas. Depois bota no sal. Aí ele vai comer gostoso.
4: Complicado, hein? Cadê? Fredona, manda um abraço pra você.
6: Só taca em um corno desse, viu, Marcelo Santos? Só taca em um corno desse. Larga esse moleque com fome aí, minha senhora. Uma hora ele vai dar fome e sede. Tá se preocupando com isso? Ah, rapaz.
4: É complicado. É criação, rapaz. É criação. E o num paninho de 15 anos de idade, tá querendo ser mais do que a mãe. Ou do que o pai. Não é? Não pode, pô. Só tem 15 anos, tá assim. E quando tiver com 18? 20? Tá errado.
5: Oi, Marcelo. Foi pro colégio. Dia. Ô, Marcelo, um cara desse é ignorante. Falar que a mãe tem que lapear as costas dos filhos porque o filho não comeu. Ele não sabe o que é sentimento, não, Marcelo. Sentimento de ver uma seleção dele perder. Esse ignorante que falou que mete pau na criança aí, que ele não pega o dele, que aliás, nem o dele ele deve fazer isso. Tem que uma pessoa pegar ele, botar no chicote, botar ele amarrado e tacar o chicote nas costas dele. Isso é um ignorante, mano. Fala isso com a criança. Ele não sabe o sentimento que tem uma criança, mas ele não é pai também, né? Porque se ele fosse pai, ele não fazia isso. Esse ignorante.
4: 8h59 na Bahia.
7: Ele é filho de Teiu. O Teiu come, passa num buraco 6 meses sem comer.
6: Olha, acabou já. O Brasil perdeu. Amanhã não é pra ninguém chegar na rádio não falando de seleção brasileira, não, viu? Pelo amor de Deus, que já que não gosta, não.
8: Oi, Marcelo, bom dia. Eu já mandei o áudio aí. O Brasil perdeu, mas a pessoa fica morrendo por causa do Brasil. E os goleiros, o jogador, tá com dinheiro deles no bolso. Eu sou brasileira, a gente tem que votar pro Brasil, dar nossa opinião pro Brasil, mas não passar mal e nem ficar ninguém doente por causa do Brasil. Porque, de toda maneira, eles quem tá embolsando o dinheiro é eles. Se eles perder, eles ganham. Se eles não perder, eles ganham do mesmo jeito. E aí é assim mesmo. Eu só queixa que o horário foi muito pouco para uma Copa do Mundo. O horário foi muito pouco. Analise aí o que eu tô falando, que você vai ver que eu tenho razão.
4: Ah, mandaram aqui uma foto. Eu vou até preservar o nome da professora. Olha pra aqui isso aqui, Tony. Tô vendo. A sala de aula. Vazia. Tiver aqui oito jogadores. Oito meninos, tem muito. A professora. Vou preservar. Também a escola. Mandou aqui. Uma sala com oito alunos. Apenas. Sala de 40, com oito. Não apareceu ninguém. Inclusive um aí da Roca pro Verde, tô sabendo também. Que não foi, porque o Brasil perdeu. Não é? Ah, não vou não, porque o Brasil perdeu pra Noruega. Aí, conheço um ainda na Campo Verde. Aí não saiu o cara, que também não foi pro colégio. Ah, me deixe, viu, pai?
1: Esse camarada aí que falou sobre tacar o pau no filho, ele tem que olhar, tacar o pau no filho dele. Eu tô criando seis filhos. Nunca bati, mas graças a Deus todo me obedece. É só sentar e conversar. Sentar, conversar, explicar tudo direitinho, que ele ainda é jovem ainda. Sentar e conversar direitinho. Eu já passei por um cara coisa que eu sentava com meus filhos, conversava e explicava. Meu pai sempre falava, você tem que tirar o dia para você trabalhar, tem que tirar o dia para sentar, para brincar com os filhos e conversar. Não sabe aí, termina nisso aí. O menino é apaixonado pela seleção. Eu já fui apaixonado pela seleção. Hoje, se perder, ganhou, para mim tá tudo bom. Bom dia, Marcelo.
4: Pronto, bom dia. Olha, bota a vinheta aí, meu filho.
9: Qual?
4: O bicho pegou o final de semana, hein?
9: Não convidem pra mesma mesa.
10: No senta aqui, louco.
4: O deputado estadual Rosenberg Pinto, do PT, e o prefeito Augusto Castro, de Itabuna, do PSD. O deputado esteve aqui no final de semana, fez ali um encontro na ABB, e aí deu entrevista no final de semana, emissora de rádio, e disse o seguinte, que estava muito chateado com o prefeito da cidade, porque está tomando seus cabos eleitoral.
9: Oxê, como é isso?
4: Para apoiar a candidata do prefeito. E aí, você está se sentindo traído, que ajudou na época da eleição para prefeito, o prefeito da cidade, e que estaria se sentindo traído. E aí, depois, o prefeito foi em outro programa, também no final de semana, no sábado, falou o seguinte, deu recado. Falei assim, ó, o deputado, sim, que tá aí falando que tá se sentindo traído, nunca trouxe uma seringa pro hospital de base. E aí? Nunca trouxe uma ambulância pro hospital de base. Então, meu filho, tá essas farpas aí entre o deputado Rosenberg Pinto, do PT, e o prefeito Augusto Castro, do PSD. Final de semana, fogo no parquinho.
11: Rapaz, essas conversas.
4: Teve conversa. Fogo no parquinho no final de semana.
9: Não convidem pra mesma mesa.
10: Não senta aqui, louco.
4: O governador prometeu chamar os dois. Pra botar na mesa dele lá. Em mesa de churrascaria no centro, em mesa de bar também no centro. Mas o governador disse que já vai chamar os dois pela orelha pra bater um papo lá na governadoria, lá em Salvador. É isso aí. 9-3, vem aí, cadê ele?
12: Ô, meu irmão, meu filho tem 19 anos, graças a Deus, bem estudado, tá em São Paulo, trabalhando, gerente na Ortobon, da loja da Ortobon em São Paulo, lá na Barra Funda, e joga bola ainda em São Paulo, jogador de futebol, viu? Eu soube bem criar meu filho. E outra, era num pau pra virar homem, que não tem negócio de olhar pra cara mais não, e pau por cima do lombo, e tchau.
4: Aí, né, as opiniões, não é? É complicado, eu aproveito e falo pra essa mãe, chama ele. Dá uma conversa, explica, ó, meu filho, e todo ano tem, de quase 4 anos tem Copa, né? E passa pra ele o seguinte, que eles que perderam o jogo ontem, tá todo mundo milionário. Ninguém tá triste, não. Quem fica triste é o povão que fica triste, alguns, né? Que tem um aqui mesmo, chegou aqui dando risada.
1: Ele Marcelo, fala, bom dia a todos os ouvintes da Boa FM, bom dia, meu amigo Tony Barba. Eu vou dizer aí, Marcelo, sobre o Rodielli. Essa muleta não foi para Bruno não para trazer, entendeu? Foi eu que falei com ele, que ele foi no programa de Alex de Souza, pediu, ele me deu o endereço do Santo Antônio, vou levar essa muleta a ele, entendeu, Marcelo? E dizer a ele que ele tenha paciência um pouquinho, por causa do ITAP dessas coisas, consegui mais Bruno da GP agora, entendeu? Para me dar para ele. Pronto. Porque ele já vinha pedindo essa muleta e eu consegui, através da associação, com o Bruno, entendeu? A diretoria. Viu?
4: Mas ele tá aí.
1: Eu tô ainda hoje.
4: Pronto.
1: Se Deus permitir, eu levo para ele
4: aí. Pronto, Dudé, tá aí, pronto, Dudé, obrigado. Tá aí, Rondinelli, né, o Dudé já conseguiu com o Bruno da GP, né, e tá levando hoje aí.
9: Falou que é Bruno.
4: Ah, isso, é, Bruno da GP, o presidente da GP, pronto. Mas já, graças a Deus, já resolveu, tá aí o Dudé, mandou áudio e vai levar hoje. Graças a Deus, graças a Deus! Vou pra onde?
9: Bora lá?
4: Não, eu vou falar o seguinte. Você é um cara inteligente, você é rápido no gatilho. Me traga aí aquela canção. Segura na mão de Deus e vá. Você é rapidinho. Você é rápido. Encerra o programa assim, tá bom? Tem esporte 18 horas aqui na Boa. Esporte da Boa. Meio dia tem Walter Machado. Vem aí Cláudio Rosendo. Depois tem Bebeto Oliveira. Tem o Ney. Pequenininho. E tem 18 horas de esporte.
13: E o Coco vai ter?
4: Hã?
13: O Coco?
4: Melhorou, não é? O que melhorou. Olha, um abraço a você da Rua Campo Verde aí, viu? Vá pro colégio, meu filho. 9-5, chegando ele!
13: Copinho de lagartixa!
4: É o queridinho da rede boa de comunicação. Papai tava nos States, né? Chega amanhã, é um amor danado. Quando manda mensagem pra ele, fala com o meu fulano de tal aí. Falei, bombanzinho. É por isso que tem góis no meio do nome. 9-6, fatura aí. Fatura não. Fatura o quê, rapaz? Bota a segunda mão de Deus e vai ver aí. E vê aí o nosso Claudio Rosendo.
13: Pra que essa música?
4: Brasil, né? Jogadores.

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Ótima segundona pra você. Estamos chegando com mais uma edição aqui do seu Bom Dia Boa. Nessa manhã de segunda-feira, hoje 6 de julho de 2026, pós-derrota da seleção brasileira. Claro que todo mundo ficou triste, esperava, né, uma classificação. Eu mesmo estava confiante, mas, pelo amor de Deus. Enfim, né, vamos esperar e aguardar os próximos capítulos pra ver no que vai dar dessa seleção brasileira. Então, a gente já começa já com a nossa enquete, né, pra você já mandar ver no nosso WhatsApp. Vamos falar sobre a seleção hoje aqui. O que mais te decepcionou aí nessa derrota da seleção brasileira? Foi o resultado? Foi a atuação? O que que você achou? O técnico precisava fazer? Bora dar uma de técnico agora aqui, né? Pra ver se o Ancelotti toma um jeito aí. Mas tem muita gente que não tá nem criticando, né, o Carlo Ancelotti. Eu tô falando da imprensa, a mídia, né, da televisão, que não tá nem criticando. Criticando os jogadores, claro, mas as mexidas que o técnico fez também ali, ninguém tá falando nada. Mas enfim, queremos saber de você. Conta e responde aí no nosso WhatsApp,

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1: Para botar feliz, Thiaguinho e Billy SP em busca da minha sorte aqui na sua boa. Ótima segunda-feira pra você que tá aqui ligado na melhor programação. E aí, tudo belezinha? Tudo certo por aí? Tá rolando o seu bom dia? Boa nessa manhã de segunda-feira. Uma segundona meio triste, né? Mas vamos seguir, né, pessoal? O Hexa não vem esse ano, nessa Copa. Vamos aguardar 2030 agora, né? Mas é, se passar pelas eliminatórias, tem isso ainda, né? 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Gastou demais, né? Churrasco, grana foi embora. Ih, rapaz. 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

do Xande de Avião e Thalita Mel, Melzinho, Turma do Pagode, Jake Victor Hugo, Gabi, 9h31, ótima segundona pra você. 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Vem ser grande, você também! 9h33! É, meus amigos. Segundona. Eu sei que ninguém gosta da segunda-feira, mas essa segunda-feira tá demais, pelo amor de Deus, viu, velho? Ai, ai, 9h33. Lembrando que queremos saber de você hoje aqui o que mais te decepciona ou te decepcionou nessa derrota da seleção brasileira. Foi o resultado, foi a atuação dos jogadores. Conta aí o que, que você achou. A sua opinião também, né? O que você achou na hora que você tava ali vendo, assistindo o jogo da seleção brasileira? Faltou mais garra, né? Ah, se não... Vamos ficar lembrando daquele primeiro pênalti um bom tempo, não é verdade também? Enfim, mas o João Vitor...

0: Vamos ficar lembrando daquele primeiro pênalti um bom tempo, não é verdade também? Enfim, mas o João Vitor, do Banco Raso, ele falou bem assim: o que mais me decepciona é a atuação. Perder faz parte, mas jogar sem vontade é difícil de acreditar. Parecia que a Noruega, em determinados momentos, parecia que estava fazendo só um treino, né? Principalmente ali no segundo tempo. Mas parecia que era um treino só, né? Vamos lá, Mariana Oliveira do São Caetano. Bom dia, Claudinho. O resultado dói. Mas quando o time cria chances e luta até o fim, eu aceito melhor. Beijo pra você, viu, Mariana? É a Lucas Ferreira do Mangabinha. A atuação... Bom dia, a atuação. Prefiro perder jogando bem do que vencer sem convencer. Valeu, amigão. Forte abraço pra você. Jorlane Brito do Bandeira da Almada também tá por aqui. Val, também ligadinha na programação da Boa. Bom dia pra você, Val.
1: Oi, Rosana. Boa tarde. Bom dia, teu Val. Rosana, bota folha seca aí pra mim, com o Amado Batista aí pra mim. Fazendo um favorzinho pra alegrar mais a segunda-feira.
0: Amado Batista. Beleza, Val. Daqui a pouquinho, tá bom? Um abraço pra você, obrigado pelo carinho, pela audiência. Deixa eu conferir quem mais tá por aqui curtindo a nossa programação em alto e bom som. Cadê, cadê? Arnaldo, bom dia pra você, Arnaldo.
2: Alô, você, aquele abraço. Bom dia, meu jovem.
0: Bom dia, amigão.
2: É o locutor da Bahia, do Brasil, quem sabe do mundo.
0: Obrigado, irmão.
2: É, ontem realmente todos os brasileiros estão de cabeça inchada, mas o Brasil, verdade, foi até longe demais, hein? Pelo time que tinha. A esperança da gente era que o Brasil fosse campeão, né?
0: Sim, sim.
2: E sobre Neymar é o seguinte: eu acho que o técnico, um jogador com a qualidade de Neymar, ele devia sempre dar primeiro com o Neymar e depois com o lugar cansaço, ou se não tivesse rendendo o suficiente, tirasse e botava outro, né? Mas botou o cara só na hora da fogueira, né? Mas é assim mesmo, né? E daqui a mais 4 anos, o Neymar ainda vai estar com 38 anos, o Messi tem 39, tem tudo para disputar outra Copa do Mundo. O pessoal já dá, a imprensa já dá, a imprensa que não gosta do cara, já dá com o fim de carreira do cara.
0: Com certeza.
2: Como se fosse obrigando o cara a parar de jogar.
0: Verdade.
2: É, nos últimos anos só deu Neymar. Só, vamos torcer que daqui a 4 anos ele esteja ainda em forma para dar essa taça pra gente. Valeu, Jorge. Um abraço.
0: Valeu,
2: parabéns,
0: amigão,
2: pela sua comunicação. Tô feliz, tô na boa.
0: Tamo junto, Arnaldo. Curtindo aqui a nossa programação. Aliás, desde 2010, foi quando o Neymar estreou na seleção brasileira. Desde 2010 que ele é o camisa 10 da seleção brasileira. Olha só, hein? E foi justamente naquele estádio que jogou ontem, né? A primeira vez que ele pisou os pés com a camisa da seleção brasileira. O estádio que ele jogou ontem. E foi o último jogo dele naquele mesmo estádio. Olha só que situação, né? Que coisa. 9:36, 991799601. Esse é nosso WhatsApp. Conta aí pra gente o que mais te decepciona numa derrota da seleção brasileira. É o resultado? É a péssima atuação? Conta aí. 991799601. O Rafael, motorista de aplicativo, fala bem assim: bom dia a todos da boa. O resultado pesa mais. No fim, o que fica na história é quem venceu. É verdade. Mas temos que combinar que aquele Haaland, só Jesus na causa ali daquele cabra, viu? 9:37, conta aí, o que você acha aí, hein, sobre essa derrota? 991799601, toque dessa, pensa direito.
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0: Maus Bocados. 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
1: São Paulo, obrigado por esse carinho, obrigado por estar cantando tudo.
0: 9h42, ótima segundona pra você. Hoje queremos saber aqui, na nossa enquete, o que mais te decepciona numa derrota da seleção brasileira. É o resultado, é a atuação dos jogadores. É tudo esse combo aí. Conta no nosso WhatsApp 991799601. Aliás, a CBF já liberou os jogadores, né? Pra quem quiser tirar férias, vai tirar férias. Mas o jogador que quiser retornar para o seu clube pode retornar também, né? Já tem aí a liberação da CBF pós-derrota na Copa do Mundo. Bora falar aqui do Messi, Lionel Messi. O Messi, ele apareceu em um teaser de divulgação do filme Homem-Aranha, né? Até aí beleza, né? Até aí beleza. Mas o que chamou atenção foi a questão do Lionel Messi aparecer por 20 segundos, né? 20 segundinhos, o que ele teria recebido nesses 20 segundos, 77 milhões. É muita grana, né? Muita grana. Estamos falando de 3 milhões e 900 mil por segundo. O que chamou a atenção nesse teaser aí de 20 segundos do Homem-Aranha, o novo filme do Homem-Aranha. É muita grana, gente. Uma participação de 20 segundos custar 77 milhões? 3 milhões e 900 mil por segundo? Ah, me contrata também pra fazer uma aparição, né? Sei lá.

0: Chaplins, Rafa Torres e João Gomes, Tadinha de Você.
1: Alguém aí tá querendo esquecer alguém essa noite, velho?
0: Pra fechar essa primeiríssima sequência aqui do seu Bom Dia Amor. E aí, tá por onde? Conta no nosso WhatsApp 991-799601. Aproveita e responde a nossa enquete. Hoje estamos falando da seleção brasileira dessa derrota, meus amigos. Uma segundona meio triste, mas temos que ir pra luta, na verdade. Então conta aí, o que mais te decepciona numa derrota da seleção? É o resultado, é a atuação, conta no 991-799601. Vai lá, aproveita também, perde seu som e manda ver aqui na programação da sua boa. Certinho? Rápido break, é rapidinho. Sai daí não.

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vocês o som do Zé Vaqueiro, Se Depender de Mim, aqui na programação da Sua Boa. Xande, Harmonia e Gabi pagaram pra ver. Zé Neto e Cristiano, Cadeira Cativa, aqui na Sua Boa. 10 e 12, ótima segundona pra você. 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

0: saber da sua opinião sobre em relação ao jogo de ontem, né? A derrota da seleção brasileira. Conta aí, manda aqui um bom dia pra Polly. Ela falou que faltou vários pontos, como posse de bola, chutes no gol ou desempenho tático da equipe. Falha técnica também do treinador. É a Polly Juruçuca, um cheiro pra você, viu, Polly? Quem mais tá por aqui? Bom dia.
1: Bom dia. A minha opinião aí é que o Brasil foi tarde. Acabou o Brasil. Não existe Brasil mais, entendeu? Brasil era no tempo de Rivaldo, Cafu, Denilson, Ronaldinho Gaúcho, Ronaldinho. Aí acabou o Brasil. O povo não pode nem se animar mais, que o Brasil não vai mais pra frente.
0: É, rapaz, verdade. A última Copa que eu, né, lembro muito bem, do Hexa, aliás, do Hexa não, né? Foi em 2002. Eu tinha o quê? Eu tinha 9 anos. Tempo, né? E depois dali, meus amigos, assim, até 2006 ainda tava bom, né? Ver um jogo assim da seleção brasileira que ainda tinha ali o Ronaldinho, né? Enfim, aí depois foi ladeira abaixo. Quem mais tá aqui, ó? E aí, Flavão, bom dia!
2: Claudião, meu amigo! E aí, tudo bem, Claudião?
0: Bom demais!
2: Mas, Cláudio, ó o cara, velho, ó o cara. Quem fez os dois gols? Roland! Então você sabe, né? Que o povo que não quer pronunciar o nome do cara. Ninguém tocava nele, velho. Pode quê?
0: É.
2: Sentia a vibração. Na hora que largou, tomou 2 gols do Roland. E aí, pensa, velho.
0: Lá ele.
2: Pensa aí agora. Só não sabia que ninguém ia segurar aquele Roland muito tempo. Segurar. E ainda segurou Roland muito tempo. Mas você sabe, né? O gol entrou. Entrou. 2 bolas de Roland. A única música que eu vou querer agora. Não chore não, não chore não. Se você chora, tá sendo a música mais legal que vai ter que tocar essa música aí hoje, viu? O povo não chorar.
0: Beleza, valeu, Flavão, um abração pra você. A Tamires, ligadinha aqui na programação. Tamires Gomes do Pontalzinho. Ah, obrigado por fazer parte das nossas manhãs. Agora mesmo lá em casa, na casa minha, né? Acho que ela quis dizer assim. Todo mundo ligado na Boa FM. Obrigado pelo carinho, pela audiência sua e da sua família. Tá bom, Tamires? Cadê as palmas pra Tamires? Aê! Eu estava aqui à procura da minha colinha do Feijão Fest, mas tiraram daqui já, gente. Tá, acredita? Tô aqui morrendo procurando essa cola. 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Beleza? Fiz de cabeça. Ah, lembrei de algumas coisas, né? Eu não estou muito doido, como a Eduarda falou, né? Que me pegou falando sozinho aqui no estúdio. Ó, bora lá, quem é que tá por aqui? A Beatriz Costa do Califórnia. Bom dia, Claudinho. A atuação me irrita mais. Eu quero ver raça, independentemente do placar. Beijo pra você, Beatriz. Deixa eu ver aqui mais aqui. O Gabriel, motorista de aplicativo. Bom dia a todos da boa. Quando o time entra desligado, a derrota parece inevitável. A atuação decepciona mais. Até que o Brasil ali, em alguns momentos, tava jogando bem. Mas depois que tomou o primeiro gol, quer dizer, depois que perdeu o primeiro pênalti ali, já começou a ficar desnorteado. Aí tomou o primeiro gol, aí foi ladeira abaixo. É coisa. A Lu Souza em Quaraci. Bom dia, quero ver a música de toque

0: Essa é aquela que fala: melhor eu ficar em casa com a porta fechada. Quero oferecer para todos de Quaraci. Tá bom, ô Lu Souza, em Quaraci, ligado aqui na boa. Cláudio Mar do Santo Antônio, quase meu xará aí, hein? O que mais decepciona é a falta de atitude, falta de vontade dos jogadores e de querer ganhar e jogar com raça. Perder seria normal, igual o Cabo Verde perdeu, mas jogando bem. Já foi o tempo que tínhamos seleção de jogadores com raça. Pronto, falei. Valeu, Cláudio Mar, aí no Santo Antônio, bairro Santo Antônio, curtindo aqui a nossa programação. Aliás, uma coisa que eu havia comentado durante o jogo do Cabo Verde e Argentina, ali foi um jogaço. E aí, assistindo o jogo de ontem, eu falei, o Flamengo, ó, é a saudade do Flamengo já. A seleção brasileira ia tomar um sacode do Cabo Verde, que não tava, ia entrar pra história. Cabo Verde ia colocar um 5 na seleção brasileira se jogasse. Pelo jogo, pela raça que Cabo Verde jogou ali contra a Argentina, aquilo ali foi incrível, cara. Incrível. Ah, 991799601. Oi, Pati.
1: Bom dia, Cláudio Rosene. Aqui é Patrícia do distrito de Itajuípe, da Ruinha de São Cristóvão. Então, sobre a enquete de hoje, o que eu achei errado foi naquele primeiro pênalti, Cláudio Rosene. Se aquele jogador ganha aquele pênalti, ia sair o quê? No caso, 2-2, né? Porque no finalzinho, o Neymar bateu aquele pênalti, né? Ganhou. E no primeiro pênalti, se aquele jogador tivesse fazido aquele gol, né? Ia pra 2-2. Quer dizer que, no caso, o Brasil não perdia, né?
0: Uhum.
1: Mas é assim mesmo, né?
0: É. Agora só fica a história, né? A história é triste. Porque quando as últimas Copas, só fica na nossa memória o quê? Que a seleção, não vamos ver uma seleção como a de antes nunca, né? Que vai demorar isso e aquilo. Enfim, é bem complicado, né, gente? Bem complicado. Um país que se diz, né, ser do futebol. Vamos torcer para que as coisas melhorem. Aliás, setembro? Não, acho que é setembro, que vai ter um amistoso contra a Austrália. Serão dois jogos. Acho que é 24 e 28, se eu não me engano. Mas eu vou pesquisar aqui direitinho, que vai ter um amistoso contra a Austrália ainda, hein? Dois jogos. Pois é. Vamos lá, deixa eu ver aqui. Deixa eu só ver quando vai ser mesmo. Vamos lá aqui. É isso mesmo, 25 de setembro e 29 de setembro vai ser o amistoso da seleção brasileira. Vamos, só resta saber quem será os convocados para esses dois amistosos da seleção brasileira contra a Austrália, né? Que vai ser contra a Austrália. Pois é. Vamos ver no que vai dar, né? Vamos aguardar as cenas dos próximos capítulos. Então vai lá no nosso WhatsApp, 991799601. Queremos saber de você hoje, que tá aqui ligado na programação. Ligou seu rádio agora em alto e bom som. O que mais te decepciona numa derrota da seleção brasileira? É o resultado? É a atuação dos jogadores? É o técnico que não soube mexer em nada? Como é que é? Falta de vontade de ganhar a Copa do Mundo? Vai lá no nosso WhatsApp. Thales Lessa e Bruno, cadê seu namorado, moça?

0: Global tá feliz. O som da Simone Mendes. Também o som do Marley Smith, Nice to Meet You. E o som também aqui do Thales Lessa e Bruno. Cadê seu namorado, moça? Hã? Tá por onde? 991-799-601 é o nosso WhatsApp pra você mandar ver aqui na programação. E hoje queremos saber de você, pós derrota da nossa seleção. Claro que tá todo mundo triste, não é verdade? Até quem não torce, até pra quem já sabia que a seleção ia cair, né? Ou nas oitavas, ou nas quartas, enfim. Eu tenho certeza que ficou aí, né? Com aquela sensação, né, triste, não tem jeito. Até porque você é brasileiro. E claro que você tava torcendo. No fundo, você tava torcendo pra chegar a mais longe. Eu sei disso. Então bora lá no nosso WhatsApp. Bom dia.
1: Bom dia, Claudinha. Que Deus abençoe o nosso dia. Tá na boa, tá feliz. Ô, meu filho, desde... Brasil chegou até longe, tu é demais. Não, mas foram botar logo o quê? O Caicai da Estrela. Ô, oh, Jesus amado. Só passa. Só tem uma coisa a dizer pros brasileiros que estão sofrendo. Chora não, bebê.
0: Agora tem gente que vai torcer pra Argentina, né? Vai entender a cabeça do ser humano, do brasileiro. Eu não torço pra Argentina. Eu posso torcer pro Messi, sou fã do Messi. Mas eu torço pro Messi lá no clube dele, no Inter de Miami lá. Mas na Argentina, oh meu Deus, se ele depender de mim, tá lascado, viu? Cristiano Ronaldo piorou. Torço nada. Agora, ó, se lasquem pra lá. Quem tá por aqui também curtindo a nossa programação, Raimundo, bom dia.
2: Gabriel, bom dia.

0: Quem tá por aqui também curtindo a nossa programação, Raimundo, bom dia.
1: Gabriel Couto, bom dia. Quero dar minha opinião, ainda que não seja de alguém expert em futebol, mas a atuação do Brasil foi vergonhosa. Os jogadores pareciam que estavam perdidos dentro do campo e um técnico inoperante sentado na arquibancada esperando a bola entrar em algum lugar, sabe? Eu sei de uma coisa, muita grana ele levou do Brasil e agora nós temos que somente amargar a derrota e esperar que em outro tempo contratem um técnico que aí vista a camisa do Brasil. Um abraço, bom dia, aqui do Santa Clara, Raimundo.
0: Valeu, Raimundo, um abração pra você, amigão. Valeu pela resposta, quem mais? Cadê aqui? Bom dia.
2: Bom dia, o Brasil não é campeão mais nunca. Porque tem um cara goleado de 7-1 da Alemanha, andando pra trás, já era. Mas nunca é campeão. A gente vai ver, vai ver. Isso que eu tô falando.
0: Valeu. Valeu. Cirlândio Matias, tamo junto, abração. Tati do Solonês também tá por aqui. Bom dia, Tati.
3: Bom dia, Claudito. Tô na boa, tá feliz. E assim se diz, colada na sua programação. E o Brasil, hein? Arrumou a mala aí e foi-te embora, né, Claudito? Rapaz, que aflição. Cheiro, Claudinho, pra você.
0: Cheiro pra você também, ô Tati. Ligada aqui na Bônus 96.1. Deixa eu conferir quem mais tá aqui curtindo a nossa programação. Larissa, do Santo Antônio. Perder acontece, Claudinho. O problema é quando falta entrega em campo. Beijos a todos. Da boa, toca aí o som do Pablo. Já o som do Pablo. Tá bom, Larissa? E mais, tá aqui o Pedro, aqui no centro. Tá no trabalho e tá aqui ligado na nossa programação. Forte abraço pra você, amigão. Tamo junto. Cadê aqui? Vamos lá, quem mais tá aqui? O que que temos? Vamos lá, já tá carregando ainda, agora vai.
4: Bom dia, bom dia.
0: Bom dia.
4: Como a moça falou aí, chorar não, bebê, pros brasileiros. Né? Chorar por quê? Vida que segue, gente. A vida é uma escola, a gente ganha, a gente perde. E futebol é uma cartinha de surpresa. Sou brasileiro, não disse nunca. E tô vestindo a minha camisa do Brasil, viu? E amo meu Brasil, minha Bahia. Eu fico revoltada por certas pessoas que ganham dinheiro do Brasil, do baiano, e fica torcendo contra. Vão morar fora do país lá, vão morar em outro país lá, vão morar na Noruega, vão morar na Argentina. Vai brasileiro pra Argentina vestir uma camisa do Brasil lá, pra ver se você não é botado pra fora da Argentina.
0: Os argentinos já são racistas preconceituosos, então... Imagine aí. 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
0: 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Aê! Nossa enquete ainda rolando pra você, 10h39, estamos comentando aqui, cadê, deixa eu pegar minha cola, o que mais te decepciona numa derrota de seleção? Fala aí, é o resultado, é a atuação dos jogadores, técnico meio, né, louco, maluco, só no chiclete? Tava lá no nosso WhatsApp, 991-79-960. A Camila Rocha do Pontalzinho falou que é a atuação, se o time joga bem, aí vai dar esperança para os próximos jogos. É, primeiro jogo ali deu até uma esperançazinha, né? Eu já comecei a ficar iludido.
1: Agora sim, ó.
0: Mas a gente se ilude tanto, né? É complicado essa vida. Evonei Fernandes, preciso te encontrar.
1: O seu mais alto nível. Em todo boteco, em todo cabaré do Brasil. Vamos assim, ó.

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0: Feliz aqui na sua boa.
1: Bom dia, Claudinho. Tá na boa, tá feliz, é assim que se diz. Tamo focado na luta e na labuta. Hoje não deu tempo nem de pegar no celular.
0: Foi mesmo, cara.
1: Mas em relação à enquete, o Brasil perdeu o jogo quando perdeu aquele pênalti. Porque eu culpo em Júnior. Porque ele era o artilheiro do Brasil. Ele era o protagonista no momento. E ele tinha que assumir a responsabilidade de bater o pênalti. Messi não bateu o pênalti, não perdeu. Se ele tivesse batido o pênalti, a repercussão não ia ser tanta. Porque botou um cara que eu nunca vi na vida para bater um pênalti. E foi daí em diante que a seleção da Noruega tomou gosto pelo jogo. O Brasil dominou, mas não soube aproveitar as oportunidades. E, do lado ao contrário, o jogador da Noruega, ele ficou apagado o jogo todo. Ele fez uma coisa que só o Romário sabe fazer. Gol. Duas oportunidades de gol, ele colocou a bola na rede. Então,

0: ele fez uma coisa que só o Romário sabe fazer. Gol. Duas oportunidades de gol, ele colocou a bola na rede. Então, infelizmente, agora sai 2030, se eu estiver vivo até lá, espero que esteja. Tá na boa, tá feliz, é assim que se diz.
1: Assim que se diz, valeu, ô Ricardo, um abração pra você, amigão, tamo junto. 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
7: Já sabe que agora é você que faz essa playlist aqui nessa parada, né? Ah, ainda bem que você sabe. Então já manda sua mensagem no nosso WhatsApp 991799600 e me conta aí. Tá afim de curtir o que hoje aqui na boa? É o Arrocha, é o Forró, é o Axé. Tá, não importa, a gente toca aqui na programação. Vai lá no nosso WhatsApp. Pode ser mensagem de texto, mensagem de voz de até 30 segundinhos. Tá beleza aí pra gente, viu? 991799600 pra começar. DJ Snake e Bipolar Sunshine aqui na programação Paradise. Abrindo seu WhatsApp, boa primeiríssima.

0: o som do Arnaldo Batista e Gustavo Lima. Alucinação aqui na sua boa, no seu WhatsApp boa, que segue pra você até o meio-dia, nessa manhã de segundona, começando mais uma semana, que seja uma semana abençoada, recheada de coisas boas pra todos nós. Sim, ou com certeza, produção?
1: Com certeza, Cláudio.
0: Bora lá então, quem tá por aqui curtindo a boa em alto e bom som nessa segunda-feira, bom dia.
2: Bom dia, Claudinho.
0: Oi.
2: Aqui é Lúcia do Jorge.
0: Oi,
2: Eduardo.
0: Lúcia. E aí, mulher?
2: Quero mandar um alô pro Adriano Coelho lá na rua, na rua 1º de maio. A tia dele que está mandando esse alô pra ele.
0: Valeu!
2: Pra Maria Gomes Coelho, pra José Carlos Ribeiro dos Santos. Um abraço, meu amigo. Tô na boa, tô feliz.
0: Assim que se diz. Um abraço pra toda a turma aí. Obrigado pelo carinho, pela audiência. Ótima segundona, boa semana. A Maria também tá por aqui. Bom dia pra você, Maria.
3: Bom dia, Cláudia. Aqui é Maria Raimunda Mariano.
0: Sabe, e aí,
3: daqui,
0: mulher?
3: De Itapé. Cláudia, meu amigo, roda uma musiquinha de Zezo pra mim.
0: Pronto.
3: De bar em bar. Aí eu ofereço pra você, pra meus dois filhos aqui em Itapé, André Mariano e Andes Mariano, pra minha nora Lucimari, pra velha lá em Barro Preto, pra Rita.
0: Rita.
3: A mãe de Ió, que ela gosta.
0: Beleza.
3: Ai, Cláudio, que foi nossa derrota o Brasil ontem.
0: Fale não, viu, Maria?
3: Vergonha,
0: tô muito triste.
3: Né?
0: O coração tá ainda...
3: Mas é isso mesmo, né?
0: É isso, bola pra frente.
3: Mas tá bom, meu amigo, um cheiro.
0: Valeu, um cheiro pra você, Maria. Obrigado pelo carinho, pela audiência. Uma ótima semana. Levantar a cabeça, né? Seguir em frente. Depois dessa derrota nas oitavas da nossa seleção. Torcer pra outra seleção, não vou. Nem sonho, né? Ó, bora lá então. Quem tá por aqui é o Gil, lá em Quaraci, curtindo a programação. Abração pra você, Gil, forte abraço. E você tá onde? Contem no nosso WhatsApp 991799601. Continua seu WhatsApp, boa.

0: Bora botar feliz, Ezo, Lágrimas de Álcool, Filhos de Jorge, Sentir o Seu Calor e o Sando do November, Kite Voyage. 11h54, Tony Babos. Bora embora? Aí tu fica. Eu vou almoçar. Na sequência tem ele, Walter Machado e Nem Moreno. Bom dia pra você, Walter.
1: Se ele foi embora, não tem programa.
0: É, verdade.
1: Bom dia, Cláudio. Bom dia a você. Olha, daqui a pouquinho, um padre que ganhou R$1.000. Ele apostou contra o Brasil.
0: Foi mesmo.
1: Oh,
0: padre.
1: Ele cravou 2-1. E na hora do pênalti, ele disse, é agora ou nunca. E ele disse, nunca torci tanto pro Neymar fazer aquele gol, porque garantia R$1.000 na minha conta.
0: É, padre. É... Foi sua culpa então, viu? Foi sua culpa, padre.
1: Isso, ele tá sendo detonado, mas ele disse, agora não tem jeito, né?
0: Já foi.
1: E uma coisa de informação também bem legal é que o IBGE prorrogou inscrições para um concurso que vai oferecer 8 mil vagas. Pronto. E morre o homem que organizou o próprio velório. Foi uma festa para mais de 100 convidados.
0: Caramba.
1: Muito pagode, muito piseiro, muita coisa legal, incluindo forró. Daqui a pouquinho.
0: Essas e outras informações, daqui a pouquinho, no Impacto, com Walter Machado e Nem Moreno. Muita informação para você no seu horário de almoço. Às 2 horas tem ele, Bebetão, com Super Tarde. Às 18 horas tem Marcelo Santos e o Esporte da Boa, com muita informação, falando aí dessa derrota, saída da seleção brasileira da Copa do Mundo. E a gente se fala amanhã, às 9 da matina, no seu Bom Dia Boa. Para fechar, Tiaguinho, fui! Hey!

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1: Doze horas, 5 minutos. Boa tarde para você. Muito obrigado pela companhia. Vamos tocar até 1 da tarde. Boa tarde, Tony Barbos. Boa tarde, Ney Moreno.
2: Boa tarde, Walter Machado. Boa tarde, Tony Barbos. Boa tarde, ouvintes.
1: Hoje, segunda-feira, dia 6. Isso mesmo, dia 6 de julho. Hoje é dia de você salvar vidas. E eu convido para você doar sangue. Banco de Sangue, Santa Casa de Misericórdia, Hospital Calixto Mídere de Filho, Pontalzinho, Itabuna. Estacionamento grátis para você que vai de carro, vai de moto, e uma bolsa de sangue salva até 4 vidas. O telefone de contato é o 3214-9154. 3214-9154. O Banco de Sangue do Hospital Calixto precisa muito da sua doação. Você, mamãe, que está amamentando o seu bebê, está sobrando leite, mesmo que seja aquele pouquinho, né? Você acha que é muito pouco, tá? Mas esse pouquinho, todo dia, você colocando aí numa vasilhinha, vai servir para salvar vidas também ali no Hospital Manuel Novaes. Sua doação para o Banco de Leite Materno ou o Banco de Leite Humano no Hospital Manuel Novaes, ali no bairro de Fátima. O telefone de contato é o 3214-4346, 3214-4346. O Banco de Leite Materno do Hospital Manuel Novaes conta com o apoio importante do Corpo de Bombeiros de Itabuna para pegar o seu leite aí, a sua doação na sua casa. Tá combinado? Para você que mora em Ilhéus, o Banco de Sangue funciona aí na Rua do Café, Banco de Sangue de Santa Casa de Misericórdia, Hospital São José. A Rua do Café fica em frente ao Colégio General Osório, bem no centro da cidade. 12 horas e 7 minutos, anote o zap da boa para a sua participação. 739-9179-9601. 99179-9601. O Tony Barbos já liberou, está liberado o canal para você mandar a sua mensagem a partir de agora, 12:08.
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1: Morre homem que organizou o próprio velório para mais de 100 convidados.
2: Advogados alvos de operação contra facções têm prisões mantidas pela justiça.
1: Padre ganha R$1.000 em bolão porque ele cravou com certeza e, segundo ele, com muita fé, a derrota do Brasil.
2: Mulher finge estar morta e sobrevive após ser esfaqueada pelo ex-companheiro.
1: O IBGE prorroga inscrições para concurso com mais de 8 mil vagas.
2: 3 homens mortos em Arraial da Ajuda são encontrados desovados em estrada de Veracruz.
1: Agora 12 horas e 9 minutos, vamos à participação do Marcelo Santos. Olá, Marcelo, boa tarde.
3: Boa tarde, Walter. Homem que decepou braço de jovem passará por audiência de custódia no dia de hoje. Elian foi executado com um tiro na cabeça na região do núcleo da CEPLAC. Outra confusão termina em homicídio no Santo Antônio, aqui em Itabuna. Daqui a pouco eu conto tudo aqui dentro do programa Impacto.
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1: Agora, 12 horas e 10 minutos, ainda rola e muito, né? Você abre os sites de todo o país, só rola a derrota da seleção brasileira. É o assunto do dia, a derrota da seleção brasileira. Mas daqui a pouquinho nós vamos falar sobre esse assunto. Tem gente que se deu muito bem, né? Se deu muito bem. 12 horas e 10 minutos. Olha, uma farmácia de Minas Gerais, ela foi condenada pela venda de medicamento controlado sem prescrição médica, o que resultou na dependência química da cliente. O proprietário do estabelecimento deve indenizar a mulher com R$15 mil por danos morais e o ressarcimento de metade dos gastos da compra do medicamento. O proprietário é acusado por orientar o uso de 4 comprimidos diários de um remédio para emagrecer e outros remédios controlados para combater os sintomas do excesso da droga. A drogaria indicou o uso de Inibex S de 75 miligramas para uma cliente que buscou o estabelecimento após ganhar cerca de 50 quilos durante a gravidez da primeira filha. A mulher afirmou ser orientada a tomar 4 comprimidos por dia, sem receita médica e sem esclarecimento sobre os riscos do tratamento. Durante o tratamento, a mulher desenvolveu dependência e passou a enfrentar sintomas como insônia, mal-estar, prostração e depressão. Ela também relatou que, ao voltar na farmácia com as queixas, recebeu outros medicamentos controlados sem prescrição. A dependência comprometeu o trabalho e a rotina da cliente, que precisou parar de cuidar da filha, sendo necessária a contratação de uma empregada doméstica. Na defesa, a farmácia e o proprietário sustentaram que os medicamentos foram fornecidos de forma regular e alegaram má fé da cliente. Assim, a justiça reconheceu que houve fornecimento irregular dos medicamentos, mas entendeu que a mulher também teve responsabilidade por recorrer à automedicação. Porém, após reanalisar os recursos, o Tribunal de Justiça de Minas Gerais afastou a culpa concorrente e concluiu que a responsabilidade total é da farmácia e do proprietário, considerando a vulnerabilidade da consumidora. 12 e 13.
2: E 4 advogados alvos da Operação Sintonia de Gravata, que tem como objetivo desarticular um esquema que envolve facções com atuação no sistema prisional da Bahia, tiveram as prisões convertidas em preventivas após audiência de custódia realizada no dia de ontem. As audiências de Isabela da Silva de Oliveira, Luan Santos da Costa, Maria Mariana Batista de Oliveira e Tamires Félix Alves Silva foram realizados em Salvador. Com resultado, os 4 deixaram o Departamento Especializado de Investigação e Repressão ao Narcotráfico e foram encaminhados ao sistema prisional. Já os advogados Ícaro Cardoso Viana e Fernanda Oliveira Borges foram presos em Serrinha. Por isso, as respectivas audiências de custódia são de competência do juiz daquela comarca. O processo tramita sob segredo de justiça e, por esse motivo, os detalhes das investigações não foram divulgadas oficialmente. A ação investiga a atuação de grupos criminosos envolvidos em tráfico de drogas, aquisição, circulação, posse e guarda de arma de fogo de facções, além de articulação entre integrantes custodiados e agentes em liberdade. 12 detentos já custodiados também tiveram mandados de prisão cumpridos. Inicialmente, apenas 9 dos advogados buscados tinham sido localizados. O 10º foi preso no final da tarde de sexta-feira, após ser encontrado escondido em uma residência na cidade de Marcionilo Souza, a 350 quilômetros de Salvador. Também foram cumpridos 15 mandados de busca e apreensão expedidos pela primeira vara criminal da comarca de Eunápolis, com diligências nos municípios de Salvador, Lauro de Freitas, Camaçari, Feira de Santana, Serrinha e Barreiras.
1: Agora 12 e 16, pré-candidatos já

0: Salvador, Lauro de Freitas, Camaçari, Feira de Santana, Serrinha e Barreiras.
1: Agora, 12h16, pré-candidatos já podem fazer campanha dentro do próprio partido e federações. A partir de ontem, domingo, dia 5, 3 meses antes das eleições que serão decididas no dia 4 de outubro. A liberação segue o cronograma feito pelo Tribunal Superior Eleitoral sobre as propagandas internas para as convenções partidárias que iniciam no dia 20 de julho e segue até o dia 5 de agosto. Nesta etapa, os partidos e federações escolhem quem são os seus candidatos a presidente, governador, senador e deputado. A propaganda intrapartidária é permitida durante as convenções dos partidos políticos e no período de 15 dias que as antecede. É nessa fase que o pré-candidato está liberado para as seguintes ações: reuniões, enviar mensagens, distribuir materiais voltados ao público interno do partido. O pedido, contudo, deve ser feito apenas dentro do partido e não do voto direto ao eleitor. A propaganda para o público em geral continua

0: Momentos de tensão na rua Santa Luzia, localizada no bairro São Caetano, aqui em Itabuna. Um policial militar precisou efetuar disparos de arma de fogo contra um cachorro da raça Pitbull para conter um ataque violento na via pública. Em entrevista ao site Verdinho Itabuna, o policial militar explicou que o Pitbull estava atacando brutalmente outro cão de pequeno porte. Ao tentar intervir para salvar a vida do animal menor, o policial acabou se tornando alvo do Pitbull, que avançou em sua direção. Sem ter outra alternativa para garantir a sua integridade física, o policial reagiu e atirou contra o animal. O cão foi atingido, mas ainda não há informações oficiais se ele resistiu aos ferimentos. Logo após o ocorrido, o policial militar se deslocou até o complexo policial de Itabuna para registrar formalmente a ocorrência. Uma guarnição da Polícia Militar também se dirigiu ao endereço do incidente para averiguar a situação, mas já havia deixado a área no momento em que as equipes passaram pelo local. De acordo com os relatos dos moradores da rua Santa Luzia, o histórico de agressividade do Pitbull é extenso e vinha gerando pânico na vizinhança há bastante tempo. Vizinhos informaram que o animal já havia atacado outros animais domésticos no passado, chegando a matar um gato na região. Mais grave ainda, os moradores relataram que duas crianças e um gari já foram vítimas da investida do Pitbull. Um morador desabafou sobre a reincidência dos problemas, detalhando que uma das crianças quase foi morta na porta de casa e que uma idosa também já havia sido ameaçada pelo animal. Segundo a vizinhança, o sentimento era de abandono, pois a comunidade já havia acionado a polícia e os meios de comunicação em ocasiões anteriores, mas nenhuma medida preventiva havia sido tomada pelos autores da ação, até que o desfecho desta manhã acabou resultando aí na morte do Pitbull e também quase que o policial militar foi atacado por ele.
1: Agora, 12 horas e 20 minutos, olha, o presidente dos Estados Unidos, Donald Trump, ele confirmou hoje que sim, pediu para a FIFA revisar o cartão vermelho aplicado ao jogador dos Estados Unidos durante a última partida da seleção norte-americana na Copa do Mundo contra a Bósnia-Herzegovina. Questionado sobre o tema em uma coletiva de imprensa no Salão Oval da Casa Branca, Donald Trump disse que não considerou justa a falta marcada pelo árbitro e disse: "Esse cara é horrível." E rebateu as acusações de interferência política na competição. Ele disse que tudo que ele fez foi pedir uma revisão, porque não achei que fosse falta, né? Eu nunca joguei futebol, meu negócio é golfe, mas achei que não foi falta e que o juiz exagerou. Foi uma coisa horrível. E o presidente, que é muito gentil, meu amigo particular, considerou que eu tenho razão e anulou a expulsão, e o jogador vai atuar na próxima partida da seleção americana. 12:21. É um brasileiro? Eu não sabia, não. Não sabia, não. Não sabia. Isso na matéria não tem aqui o nome do brasileiro. Então, o brasileiro atendeu a uma determinação. É bom acrescentar isso, né? Não foi uma iniciativa dele. Foi uma determinação do presidente da FIFA. Faça. Estou mandando.
0: Que cedeu a pressão, né?
1: Cedeu a pressão, então. Isso é perigoso, isso é arriscado, porque outras seleções que se sentirem prejudicadas vão usar o mesmo expediente. É. Vão usar o mesmo expediente. Dizer: olha, o meu jogador, não foi falta, não. Nada de foi expulso, não. Suspende isso aí.
2: Por que o Daqui não pediu para tirar os dois gols?
1: Seria interessante, seria legal, pedir para, né, tirar os dois gols, né?
0: Seria legal.
1: Com certeza absoluta, seria muito bom.
0: Seria legal.
1: 12:22.
0: E ainda falando sobre ataque de pitbull, um cachorro de rua morreu após ser atacado por dois pitbulls que fugiram de casa no dia de ontem no bairro Maria Preta, em Santo Antônio de Jesus, no Recôncavo Baiano. Imagens que circulam nas redes sociais mostram o cão atacando o animal. O caso aconteceu por volta das 8 horas. Nas imagens é possível ver o pitbull macho atacando o cachorro de rua. O animal não resistiu aos ferimentos e morreu.

0: tutor dos animais contou que encontrou o portão da residência fechado quando chegou ao imóvel, mas os cães já haviam escapado. Segundo ele, o portão só pode ser aberto pelo lado de fora e por isso acredita que alguém tenha aberto o acesso. O homem relatou ainda que, após ver as publicações nas redes sociais, informou que os cães estavam circulando pelo bairro foi procurá-lo. Segundo o autor, os animais podem ter seguido para a antiga casa da família. Ainda conforme o relato, a fêmea estava no cio e o pitbull macho atacou o cachorro de rua quando o animal se aproximou dela. O tutor afirmou que conseguiu conter os dois pitbulls assim que os encontrou e disse que eles não apresentaram comportamento agressivo. Ele lamentou o ocorrido e classificou o caso como uma fatalidade. Após o episódio, o homem informou que reforçou a segurança do imóvel para evitar novas fugas.
1: Agora, 12h23, olha, Tiago Martins Pitã, o homem que decidiu organizar o próprio velório porque não queria faltar a despedida, morreu aos 47 anos em Campo Grande. Diagnosticado com um câncer de estômago em estado avançado, ele transformou o que costuma ser um momento de ausência em presença. Reuniu amigos, familiares e até desconhecidos em uma festa para celebrar a própria história enquanto ainda podia ouvi-la. Ontem, domingo, dia 5, do hospital, ele publicou o último vídeo nas redes sociais e deixou uma mensagem de despedida. Ele disse o seguinte: eu estou bem, estou em paz, feliz, valeu a pena, tudo valeu a pena. Tive uma vida boa e é exatamente isso que eu preciso comemorar. Eu venci. Um beijo, um bom sujeito, eu tenho certeza que eu fui. Um abraço a todos e muito obrigado. A frase resume a forma como o Tiago escolheu atravessar o período após descobrir que o câncer não tinha mais possibilidade de cura. Desde o diagnóstico, ele dizia que não queria controlar a morte, mas o que ainda poderia fazer com o tempo que lhe restava. E fez. No dia 30 de maio, ele esteve no próprio velório. No antigo galpão de uma cervejaria em Campo Grande, recebeu bandas, amigos, rodas de conversas e uma programação pensada por ele em detalhes. Teve bossa nova, samba, rock, teve de tudo, forró. A festa foi completa, seguindo a vontade do futuro defunto. Ele faleceu agora. Ele fez a festa, tudo bem, participou, deitou no caixão para ver se estava tudo isso, estava faltando espaço, sentiu muito bem, sentiu confortável e ontem ele faleceu.
0: Eu vi as imagens dessa festa aí, foi muito bonito. Ele aproveitou, ele dançou muito, ele curtiu muito, ele estava muito feliz de fato.
1: Porque ele acreditou no diagnóstico médico, porque tem gente que não acredita, acho que é um exagero. A família diz: não, você não vai agora, não, você vai demais. Ele convenceu a família, né, de que o resultado do que foi feito pelo hospital estava correto e que ele não tinha chance, mas o grande sonho dele era fazer um velório onde ele pudesse participar. E até ouvi gente descarado falando mal dele, né? Porque teve gente que falou: esse moleque é moleque descarado, trambiqueiro, picareta. Então teve gente que falou mal dele. Mas ele disse: atingiu o meu objetivo. Porque o cara morre, tem muita gente que elogia, né? Como o cara não pode se defender, o defunto não pode se defender, ele esculhamba. Que isso aí era descarado, picareta, cachaceiro.
0: Tá morto mesmo, né?
1: Não vai fazer nada, mas ele quis evitar esse tipo de comentário, por isso que ele fez o velório antes. 12h27. Marcelo Santos. Olá, Marcelo, boa tarde.
2: Ok, Walter, boa tarde para você, boa tarde também ao meio ouvinte aqui do programa Impacto, pela sua rede boa de comunicação. Boa, Felipe, a Buna tá na boa. Está feliz. Walter, olha, o Departamento de Polícia Técnica foi acionado para realizar o levantamento cadavérico do corpo do Elian Faustino dos Santos. O Elian, ele há cerca de uns tempo atrás, uns 2 anos atrás, ele teria sido baleado, levado 20 tiros Pois é, 20 tiros que tentaram na época contra a vida do Elian Faustino dos Santos. E aí ele foi levado para o hospital e passou por cirurgia, ficou internado e foi liberado. O Elian, ontem, ele estava ali próximo ao Espora de Ouro, quando dois elementos se aproximaram de uma moto e com um tiro acabou matando o Elian Faustino dos Santos. Você tem ideia, né? É o tempo, é o dia, né? Há um tempo atrás levou 20 tiros, não morreu. E ontem, com um tiro, ele acabou realmente falecendo. E o departamento de polícia técnica foi acionado, a família, inclusive, disse que ele tinha envolvimento com o mundo do crime. E o corpo acabou dando entrada aqui no departamento de polícia técnica do complexo policial. Vai ser submetido à necropsia e liberado para sepultamento. Rede Boa de Comunicação. Tá na boa, tá feliz, Walter.
1: Valeu, Marcelo. Agora 12:28. Olha a eliminação do Brasil para a Noruega na Copa do Mundo. Na verdade, teve um gosto diferente para o padre Arthur Oliveira, da paróquia Nossa Senhora do Carmo, em Monte Carmelo, no alto do Parnaíba, em Minas Gerais. Enquanto muitos torcedores lamentavam o resultado da partida, ele comemorava a vitória de um bolão. Ele acertou o placar 2-1 para a Noruega. A reação foi registrada enquanto o padre assistia o jogo em um telão durante as tradicionais barraquinhas da paróquia eram montadas. As imagens mostram o momento em que ele acompanha os minutos finais da partida. Né? Ao perceber que estava perto de acertar o resultado, o padre passou a torcer para que o placar terminasse exatamente como ele havia apostado. A tensão aumentou nos minutos finais, quando o Brasil teve um pênalti a favor. E durante a cobrança com a camisa 10 do Neymar, o padre acompanhou o lance cercado de fiéis e divertiu quem assistiu o jogo com ele. E ele disse: pelo amor de Deus, Neymar, faz. Neymar, se você não fizer, eu vou te excomungar. E o Neymar acabou fazendo o gol e o padre recebeu, o sacerdote contou no vídeo que ele ganhou R$1.000 e estava feliz da vida e disse: talvez eu compre tudo de Monjaro, porque ele está meio gordinho. Tá meio gordinho. 12:30, vamos fazer um intervalo e voltamos em seguida, até já.
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1: Agora 12h33.
2: E uma mulher de 24 anos sobreviveu após fingir estar morta durante um ataque a facadas na última sexta-feira no povoado de Caldeirão Novo, zona rural de Araci, que fica a 107 quilômetros da cidade de Feira de Santana. Segundo a Polícia Militar, a estratégia fez com que o suspeito, o ex-companheiro dela, interrompesse as agressões e fugisse do local. Quando os policiais chegaram, encontraram a vítima ferida com golpes de faca no pescoço, no braço e nas pernas. Equipes do Serviço de Atendimento Móvel de Urgência, o SAMU, prestaram os primeiros socorros e encaminharam a mulher para a unidade de pronto atendimento de Araci. O estado de saúde dela não foi divulgado. A vítima contou que estava em um bar quando foi abordada pelo ex-companheiro. Segundo o relato, o homem insistiu para que os dois reatassem o relacionamento, mas ela recusou. Depois de deixar o estabelecimento, a mulher seguiu em direção à casa onde mora, mas passou a ser perseguida pelo suspeito. Durante o trajeto, ele alcançou e atacou com golpes de faca. Conforme a PM, a vítima fingiu estar morta durante a agressão. Ao acreditar que a mulher havia morrido, o suspeito fugiu. Na manhã do último sábado, policiais militares tentaram localizar o homem após receber informações de que ele circulava em uma motocicleta cinza, a mesma usada para fugir do crime. Ao perceber a aproximação da viatura, o suspeito fugiu e, durante a perseguição, perdeu o controle da motocicleta e bateu em uma árvore. Em seguida, abandonou o veículo e correu para uma área de mata. Os policiais seguiram em busca do homem e chegaram a uma casa de familiares dele. Conforme a corporação, ao notarem a chegada da viatura, parentes teriam avisado ao suspeito, que voltou a fugir em direção à vegetação. Apesar da busca, ele não foi encontrado. A motocicleta sem placa de identificação foi apreendida e apresentada na Delegacia Territorial de Araci. A Polícia Militar informou que continuam realizando diligências para localizar o suspeito. O caso é investigado.

0: A Polícia Militar informou que continuam realizando diligências para localizar o suspeito. O caso é investigado pela Polícia Civil.
1: Agora, 12h55, agora atenção, os ganhadores do primeiro circuito de corrida da Boa FM, etapa Itabuna, que não pegaram um troféu. Então, vamos lá aqui para comparecer aqui na rádio. Categoria acima de 70 anos, Nájila Santana de Araújo e Maria Lourdes Alcântara Brito. Categoria PCDB, Alessandro Dantas Marinho e Aide Alves de Almeida. Categoria 60 a 69 anos, feminino, Vera Lúcia Pereira de Andrade. E categoria 14 a 19 anos, feminino, Ellen Gomes Monteiro. Deve comparecer aqui a partir das 8 da manhã até meio-dia e pegar o seu troféu com a Eduarda. Agora, 12h36, olha que notícia essa aqui, viu? Uma mulher de 44 anos, ela foi encontrada morta dentro de casa na madrugada do último sábado, no bairro Bom Pastor, em Cataguases, Zona da Mata de Minas Gerais. Segundo a Polícia Militar, quando a corporação chegou ao imóvel, a filha da vítima, o bebê de um ano, ainda mamava no peito da mãe. Uma outra criança de 2 anos também estava no local e dormia ao lado do corpo da mãe. O marido da vítima, de 41 anos, ele foi encontrado horas depois e confessou o crime, acabou preso em flagrante por feminicídio. Olha que coisa absurda.
2: Que absurdo, né, rapaz?
1: Criancinha, a criancinha mamando ainda, né? Ali no cadáver da mãe. Deus, pelo Senhor. Amor de Deus. 12h37. Vamos à participação do Hélio Fonseca. Alô, Hélio, boa tarde.
3: Valeu, aquele abraço, boa tarde. Boa tarde para você, Walter Machado, também para Tony Barros aí na parte técnica e aos ouvintes aqui da Boa FM, eu chegando com as principais informações de momento na tarde desta segunda-feira. Olha, e a Polícia Rodoviária Federal registrou um grave acidente na BR-116, próxima à Vitória da Conquista. E segundo a PRF, o acidente aconteceu no quilômetro 815, um passageiro morreu no local. 4 vítimas foram socorridas para o hospital de Vitória da Conquista. O acidente envolvendo aí 3 veículos, a pista ficou interditada nos 2 sentidos. E o fato foi registrado aí pela PRF. Olha, e atenção, hein? Morreu na manhã de hoje, Valdemir Nunes. Ele tinha 58 anos de idade, era conhecido como Mi, muito conhecido aqui na área do São Caetano, Jardim Primavera, Sarinha Alcântara e Alto da Conquista, onde ele morava, ali na rua Cosme Damião. Mi, ele faleceu de complicações clínicas no interior de residência, foi encontrado aí por familiares. Lembrando que o corpo está realmente sendo conduzido daqui a pouquinho para a funerária aí do Paulo Preto, e o sepultamento vai acontecer às 16h de hoje, né, no cemitério Campo Santo. Mi era muito conhecido, amigo aí do nosso amigo Clério, né? Também do Cassinho, do Bebeto, era bastante conhecido aqui no bairro São Caetano. Nossos sentimentos aí a todos os familiares. Eu continuo de plantão, a qualquer momento retorno com outras informações. Walter Machado.
1: Valeu, Hélio. Agora 12h39. 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
1: Bom dia, Walter. Bom dia, Ney. Bom dia, ouvintes da boa. Walter, Joel, ligado no programa. É, o programa não é de futebol, mas eu queria expressar minha opinião. É, eu vi o Brasil ser penta, né? Eu tenho 38 anos já. E esses meninos de 18, 15 anos, 20 anos, nunca mais vão ver o Brasil ganhar o Hexa. O Brasil mais nunca ganhou uma Copa do Mundo. Por quê? Porque enquanto estiverem jogadores ricos e famosos, nunca vamos ganhar. Qual a estratégia para sermos Hexa? É, jogadores anônimos que comem até a bola para aparecer, para fazer seu nome, e pobres. Pessoas que vão fazer ainda sua carreira. Agora esses aí que já estão com a carreira feita. Riquíssimo, se ganhar, ganha. Se perder, ganha do mesmo jeito. Aí o técnico ganhando 5 milhões. Aí nunca mais vamos ver o Hexa.
2: Boa tarde, Walter Machado. Boa tarde, bancada da Boa FM. Máximo, da Nova Califórnia. Ô, Walter. Alexandre de Moraes, o ministro, não vai dar 24 horas para a Noruega se pronunciar porque ganhou do Brasil, não? Ele tem que dar 24 horas para a Noruega se pronunciar porque ganharam do Brasil. Ou talvez não, né? Que a Noruega veste vermelho, ele é de esquerda. É minha opinião, viu? Não é opinião da rádio, não, e nem dos apresentadores. É minha, do ouvinte.
3: Boa tarde, Walter Machado. Boa tarde, Ney Moreno. Boa tarde, Tony Barbos, Hélio Fonseca, o repórter Marcelo, repórter Águia, Marcelo Santos, e todos da boa, que Deus dê uma semana abençoada a todos. Ô, Walter, só uma pergunta. Não vão prender esse Jacques Wagner, não, é? Ficou comprovado que o cara roubou, encontrou roubo na casa do cara. Eu não sou bolsonarista, não, eu sou eleitor. Mas, por lei, a pessoa que rouba não tem que estar preso, independente de quem seja, é por causa da imunidade, eu acho que sim, né? Bolsonaro tá preso, roubou, tem que estar preso mesmo. Lula era para estar preso, se roubou, ficou comprovado na última instância. Então, Jacques Wagner roubou, não era para estar preso? Então, esse partido das trevas só prende quem rouba, homens políticos que não é do partido deles, é? Quer dizer, quem é do partido do PT pode roubar, né? Pode roubar e termina tudo em pizza. Quer dizer, Jacques Wagner do PT roubou, a gente tá vendo aí que não vai dar em nada. Que negócio é esse, Walter?
4: Boa tarde, Boa FM. Boa tarde, senhores ouvintes. Gostaria muito de saber esse dinheiro que o Rui Costa roubou dos respiradores. Até hoje ninguém sabe. A justiça não deu a resposta de nada. 40 e tantos milhões que ele roubou dos respiradores na época da pandemia. O povo brasileiro, a maioria, tem memória curta, mas eu não tenho não. Graças a Deus, eu não tenho memória curta não. O dinheiro também de Jacques Wagner, que Jacques Wagner roubou. Tá? Deu em quem isso aí? Tá dando em nada, né? O dinheiro também do Gedel Costa, né? Que roubou também, não sei quantos milhões, aquelas caixas e mais caixas de dinheiro, precisou o pessoal do banco ir lá contar com as máquinas, não deu em nada também, não é? Tudo ligação com o PT, não vai dar em nada, nada vai dar em nada, né? Obrigado.
0: Agora 12h44, olha as inscrições para o processo seletivo simplificado do IBGE, para o 12º Censo Agropecuário, Florestal e Aquícola. Foram prorrogadas até a próxima quinta-feira, dia 9, às 2 horas da tarde. Os interessados devem se inscrever exclusivamente pela internet no site da banca organizadora, o Instituto Brasileiro de Formação e Capacitação, o IBFC. A taxa de inscrição é de R$ 53,00. O edital prevê isenção de taxa para candidatos inscritos no CAD Único, Programas Sociais do Governo Federal, e para doadores de medula óssea que atendam aos critérios estabelecidos pelo concurso. Ao todo, O processo seletivo oferece 8.238 vagas temporárias distribuídas em 5 cargos de nível médio, com salários que variam de R$ 2.128 a R$ 4.008, além de benefícios. As oportunidades, elas estão distribuídas por todo o país e abrangem atividades administrativas, operacionais, de supervisão e de suporte tecnológico relacionados à realização do levantamento. É só você conferir, entra lá no site, deixa eu repetir aqui o site do concurso, né? O IBF, que é o Instituto Brasileiro de Formação e Capacitação, tá bom? A taxa é de R$ 53,00. Até a próxima quinta-feira, dia 9, 14h, 12h46.
5: E mais um caso de feminicídio foi registrado na Bahia. Uma policial militar de 39 anos, ela foi assassinada a tiros na última sexta-feira dentro do apartamento onde morava no bairro do Barbalho, em Salvador. O marido da vítima, que também é policial militar, é o principal suspeito do crime. Ele foi detido após se apresentar à polícia e teve a prisão em flagrante convertida em preventiva após passar por audiência de custódia no último domingo. O caso segue sob investigação da Terceira Delegacia de Homicídios, que registrou o crime como feminicídio. As circunstâncias e motivação do crime devem ser esclarecidas no decorrer das investigações. A vítima foi identificada como Celeste Martins Oliveira do Nascimento, que era cabo da PM Militar. Segundo informações, a mulher foi atingida com um tiro na nuca no sofá de casa. O corpo da policial foi sepultado no último sábado no cemitério Bosque da Paz. Já o suspeito é também cabo, o João Marcelo Araújo Hermano. Ele segue à disposição da justiça. No entanto, o local onde foi transferido após passar por audiência de custódia não foi divulgado. O caso segue sob segredo de justiça por se tratar de feminicídio. Abalados durante o sepultamento de Celeste, os familiares da policial relataram surpresa com o crime, pois não tinha conhecimento de problemas entre o casal. Os policiais militares, que atuavam na área de inteligência da corporação, estavam casados há 2 anos. Eles não tinham filhos. Não tem motivo, ele não demonstrou hora nenhuma eles estavam bem, aparentemente. Segundo disse Karine Dias, que é uma familiar, em entrevista. O sobrinho da PM também destacou que a família foi surpreendida pela violência. Eu estou em choque porque eu falei com ela 1 minuto antes e eu estava em casa cuidando da minha avó quando chegou um pessoal e me deram a notícia, lamentou Kaique Nascimento. Também por meio de nota, a Polícia Militar confirmou que o suspeito é um agente da corporação e disse lamentar profundamente a morte da policial e afirmou o seu compromisso com a rigorosa apuração dos fatos. A Secretaria de Segurança Pública da Bahia também divulgou nota lamentando o ocorrido e garantindo que haverá apuração dos fatos.
0: Agora 12h48, olha, um homem de 57 anos, ele ficou ferido após ser atacado pela companheira de 54 durante uma discussão na noite de ontem em uma residência localizada na rua Joaquim Henrique Moreira, no núcleo habitacional Júlio Ferrari, em Lençóis Paulista. De acordo com a investigação, o desentendimento começou depois que a vítima reclamou do arroz que a mulher serviu no jantar. E durante a discussão, ela, chateada, né, havia ingerido bebida antes, né, de servir o jantar, ela jogou água quente contra o companheiro e em seguida o atingiu com uma facada na região do tórax. Mesmo ferido, o homem conseguiu acionar a Polícia Militar e uma equipe do Serviço de Atendimento Móvel, o SAMU, foi até o local. Ele foi socorrido e encaminhado para uma UPA de Lençóis Paulista. Após o ataque, a mulher deixou o imóvel, levando a faca utilizada na agressão. No dia seguinte, ela compareceu espontaneamente à delegacia de polícia, e acompanhada de um advogado, e alegou que ele esculhambou com ela, a ofendeu e disse: se você não sabe fazer nenhum arroz, imagine outras coisas. Por isso eu reagi. Havia tomado 6 latinhas de cerveja e por isso então a minha reação. 12h51.
6: Boa tarde, Walter Machado aqui, é Jefferson de Uruçuca, Bahia, né? Rapaz, esse Ribamar Mesquita tava falando mal do Bolsonaro, né? E pode uma coisa dessa, né? Mas Bolsonaro não vale nada, né? E aquele também, o filho dele, o Flávio Bolsonaro, também é outro falso, né? O Jair Bolsonaro é mais falso do que o feio, né? O Flávio Bolsonaro, né? Mas trabalho que esse ano acabe logo, pelo amor de Deus, né? Eu quero que 2027 chegue logo, né?
7: Boa tarde, Walter. Tô na boa, tô feliz, é assim que se diz. Um abraço, Ney.
5: Abraço.
0: 12h51.
5: E 3 homens foram mortos dentro de uma casa no distrito de Arraial da Ajuda, em Porto Seguro, na tarde do último sábado. Os corpos, no entanto, foram retirados do imóvel pelos próprios criminosos e só foram encontrados na manhã de ontem, às margens de uma estrada rural no distrito de Veracruz, também em Porto Seguro. Segundo informações da polícia, moradores relataram ter ouvido cerca de 5 disparos de arma de fogo por volta das 3h30 da tarde. Quando os policiais chegaram ao imóvel, os corpos já haviam sido removidos. No local foram encontrados vestígios de crime, como manchas de sangue e outros indícios de que 3 pessoas haviam sido executadas. Ainda no sábado, um vídeo passou a circular em grupos de WhatsApp, mostrando os 3 homens mortos dentro de um quarto. Pelas imagens, um dos participantes da ação criminosa seria o responsável pela gravação e fez comentários enquanto filmava os corpos, como se tivesse confirmado a execução para outra pessoa. A gravação reforçou a suspeita de que havia ocorrido um triplo homicídio, apesar da ausência das vítimas na cena do crime. De acordo com a polícia, testemunhas também relataram que 3 homens encapuzados teriam retirado os corpos da residência e deixaram o local em um veículo Fiat Fiat Fest. Na manhã de ontem, um morador encontrou os 3 corpos em uma estrada rural de Veracruz e acionou a polícia militar. Conforme o registro da ocorrência, as vítimas apresentavam sinais de violência, como perfurações provocadas por disparos de arma de fogo, hematomas e indícios de tortura. Um dos homens utilizava uma sonda hospitalar. O caso está sendo investigado pela polícia de Porto Seguro.
0: Agora, 12h53, olha, o ministro Alexandre de Moraes, no Supremo Tribunal Federal, ele deu 48 horas para que 7 tribunais de justiça expliquem o pagamento de penduricalhos fora do estabelecido por decisão do STF, fixada no mês de março deste ano. A decisão é baseada em matéria de jornal Folha de São Paulo, que apresentou pagamentos de até R$ 495 mil a juízes no mês de maio, quando a decisão já estava valendo. O STF limitou o pagamento de verbas remuneratórias e indenizatórias a 35% do teto constitucional, hoje R$ 46.300. Outros 35% podem ser adicionais para os profissionais em fim de carreira. Assim, diante das suspeitas de descumprimento, Moraes determinou que os presidentes dos tribunais de justiça do Distrito Federal, Goiás, Maranhão, Paraná, Rio de Janeiro, Rio Grande do Norte e Rondônia prestem informações. A pena para quem não informar o determinado dentro do prazo de 48 horas é o afastamento imediato do quadro de direção, responsabilidade penal e civil e disciplinar. As informações, elas chegaram agora, foram postadas agora, né, pelo site Metrópolis.com.br essa informação de que da Manuela Alcântara, jornalista, né, que ficou, o Tio Moraes ficou muito chateado com o descumprimento daquilo que foi determinado pelo Supremo Tribunal Federal.

0: o Moraes ficou muito chateado com o descumprimento daquilo que foi determinado pelo Supremo Tribunal Federal. O juiz, olha que coisa absurda, né? O juiz recebeu R$ 495 mil, quase meio milhão de reais de salários. Imagine. Por isso ele se chateou. Agora, o que me chamou a atenção nesse material é que foi uma matéria desse final de semana da Folha de São Paulo. Não foi informação dos tribunais, não. Foi de um órgão de imprensa. Ele, quando leu a matéria, ficou indignado e desceu na caneta. E vamos ver se, de fato, os tribunais que eu citei aqui, eles vão cumprir a determinação do ministro, né? Não sei, se não cumprir, sabe que a madeira vai comer, né? Vão ser afastados da função, tem punição, tem bloqueio de recursos, tem um bocado de coisas. 12h56.
1: E o clima de festa que marcou a abertura do campeonato Interbairros de Itabuna neste domingo foi interrompido por um grave acidente dentro de campo. Durante uma das partidas da rodada da estreia da competição, o jogador Bruno da equipe Nova Itabuna sofreu uma fratura na perna após uma forte dividida de bola. O serviço de atendimento móvel de urgência foi acionado e prestou os primeiros socorros ainda no gramado. Em seguida, o atleta foi imobilizado e foi encaminhado para uma unidade hospitalar, onde permaneceu sob os cuidados médicos. A competição teve início neste domingo e reuniu equipes de diversos bairros de Itabuna e na rodada de abertura. Portanto, esse incidente aconteceu e até o momento não há informações sobre o estado de saúde do jogador.
0: Agora 12h57, tem participação? Não tem participação, então vamos lá, então vamos tocando por aqui. Olha, ainda repercute e muito, né? Uma declaração de um deputado estadual em relação ao comportamento do prefeito de Itabuna, né? Que tem trabalhado em cima de discriminação de alguns prefeitos ligados a ele. É, o prefeito, ele fez uma declaração que deixou o deputado indignado. O deputado Rosenberg, que é daqui de Tororó, deputado estadual, tá, terceiro ou quarto mandato, né, e desceu falação aqui contra o prefeito de Itabuna, que respondeu também, dizendo que o deputado não trouxe nenhum centavo para Itabuna. Então está essa confusão aí, essa confusão que o Itabuna só vai perder com isso, né? É sentar para aparar as arestas e continuar o trabalho, a missão de cada um, né? Eu tinha um tempo que eu não ia ao centro comercial, fui neste sábado, né? No sábado passado, fui lá ver a situação, se tinha alguma novidade. E como sempre, eu sou abordado lá no centro comercial por comerciantes pedindo que a gente sempre faça um registro aqui do verdadeiro abandono, da falta de vergonha que é essa gente que tem o poder nas mãos e não consegue resolver o abandono do centro comercial, especialmente na rua E, que é a principal rua do centro comercial. Os comerciantes dizendo: meu irmão, tá vendo essa massinha que está aqui, ó? Isso aqui fomos nós que colocamos para tapar o buraco, aqui para ajeitar. Mau cheiro, esgoto a céu aberto. E infelizmente aquelas barracas que são colocadas ali, os comerciantes são obrigados a pagar uma taxa à administração do centro comercial. É uma coisa absurda.
1: Absurdo, abandono já vem há muitos anos, não muda a situação.
0: Aí uma senhora me disse o seguinte: na semana passada, Walter Machado, eu trouxe aqui a minha irmã. Minha irmã está morando em São Paulo há 22 anos.
1: Com certeza ficou.
0: E me pediu: rapaz, eu quero ir lá no centro comercial. Eu digo: melhor não, é melhor você ficar em casa. Não, eu quero ir lá no centro comercial. Para ver, eu que frequentei o centro comercial durante muitos anos. Ela trabalhou com a irmã trabalha como barraqueira há muitos anos. Ela saiu decepcionada com o que viu. Decepcionada. E você sabe, em época de eleição, o centro comercial é muito frequentado pelos candidatos, né? O que deve acontecer, com certeza, agora nas eleições desse ano. E o que eu espero é que os comerciantes do centro comercial saibam receber

0: essas pessoas que vão pedir voto. Né? Aí é o momento de mostrar a indignação, a insatisfação, né? E botar essa gente para correr.
1: Ô, Walter, aquele centro comercial é um local muito importante. A feira do São Caetano, por exemplo, a feira da Califórnia, todas essas feiras, elas são abastecidas com os produtos que chegam no centro comercial.
0: Isso.
1: Primeiro chegam lá nos caminhões, de lá é distribuído para os outros locais da cidade, inclusive supermercados também. E a situação é de abandono, né? Precisaria de uma atenção maior ali no centro comercial, por parte do poder público, principalmente na parte de higiene, não é? Porque ali tem muitos feirantes, é um local muito bom para comprar. Preços realmente acessíveis, né? Para a pessoa que vai fazer feira no centro comercial, os preços são muito bons. Então, deveria sim a prefeitura incentivar o comércio daquela área e até levar em conta que é um ponto de distribuição para outros pontos da cidade.
0: Isso,
1: primeiro chegar lá para depois ir para outros locais.
0: É o principal centro de abastecimento da cidade.
1: É o principal centro de abastecimento ali.
0: Todo mundo compra no centro comercial. Tem gente ali de 40 anos, ali, de 45 anos, trabalha no centro comercial. Eu fiquei indignado, viu? Aí algumas pessoas que me conhecem, né, me perguntam: ah, você sumiu, o que é que aconteceu? Eu disse: não, eu estava triste com o centro comercial. Eu vim aqui só para ver se alguma mudança aconteceu. Não, infelizmente continua exatamente do mesmo jeito.
1: Pois é.
0: Aí uma senhora me disse, e gastaram tanto dinheiro na festa de São Pedro, né? Eu falei, só o cachê de um cantor, que foi o caso do Gustavo Lima, deixava de centro comercial novinho, bonito. Aí, já que não tem dinheiro, que eles alegam que não tem dinheiro para fazer essa reforma, por que não entregar a iniciativa privada? A buscar e procure uma empresa especialista em administração de feiras. Desse tipo de negócio, convida a empresa a vir aqui e vai fazer investimento, vai deixar tudo bonitinho, vai meter uma cerca ali, vai fechar 18 horas, fecha tudo, abre às 3, 4 da manhã do dia seguinte, com segurança, com higiene, com respeito.
1: E o pior é que é feito os comerciantes, eles pagam, como você falou, e para a administração agora.
0: Exatamente.
1: O que
0: é feito com o dinheiro é que ninguém sabe. Essa é a verdade. Então está faltando principalmente higiene.
1: Principalmente. Banheiros.
0: Infelizmente é um local mal cheiroso, né? Sem segurança, que você fica passeando ali no centro comercial, no meio de nóia, tem um bocado de gente viciada em droga, pessoas doentes ali. Né? Então está na hora de acontecer alguma coisa
1: ali
0: em relação ao centro comercial.
1: Tem loja de roupa, tem loja
0: tem
1: de
0: tudo.
1: Sapato, né?
0: Isso,
1: não é
0: tem
1: só
0: tudo.
1: Frutas e legumes, não.
0: Não, tem de tudo. O centro comercial pode se transformar num centro comercial decente. É só uma questão de boa vontade. Atrair turista? Sim, pode sim. É só uma questão de boa vontade, de comprometimento com as coisas do povo. Se fizesse um São Pedro mais baratinho, que olha, está abandonado o centro comercial e está abandonado o prédio da FIC.
1: É esse aí.
0: O prédio da FIC, que é a Fundação de Cultura e Cidadania, está lá abandonado. Nem cultura, muito menos cidadania. Aí a secretária vem numa entrevista aqui na rádio e diz: não, 30% já está pronto. Aí eu peço ao Marcelo, o Marcelo vai e diz: não, aqui não tem nada. 0% de atendimento. Não foi feito nada. 1:04. Muito obrigado a você pela companhia. Obrigado, Tony. Obrigado, Ney Moreno.
1: Obrigado, Walter. Obrigado, Tony. Obrigado, ouvintes.
0: O Ney continua com você até as 14h. Depois tem o Bebeto e logo em seguida Marcelo Santos. Tem também o Roberto Nunes e o Nino Black, né? A equipe de esportes da sua Boa FM. Tchau, tchau e até amanhã.
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Boa 1:09, uma ótima tarde pra você. Já estamos de volta aqui na nossa Rádio Boa FM, a rede de rádios que mais cresce. Eu continuo por aqui com você agora com o nosso WhatsApp Boa. Muito bem, está no ar a nossa segunda edição do WhatsApp Boa. Tivemos a primeira edição às 11 da manhã com o nosso querido Cláudio Roseno. A partir de agora tem a segunda edição do WhatsApp Boa, onde você faz a programação. Mande aí sua mensagem no nosso Zap Zap 991799601. Peça seu som, peça sua música. A partir de agora a playlist é por sua conta. Aí você aproveita, já manda beijo pra todo mundo. E aí, como é que tá um dia após o desastre? Como é que você tá? Você estava acreditando que a seleção brasileira iria passar por mais essa fase? Você estava acreditando que ontem seria vitória na certa? Eu vou falar a verdade para você, eu estava acreditando, eu achei que ia dar certo, né? No começo eu não estava acreditando em nada, mas depois eu fui ficando confiante. Resultado, ontem que eu estava confiante, tá, pancada foi forte na cabeça. E aí, você estava acreditando também? Participa com a gente, pede seu som, peça sua música e diga aí qual foi a sua sensação ao ver a seleção brasileira tendo que voltar para casa. Ah, que peninha, ah, que peninha. Henri Freitas e Hugo Henrique.

0: Boa, tá na boa, tá feliz. É o Mumuzinho, Guerra de Almofadas. Henrique Freitas e Hugo Henrique, dia 1. É o nosso WhatsApp Boa, onde você faz a programação no 991799601. Quem tá curtindo a programação da Boa é o Loro, lá em Serra Verde, município de Nema. Tá lá com toda a sua família. Abraço pra você, viu, Lourinho? Pra você e pra sua família aí, sempre curtindo a programação da Boa. O Loro tá pedindo pra ouvir aqui o som do Pablo. Vamos tocar então o Pablo com o Limão com Mel. Tá fazendo falta. Ficou muito linda essa música.
1: E vou aproveitar pra... E essa música é linda, né, meu preto?
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0: boa, tá na boa, tá feliz, é o Gabe James, Always Limão com Mel e Pablo tá fazendo falta. É o nosso WhatsApp, boa, onde você faz a programação.
1: Boa tarde, Ney.
0: Boa tarde, Olga.
1: Como tá você?
0: Tudo ótimo.
1: Como passou seu final de semana?
0: Sobrevivi.
1: Tudo bem?
0: Sobrevivi.
1: Ney, passa aí a música aí pra todos ouvir, calcinha preta, qualquer uma delas, viu?
0: Certo.
1: E pra Maria de Bala, Neidinha lá no Garimbo. A Fabiana lá em Firmino Alves, para todos os seus eventos, tá bom?
0: Ótimo!
1: É, o Brasil muito deixou nós envergonhados.
0: Não fale
1: mas
0: não,
1: é
0: não,
1: isso
0: não,
1: mesmo.
0: Não fale não. Ontem foi
1: vamos botar
0: pesado.
1: Um técnico lá, não sei de onde.
0: Não é, rapaz?
1: E tanta gente aqui que dava negócio ao Brasil.
0: Pois é, né? Tirar o salário desse povo, né? Calcinha Preta, Tontura, obrigado, viu, pela sua participação, forte abraço. Você pode mandar sua mensagem, 991-799601.

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0: Boa, 1:37, uma ótima tarde pra você. Já estamos de volta com muita música no seu rádio. A sua companhia 24 horas.
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0: E seguimos com o nosso WhatsApp Boa, segunda edição, nas ondas da Boa FM 96,1. Agradecendo a todos pelo carinho da sintonia, também você que participa aqui, mandando sua mensagem no 991799601. Alô, Tamires Gomes, bairro Pontalzinho. Tudo bem, Tamires? Obrigado pela sua participação. Vamos ouvir o que, Tamires? Por sua conta. Gustavo Mioto e Ana Castela, a princesa. Valeu, brigadão pela sua participação. 1:37.

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0: Tela Boa tá feliz, o MC Kevin, o Cris, ela é top.
1: Boa!
0: Muito bem, vamos seguindo com o nosso WhatsApp, boa, 991799601. Ivan Santos, boa tarde, Ivan.
2: Boa tarde, Ney. Queria ouvir a música aí de Ivete Sangalo, chupa, chupa, chupa.
0: É Ivete Sangalo, Vampirinha. Um abraço, obrigado pela sua participação.

volta.

0: Boa, tá na boa, tá feliz, e a Anitta Grohl from Rio aqui no nosso WhatsApp. Boa, vamos à última participação de hoje aqui no nosso WhatsApp. Deixa eu mandar um abraço pra Rita Cardoso, lá em Itapé, tá participando aqui, tá ligadinha também. Deixa eu ver se Rita manda boa tarde, Ney. Deitei e dormi e esqueci de mandar um boa tarde, Ney. Assustei agora. Valeu, Rita, abraço pra você. Depois da pancada de ontem da seleção brasileira, né? Aí é melhor dormir e descansar. Por falar em seleção brasileira, né? Antes de eu colocar o áudio do ouvinte, deixa eu abrir aqui o microfone do meu amigo Bebeto. É esse daí tá bom. E aí, Bebeto, como é que foi de ontem pra hoje, velho? Depois dessa pancada aí?
1: Rapaz, muitas emoções, Juninho.
0: Muitas emoções. Você tava confiante que ia dar certo?
1: Cara, velho, eu fui tranquilo pra... Desde o começo do primeiro jogo da seleção, tava... Ah, vamos lá, ver o que é que
0: vendo
1: dá.
0: Vendo o que é que dá, né?
1: Vendo o que é que dá. Eu e aí, à medida assim que o time vai ganhando, vai passando, a gente
0: vai ficando animado,
1: que,
0: né?
1: Acho que vai engrenar. Mas o Brasil jogou muito, muito atrás, muito recuado. Jogou com um time.
0: Eu acho pequeno, que o Brasil ficou muito assistindo a outra seleção jogar,
1: sim,
0: né?
1: Sim,
0: cara?
1: Sim,
0: ficou
1: sim.
0: Muito assistindo. Muito passivo, né? Tem hora que você parte pra cima, porque se você dá muito tempo, você dá tempo do time adversário pensar em jogadas, né? Planejar o que vai fazer. E eles estavam muito à vontade. Eu achei que deveria partir pra cima feito um louco. Cansou, substitui, meu irmão.
1: Você pegou a posse de bola da
0: foi. Equipe, foi. É, 64% de posse de bola. Rapaz. Enquanto o Brasil ficou com 30 e poucos por cento de posse.
1: Eu achei que o Brasil tava armando um bote pra sair no contra-ataque e matar... a equipe, mas não. Caramba, jogou covarde.
0: Eu acho que eles tomaram uma boa cachaça antes de ir pro campo, ficaram meio lento.
1: Eu acho que se tivesse tomado a cachaça era melhor.
0: Talvez até sem o ácido mais, né?
1: Porque o álcool entra no sistema circulatório, né?
0: É, tem bebida que deixa o cara animado e outras deixa pra baixo, né? Eu, assim, se eu tomar cerveja, eu fico molão, né? Eu fico com sono, né? Cerveja é.
1: Agora,
0: se eu tomar um negócio quente, eu fico meio quente também.
1: Ah, é, rapaz?
0: Eu acho que a saída pra ele seria isso, né?
1: Então a cerveja então relaxa você.
0: Me relaxa demais, é. Né? Relaxa.
1: E final de semana, como é que foi? Assistiu o jogo?
0: Cara, eu assisti o jogo, né? Fiquei naquela de confiança e tudo mais. Mas só que depois não deu certo, não, né? Quando eu vi o Brasil tomar um.
1: Assistiu o jogo na rede?
0: Não, eu sentei numa cadeirinha, né? Fiquei comendo alguma coisa ali assistindo, né? Foi aqui pertinho da rádio mesmo. Ah. Eu já aproveitei que eu tava aqui, né? Que eu trabalhei ontem, já fiquei por ali, me fui comer, que eu saí. Eu fiquei tão zangado que eu comi 3 quibes, cara. O quibe tinha meio quilo cada um. Fiquei tão bruto que eu comi, falei, vou comer quibe, cara.
1: Mas aí normal, você comer muita.
0: Mas eu não tava afim de comer tanto assim, não.
1: Não precisa estar zangado,
0: não. Comi demais.
1: Vida que segue, né?
0: Vida que segue, né?
1: Mas cara? Aí, vai torcer pra alguém?
0: Rapaz, agora é o seguinte, minha torcida tá suspensa temporariamente. Eu vou ver pra quem que eu vou torcer. Torcer pra Argentina não vou, não. Tem gente que vai torcer pra Argentina, né?
1: Rapaz, eu torço pro Messi, cara.
0: Ontem teve ouvinte, eu tava aqui trabalhando ontem em rede, teve ouvinte que participou aqui, se eu não me engano, de Barreiras, ele tava torcendo que o Brasil levasse de 3-0. Eu falei, filho da mãe, rapaz. 3-0?
1: Foi mesmo.
0: É, 3-0, eu falei, fala isso não, menino.
1: Torcer contra o Brasil, não torço nunca.
0: Não tomou de 3-0 não, mas deu um azar da bexiga pro Brasil.
1: Agora que a gente fica chateado, fica.
0: Fica, né? Eu queria que o Brasil ganhasse, cara.
1: Poderia...
0: tava tão bom, o pessoal todo animado, né? Muita gente nos bares, aí aquela festa toda, né, rapaz?
1: Rapaz, e quem comprou camisa pra caramba? Pra vender.
0: Pra vender, agora, cara. Tava pensando nisso. Tava pensando nisso. 10. Muito comerciante aí com a roupa parada e não vai vender. Quem vai comprar mais, cara? Quem vai comprar, né?
1: Bom, complicou.
0: Só 2030 agora. Tem que guardar pra vender em 2030.
1: E hoje tem Portugal e Espanha, 16 horas.
0: Portugal
1: e
0: Espanha.
1: É. Mais um jogo, é uma oportunidade de ver Cristiano Ronaldo, né? Jogando, né?
0: A Espanha é uma seleção, né? Muito boa também.
1: A Espanha também tem grandes jogadores.
0: Tem chances, né?
1: Então, assistir esse jogo.
0: Vamos assistir. Vai torcer pra alguém?
1: Vamos torcer aí pra chover. Torcer pra Portugal.
0: Eu vou torcer pra Portugal também.
1: Cristiano Ronaldo.
0: Vou torcer pra Portugal. Merece. Pronto. Vou torcer um pouquinho. minha torcida tá em pausa, depois que eu vou acelerar. Mas é porque ainda tô chocado, né?
1: Chocado.
0: Deixa eu colocar o ouvinte no ar aqui. Sheba de Buararema. Fala, Sheba.
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3: Ô, Ney, boa tarde, Ney. Tá falando aqui é Sheba, Ney. Tá na boa, tá feliz. Assim que se diz. Que é Sheba de Buararema. Aqui no Tararé, na roça. Eu pedi uma música aí, Ney, de Roupa Nova, linda. Fazendo favor. Muito obrigado, tenha uma boa tarde, meu patrão. Fique com Deus. Deus abençoa a nós todos.
0: Valeu, Sheba. Bom dia. Pra você também, obrigado pela sua participação. E com essa linda música do Roupa Nova, eu me despeço de você. Bebeto Oliveira já tá por aqui pra comandar o Super Tarde. Boa tarde a todos e até amanhã.

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0: Tá na boa, tá feliz? 2:09, ótima tarde pra você que tá acompanhando a nossa programação. Tava acompanhando meu amigo Ney Moreno, que volta amanhã, meio-dia, com Walter Machado no Impacto, aqui na nossa programação. Sejam todos bem-vindos. Hoje é dia da criação do IBGE, né? Que é o Instituto Brasileiro de Geografia e Estatística. Muita gente hoje com a cabeça inchada. A seleção deu tchau, rapaz. Fazer o quê, né, bicho? Sem comentários. Vamos em frente. Mais comentários sobre a rodada do Interbairros, o vexame da seleção brasileira. 18 horas no Esporte da Boa com Marcelo Santos e toda a sua equipe. De agora até às 6 da tarde, eu tô na tua cola, hein? Simplesmente Bebeto. 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E a gente começa com o Diego e Arnaldo e Zeneto e Cristiano. Sabe aquela hora que
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1: 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Você vai ver Pão de Mel, Zezé de Camargo e Luciano.
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1: 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Tá na boa, tá feliz. Agora 2h25, todo mundo com a cabeça inchada, com aquela cara de ressaca. Segundinha não caiu muito bem não, né? Brasil eliminado pela Noruega. Rapaz, que coisa, hein? Rita de Cássia fazendo Água Bela, tá ouvindo a gente também. A Ritiana Luz, Nova Ferradas. Alô, Preto! Grande abraço, obrigado pelo carinho da sintonia também. Alô, Louro! Rita Cardoso em Itapé também tá ligadinha. Tamires Gomes tá lá no pontalzinho. Valeu, Tami! Xébano! Era mesmo, né? Também acompanhando a nossa programação. E você tá onde, hein? 991-799601. Daqui a pouquinho, previsão do tempo. Yasmin Santos, Simone Mendes, nem a pau. 2h26. Boa tarde.

0: só faz barulho, Goiânia!
1: Que maravilha. 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
2: Tá na boa, tá feliz, agora 2h39, chegou a hora da gente dar uma conferida na previsão do tempo. Em Itabuna, sol com muitas nuvens durante o dia e possibilidade de chuvas isoladas. A mínima de 18 e a máxima de 27 graus. Ilhéus, muitas nuvens, cobertura de sol, apresentando maior probabilidade de chuvas rápidas ou garoa, especialmente no final da tarde e na madrugada. A mínima de 22 e a máxima de 27. Coaraci, variação de nebulosidade e pancadas de chuvas localizadas, principalmente no período da tarde e início da noite. A mínima de 18 e a máxima de 28. Una, sol com aumento de nuvens e pancadas de chuva de intensidade fraca e moderada que podem se estender até a noite. Variação, a mínima de 19 e a máxima de 27 graus. Tempo e temperatura aqui na nossa cidade e também nas cidades próximas à nossa região. Alô, Jorge, lá de Itajuípe. Tá curtindo a gente? Valeu, Jorge. Grande abraço, obrigado pela imensa audiência. É logo ali, hein? Feijão Fest. Cintia FT. Quem vai estar lá? Filho de Jorge. Vai logo, vida. 2h40.

0: Lá na boa, tá feliz, Eduardo Costa. Imagina eu, aqui na 96.1. Uma excelente tarde pra você que tá grudadinho com a gente. Quem tá grudado com a gente também, meu amigo Cláudio do Gás. Alô, Cláudio, alô, Leco, rapaz, os irmãos aí, né? Pessoal na luta aí, sempre ouvindo a gente. Valeu, meu irmão. Desde 93, né? Como diria meu centroavante Batista, é desde 93, amizade. Faz muito tempo, né? Valeu, Claudinho. Valeu, meu parceiro Leco. Grande abraço, obrigado pela imensa audiência. Também tem gente que tá aniversariando hoje. Vamos bater palma? Aê! Quem tá aniversariando hoje é a Joyce. É a esposa do Romilton Soares, lá no Vila Nália. Completando mais um aninho de vida. Valeu, obrigado pelo carinho, da sintonia. Muitos anos de vida, felicidade, muita paz pra vocês aí, tá bom? Valeu, Romilton. Valeu, aniversariante Joyce, né? A Rita Cardoso tá lá em Itapé, grudadinha também. Valeu, Rita. Abração você. Obrigado pela imensa audiência. Tá na hora do nosso Conta Boa.
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0: Justin Bieber negocia para se juntar a BTS, Madonna e Shakira em show na final da Copa do Mundo, hein? Pois é, o Justin Bieber pode ser um dos artistas a subir ao palco durante o intervalo do final da Copa do Mundo em 2026, marcado para 19 de julho no MetLife Stadium, Estados Unidos. De acordo com a TMZ, o cantor canadense está negociando para se apresentar ao lado das atrações já confirmadas pela FIFA: Madonna, Shakira e BTS. O show do intervalo é um formato inédito na competição, sendo realizado pela primeira vez na história do torneio mundial. De forma semelhante ao que acontece no Super Bowl, a curadoria do espetáculo está sob a responsabilidade de Chris Martin, vocalista do Coldplay. Em meio às negociações, Bieber fez uma aparição durante a cerimônia de abertura dos Estados Unidos, que ocorreu no dia 12 de junho, no estádio SoFi, em Los Angeles. O artista assistiu na arquibancada, acompanhado da sua esposa, a modelo Hailey Bieber. Na mesma noite, de acordo com a Rolling Stone, a revista, ele realizou uma apresentação exclusiva para convidados VIP. Após um hiato de 4 anos por motivo de saúde, o cantor retornou aos palcos em abril deste ano com a headliner em 2 finais de semana em Coachella. A performance dividiu a opinião pública, já que ele destinou uma parte do show para atuar como backing vocal de seus próprios vídeos antigos do YouTuber. Tá na boa, tá feliz? Uma ótima tarde pra você, grudadaço com a gente aí. Sejam todos bem-vindos. Essa é a... Ah, e Joy Sou?
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0: Ah, essa música. Natanzinho Lima. É pra relembrar o show que teve aqui em Itabuna, né?
3: A música é 5 da manhã.
0: 5 da manhã, cara. MTI.

Galera boa, tá feliz demais. Dilcinho, né, o foguete, minha gata. 96.1, a sua melhor estação, 24 horas, te fazendo companhia. Pequeno intervalo, hein? 2h57.

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3: Agora 2h58. Jogador sofre fratura durante partida na estreia do Campeonato Interbairros. O clima de festa que marcou a abertura do Campeonato Interbairros neste domingo foi interrompido.

0: por um grave acidente dentro de campo. Durante uma das partidas da rodada de estreia da competição, o jogador Bruno, da equipe Nova Itabuna, sofreu uma fratura da perna após uma forte dividida de bola. O serviço de atendimento móvel de urgência, o SAMU, foi acionado rapidamente e prestou os primeiros socorros ainda no gramado. Em seguida, o atleta foi imobilizado e encaminhado para uma unidade hospitalar, onde permanece sob cuidados médicos. Até o momento, não foram divulgadas novas informações sobre o estado de saúde do jogador. A competição teve início domingo e reuniu equipes de diversos bairros da cidade. Rodada de abertura do Interbairros 2026. Mais detalhes às 18 horas no Esporte da Boa, no comando de Marcelo Santos.
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0: Ah, tá na boa, tá feliz. Ótima tarde pra você que tá grudadinho em 96.1. Boa FM. Primeiro lugar em audiência lá no Rádios Net. Aê! Já estamos garantindo e subindo. 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
0: Olha aí, 991-799-601, já sabe, quando lhe perguntarem qual é a rádio que você ouve, só dá nós. Simplesmente Bebeto. 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Agora tem Tiaguinho e Bida SP.
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de novo. Diego e Vitor Hugo e Turma do Pagode.

Xande Avião, tá ali, tá meu melzinho aqui na nossa programação. 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Daqui a pouquinho, pela Copa do Mundo, tem gente que acabou de dizer bem assim, ó. Ah, eu quero saber de Copa do Mundo, mas não. Mas tem Portugal e Espanha, hein? Lamine Yamal da Espanha enfrentando Cristiano Ronaldo de Portugal. É o que restou, né? Para quem gosta do bom futebol. 3h21, toque 10. Pensa direito, tá? Daqui a pouquinho tem a mensagem, a reflexão do Super Tarde de hoje.

0: Boa, tá feliz demais. Luan Pereira e MC Tuto, Não Era Love. Donas do Bar, Zé Neto e Cristiano, Vida Ripada.
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0: Agora 3h35, chegou a hora da nossa mensagem positiva, a reflexão do Super Tarde de hoje, aqui na Boa FM. Aquele momento você para tudo para tomar um chazinho, tomar um chocolate, tomar um cafezinho e refletir, né? Reflita sempre. Refletir faz bem. Quantas e quantas vezes a gente se pega chorando, porque aquele caminho que a gente traçou para ser seguido não foi como imaginávamos ou planejávamos. E aí, a gente sozinho se põe a chorar e pensar, por que que não deu certo? Por que que isso não deu como previsto? O que que tá acontecendo? Mas eu fiz tudo certinho para que chegássemos até essa posição. Mas aí vem a resposta de Deus dizendo: ah, eu tô cuidando de cada detalhe da tua vida, do teu caminhar, do teu andar. Parece que você tá só, né? Mas eu tô só lhe livrando de muitas coisas. No tempo certo, na hora certa, você vai entender todo o propósito que há. Portanto, se você tem um Deus que cuida de você, não esqueça, Ele está cuidando de ti. Essa é a nossa mensagem de hoje, aqui na Boa FM. Tá chorando por quê? Geiser Maia.

0: Essa música é demais, Henrique Juliano, seja ex.
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0: O craque francês Mbappé reage a ataques racistas e chama a senadora de desprezível e incompetente. O jogador Kylian Mbappé se manifestou na tarde de segunda-feira, de dia 10, após ser alvo de ataques racistas proferidos pela senadora do Paraguai, Celeste Amarilha. O atacante da seleção francesa classificou a parlamentar como uma desprezível e indigna de sua função. Você é uma mulher desprezível, indigna de sua função. Você não representa o Paraguai, esse país que transpirou paixão e honra ao longo de toda a competição. Por sua inconsciência e seu racismo descomplexado, o mundo inteiro já esqueceu o percurso e o esforço histórico que seus jogadores realizaram durante essa Copa do Mundo, dando lugar a uma senadora incompetente que oferece a pior imagem possível do seu país, destacou Mbappé ao ex. Eu nunca deixarei que pessoas que, como ela, tenham a liberdade de propagar seu ódio e seu racismo pelo mundo. Os ataques de Celeste contra Mbappé foram iniciados após a França derrotar o Paraguai nas oitavas de final da Copa do Mundo. Através das redes sociais, a parlamentar se referiu ao atleta como arrogante, feio e um camaronês colonizado fingindo ser francês. Esse bruto nem aprendeu a escrever. Em vez de leite materno, mamou em cocos. E os seres mais instruídos que ouviu foram chimpanzés. O camaronês colonizado, fingindo ser francês, ressentido, novo, rico, arrogante e feio, escreveu a senadora. Diante do episódio, a ministra francesa dos esportes, Marina Ferrari, denunciou as declarações de Celeste. A titular da pasta afirmou que deve ter ficado escandalizada com as declarações abjetas e racistas por uma senadora paraguaia contra Kylian Mbappé. Essas declarações são abjetas, indignas e ainda mais inaceitáveis por partir de uma responsável política. Diante do racismo, não vamos permanecer em silêncio. Ao atacar Kylian Mbappé, a senadora ataca tudo que o nosso capitão encarna e tudo que o nosso país defende: a liberdade, a igualdade e a fraternidade, apontou a ministra. É, rapaz, totalmente sem noção, né? Em pleno século 21, 2026, essa babaquice dita aí pela senadora, né? Vai receber o doce dela, né? Vai receber o doce dela. É o nosso Conta Boa de volta a qualquer momento aqui na nossa programação. Tá na boa, tá feliz. Ótima tarde pra você que tá ligadinho com a gente. A Tati, alô, Tati.
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0: É assim que se diz, alô, turminha boa da Cinquentenário. Galera curtindo a gente, grande abraço, hein? Obrigado pela imensa audiência. Turminha boa plugadaça nos 96.1 da sua Boa FM. A Poli de Uruçuca também tá ligadinha. Valeu, Poli. Tava relaxando na folga lá, curtindo a gente. Agora tem Jorge e Matheus. Sol nos olhos. 3h50.

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3: Tá da Boa, tá feliz, é música, informação o tempo todo aqui na Rede Boa de Comunicação. Vitória da Conquista, carga com mais de 100 ampolas de Monjaro, é apreendida em ônibus. A Polícia Civil apreendeu 124 ampolas de tirzepatida, 15 mg, substância comercializada como Monjaro, durante uma operação realizada no anel viário de Vitória da Conquista, sudoeste baiano. A ação ocorreu no último sábado após uma denúncia anônima sobre o transporte irregular do medicamento. De acordo com a Delegacia de Repressão, Furtos e Roubos, a carga estava sendo transportada em um ônibus interestadual. Durante a abordagem, os policiais encontraram uma caixa contendo 124 ampolas, que eram levadas sem o ar-condicionamento e a refrigeração exigidos pelo fabricante para garantir a conservação e eficácia do medicamento. A Polícia Civil informou que o tirzepatida é indicada para o tratamento de diabetes tipo 2, mas também tem sido amplamente utilizada para emagrecimento. A entrada e a comercialização do produto no Brasil dependem de autorização dos órgãos competentes e eventuais irregularidades podem caracterizar crime de contrabando, além de infrações sanitárias. No momento da operação, o responsável pela carga não estava no ônibus. Apenas o motorista do veículo foi conduzido à delegacia para prestar esclarecimentos e posteriormente foi liberado. As investigações continuam para identificar a origem e o destino das ampolas, verificar se a importação e a comercialização ocorreram de forma regular e apurar os possíveis crimes relacionados à carga. Todo o material apreendido será submetido à perícia. Notícias da Boa, de volta a qualquer momento.
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3: Ah, tamo de volta, né? Tá na boa, tá feliz. É assim que se diz. 4 e 6, Xande Harmonia e Gabi.
17: Senhores, senhores.
3: Pagaram pra ver.
17: Eu gostaria que todos vocês...
3: É nove, hein?
17: Se concentrassem... nessa voz.

0: Simone Mendes, mulher foda. Thales Lessa, Bruno, cadê seu namorado moça? No nosso super tarde aqui da Rede Boa de Comunicação, a que mais cresce na Bahia. 18 minutos do primeiro tempo. Portugal e Espanha seguem empatando em 0-0, hein? Portugal 0, Espanha 0, 18 minutos do primeiro tempo. A Damares, na Mangabinha, também tá ligadinha. Fala, Dami!
1: Bebeto, meu amigo, que jogo foi aquele?

0: Daqui a pouquinho começa o Se Ligue na Ideia, hein? Já vai preparando o teu áudio, mandando pra gente aí. Vai zoar quem? 991-799601. Já manda teu áudio. Você vai zoar quem, hein? Você canta? Você imita alguém? Imita um animal? Imita um cantor? Imita um artista? Fique à vontade, solte o teu talento. Tá bom? 991-799601. 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Rio Negro e Solimões, Bruno e Marrone, ativou a saudade. 4h20.
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0: 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Se liga na ideia e manda o teu recado, mas na moral, viu?
1: Mande Aldo.
2: Olha aí, 4h29, a partir de agora, manda tua zoeira pra gente, 991-799-601, se tá querendo zoar alguém, como é que foi o final de semana, teve alguém do Brasil que rasgou a camisa aí, não é possível, tem gente que se revolta, né, cara, rasga a camisa, tem gente que chega ao extremo de quebrar o televisor, o Brasil não foi bem, fazer o quê? Bola pra frente, né, vamos treinar, se capacitar. Resgatar o futebol brasileiro. 991-799-601. A partir de agora, dispara teu áudio pra gente. Na boa, tá feliz. Jussiara Ribeirão dos Cachorros. Tá lá ouvindo a gente, valeu. A Poli Uruçuca também. O Walter tá acompanhando a gente também, valeu. Grande Walter. A Beta também tá ligadaça na 96.1. Valeu, Beta, obrigado pelo carinho, hein?
3: Boa tarde, Bebeto, estou ligada na boa. Beta da Califórnia.
2: O Romilton Soares está lá no Vila Nália acompanhando a gente. Hoje está em clima de festa. A esposa Jussi está aniversariando hoje. Parabéns, hein? Parabéns. O William está lá em Barro Preto também acompanhando a gente. Alô, Felipe Salá. Lá no Lava Jato. Grudadaço na Rede Boa de Comunicação, que mais cresce na Bahia. Cadê o grito do Felipe? Ai, ai. Alguns dias atrás a gente teve a Leda de Itapé cantando. Bora recordar?
4: E hoje eu tô puxando fogo. 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Fazendo então na festa. São João só presta. Puxando fogo.
2: Puxando fogo.
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2: Olha aí.
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2: Pensei que tinha acabado.
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5: Quem é cantora, hein?
2: Quem é a cantora? É a Leda lá de Itapé, né? Arrebentou, não foi, bicho?
5: Quem é o cantor?
2: É a Leda, rapaz, cantora. Márcio Costa, o Márcio Cafibes, tá lá na companhia da Rafa. Tá indo pra casa, né, Rafinha? Valeu, Rafa. Obrigado pela imensa audiência. Alô, Gago, Beco da Baiuca, tá lá ouvindo a gente também. Meu amigo Naeli, tô lá de Itapé. Fala, Nai.
6: Grande Bebeto, boa tarde, meu irmão, parceiro.
2: Fala, meu querido.
6: Tamo aqui, viu? Tá bom, Itabuna, indo pra Itapé, ao lado dessa grande liderança. Naeli do Rosa Pinto, Bebeto.
2: Ah, abraço. Ah, rapaz, é o Geraldão, rapaz. É Geraldão de Itapé. Valeu, Geraldo. Grande abraço, meu irmão. Depois dá uma sacada no zap aí. Mandei aí pra você. Alô, Riti Araújo, Nova Ferradas. Alô, Carlos Preto, rapaz. Também tá ouvindo a gente. Grande abraço. Obrigado pela imensa audiência. O que? O lá do salão, né? Lá em Ferradas City. Ferradas, Nova Ferradas. Todo mundo aí ouvindo o som da Rede Boa de Comunicação. A que mais cresce na Bahia.
7: Alô, Bebeto, boa tarde.
2: Ai,
7: tá
2: ai,
7: ouvindo
2: ai.
7: Aí? Aqui é o vovô do aplicativo.
2: Vovô do aplicativo?
7: Tá ouvindo aí? O Fuen e o outro tocando aí.
2: Cadê o Fuen?
7: Eu queria deixar minha música aqui também. É bem assim, ó.
2: Hã?
7: Eu tô de boa, eu tô esperto. Eu tô de boa e tô esperto. Tô ligado na boa no programa do Bebeto. Eu tô de boa e tô esperto. Eu tô de boa e tô esperto. Eu tô ligadinho na boa FM no programa do Bebeto. Um abraço aí, Bebeto.
2: Rapaz, o cara mandou ver, velho. E você, manda o teu.
8: Rapaz, tu sai de problema, rapaz. Eu já te falei, meu.
2: Que foi,
8: moço, véio? Pelo amor de Deus, moço. Sai de problema,
2: sai de
8: rapaz.
2: Problema.
8: A vida tua é caçando problema, meu irmão.
2: Alô,
8: tu é um atropício, velho.
2: Atropício. Alô, Foê. Eu quero um comentário seu sobre a derrota do Brasil ontem. Você deve estar trabalhando, ouvindo a gente no carro aí, no trânsito. Se você fosse o Ancelotti, o que faria o Brasil ganhar o jogo? Qual a receita? Você tem a receita aí também? Manda pra gente, 991-799601. O que é que você faria pra reverter o jogo de ontem? Henrique Juliano, Amor dos Outros.

0: Ivete e a Veveta, flow do reggae, não precisa mudar. Henrique Juliano, amor dos outros. Tá em casa, tá no carro, tá no trânsito, tá em nossa companhia. Bom demais te ter por aqui. Simplesmente Bebeto. Comandando a festa até às 6 da tarde. 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Até às 5 da tarde é hora da zoeira, rapaz.
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0: 41 minutos, 42 minutos do primeiro tempo. Portugal segue empatando com a Espanha em 0-0, irmão. Alô, Jadson. Tá lá ouvindo a gente em Portugal. Fala, Jadson.
2: Olá, Bebeto, boa noite.
0: Boa tarde, boa noite pra ir.
2: Se diz, Bebeto. Bebeto, aqui sou o Jadson, daqui de Portugal.
0: Fala, meu irmão.
2: Assistindo aqui o jogo de Portugal e Espanha. É assim, o que eu dizer aqui, Bebeto, pra você. Bebeto, você é um locutor sensacional.
0: Será?
2: Bebeto, você tem que vir aqui para as rádios FM de Portugal.
0: Olha aí.
2: Bebeto. Tamo junto, meu querido. Vai, nós tamo junto. Tá na boa, tá feliz, é assim que se diz.
0: Valeu, querido.
2: E bora, Portugal. Bora. Essa porra. O Brasil perdeu. Ô, oh, raiva da porra, matou.
0: Se me contratar, então, tá
2: tudo certo,
0: aí.
2: Põe na conta. Mas é isso, vá.
0: Eu tô
2: partindo. Marcelo, meu querido. Tamo junto.
0: Valeu, tô partindo, hein? Entrevistar Cristiano Ronaldo aí, hein? Eu perguntei agora há pouco a opinião do Fuen sobre o que ele faria para mudar o resultado da seleção ontem. Play, Fuen. Vou tentar traduzir aqui. Boa tarde, Bebeto. Boa tarde, ouvintes. O Brasil ontem. Tomou o quê, rapaz?
3: Não é rolada.
0: É o Haaland, né? Mas disse que é

0: pronúncia correta é Roland.
1: Não era pra botar Neymar, né?
0: Diz que o Brasil não vai ser aquele Brasil de antigamente.
1: O Brasil foda, é orada, né? Nem na rua, é outro Brasil, e na onda,
0: ele tá dizendo que se fosse o Brasil de antigamente, é esse Roland. Ia se lascar ontem.
1: Alô, Renato, olha lá, ó. Então,
0: um grande questionamento do Foen é o seguinte: ele disse que um dos grandes defeitos foi a marcação do Brasil, né? Que deixou o rola solto. É coisa. O Bujuca de Lili, tá lá ouvindo a gente, Bebeto? Informação, hein? Animais soltos depois do posto Rony sentido ao hospital de base. Atenção, hein? Você tá no trânsito, tá indo em sentido ao hospital de base. Diversos animais na pista aqui solto. Cuidado, hein, rapaz? Simbora, mais um. Play na máquina.
2: É mesmo? Boa tarde, né?
0: Pera, não, pera, pera. Outro fone?
2: Eu...
0: Rapaz, apareceu. Será que é o primo, o tio do Foen?
2: É mesmo? Boa tarde, né? Eu sou muito triste e uma seleção brasileira.
0: Tá triste com a seleção brasileira.
2: E ela me liga, e na ideia.
0: Ah.
2: E que o dedo. Uma demais ali, eu fiquei retado ontem. E me fiquei muito retado.
0: Ficou retado. Ficou decepcionado. Rapaz, peraí. Ele tava comentando o jogo. De repente ele dá uma leve pausa e começa a cantar. Aqui é o final do comentário. Confesso que eu fiquei preocupado com essa música aí, né? Eu vou de pega Bebeto. Ainda bem que ele parou por aí, né? A minha turminha da... o departamento jurídico já tava de olho aqui. Deixa eu mandar um abraço a Chiquinho Chocolate, tá lá ouvindo a gente aí, valeu. É, o irmão do professor Bigodinho, meu zagueiro eterno. Calisto, tá lá ouvindo a nossa programação, rapaz. Lá no povoado de São Roque com o Bigode. Alô, Bigode. Alô, Rini. Abração pra essa galera massa, hein. Também a galera lá de... trabalha com meu amigo Naelito, eterno prefeito a pé. Amara, Joyce, Lu, Cleide, Luninha, Eliane, o CC, o Tatu do Churrasco, galera massa aí. Abração pra todo mundo aí, sintonizado na Rede Boa de Comunicação, a que mais cresce na Bahia. Geraldão, a voz de Itapé.
2: Oi, mano, e aí, eu me ouvi, e aí, eu andar, mas o bem, e o bebê, eu vou andar, e ó, menino. Me empolguei.
0: Ah, rapaz, se empolgou, rapaz. Ah, manda teu áudio, vai zoar aqui. Quer zoar alguém? Manda aí.
3: Panda é o nome dele.
0: Agora Panda e Gustavo Lima. O que é que você viu em mim? Essa música é do Sampa Crio. Alô, Duda, Duda Contador. Alô, Esquerdinha Sariense, turma da contabilidade. Alô, Charliane.

0: É o Péricles Ferrugem, final de tarde, que encontra em duas feras do pagode, pra combinar, né, com o finalzinho de tarde, aqui na Rede Boa de Comunicação, a que mais cresce na Bahia.
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0: Ah, entra na resenha, hein? Amanhã, meio-dia e 35, tem Argentina e Egito pelas oitavas de final da Copa do Mundo, hein? Amanhã, Argentina e Egito. Paraguai e Espanha seguem empatando 0-0. Adeildo.
2: Cadê? O Bebeto Oliveira, você é um bom locutor, que atende seus ouvintes com carinho e com amor.
0: Esse tá no modo Brasil ontem.
2: O Bebeto Oliveira, hoje é segunda-feira e o modão já começou.
0: Ah, como diria Tico, né? Alô, Timbalada, rapaz. Tico do Gás. Maior onda. Salvador diz que tá preparando aí. Preparando aquele suplemento, hein? Vai chegar com tudo aí.
3: Boa tarde, Bebeto. Já tava esquecendo de assinar o ponto.
0: O ponto, rapaz.
3: Se não for ele, ia dizer que eu tava já com medo de fazer resenha dele.
0: Você viu que o Fuen tava triste, chateado. Diz que a culpa da seleção é porque deixou o Roland solto. Quem perdeu o comentário do Foen aí, ó. Olha a chateação dele aqui, bicho.
3: Não era pra botar
0: Neymar e deixaram o Roland solto.
4: Boa tarde, Bebeto, moleque. Ô, Bebeto, eu vou mandar aí uma figurinha de um zagueiro que, se tivesse lá, não deixava a rala de nem chutar e nem cabecear. Porque o cara é brabo, ia fazer assim, ó. Vou lhe mandar aí, ó, a figurinha aí, viu? Valeu, moleque, ótima semana.
0: Ah, ele mandou uma figurinha aqui, né, velho? O zagueiro dando uma voadora. Quem é zagueiro, velho? Dando uma voadora no atacante. Hein?
3: Deixar o rolo solto é coelho, vai abafar.
0: Aí, ó, o louro disse que deixaram o Roland solto. Que foi, vai abafar o cara. Não sei, né, cara? A turminha Voz de Ilhéus, a galera de Una, Quaraci, São José da Vitória. Amanhã tem mais.

0: A turminha Boa de Ilhéus, a galera de Una, Quaraci, São José da Vitória. Amanhã tem mais.
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0: Tá na boa, tá feliz. Agora 5 horas, 8 minutos, 5 e 8. Super tarde ficou por aqui, né? Volta amanhã às 2 da tarde. A partir de agora.
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0: É o nosso Modão da Boa, rapaz. 991-799601. Aproveita, descola o teu sucesso. Lembrando que o Modão da Boa, né, é o sertanejão clássico das antigas. É, rapaz, é o bregão. Descola tua pelo 991-799601. 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Vamos lá, participação da galera. Alô, Aguinaldo, boa tarde.
2: Bebeto. Aqui quem fala é Aguinaldo, aqui de Jorge Amado. Bebeto, eu gostaria de ouvir no Modão da Boa, Teodoro Sampaio, aconteceu comigo. Fez para minha esposa, fez para a Banzé, no Ribeirão Seco. Rapa meu compadre Leão aí também no Ribeirão Seco, marcando o caminhão no Centro Comercial, Dona Jaciara e família, Ribeirão dos Cachorros, para você e todos os ouvintes que gostam da música sertaneja.
0: Valeu,
2: tá na boa, tá feliz, é assim que se diz.
0: Assim que se diz, alô, louro!
3: Roberto, Cristiano, a caça mesmo, Cristiano Neves, Cristiano Neves, eu sou Marcos Zé Domingos. Abraço a você, abraço a Cristina aí, a caça minha cigana, Cristiano Neves.
0: Valeu, louro! Zé Domingos, né? A galera toda aí, abração pra vocês. Adeildo, fala, Adei!
4: Boa tarde, Bebeto. Tô chegando pro Modão da Boa, Bebeto.
0: Chegando.
4: Se possível, Bebeto, eu gostaria que você tocasse aí no Modão da Boa pra mim. É, Cela Rasgada, ponto G. Ofereço pra minha esposa, Dona Maria, toda a minha galera aqui do sítio, e dizer, né, Bebeto? Tá na boa, tá feliz. É assim que se diz, Bebeto.
0: Valeu, querido. Grande abraço. Obrigado pelo carinho da sintonia sempre. Galera plugadaça nos 96.1. Quem tá colada com a gente também e adora o Modão é quem? Dona Sandra. Tava com a filhota lá, né, aniversariando, né? Parabéns aí. Muitos anos de vida aí. Tá bom? E a Sandra, diz que é a mulher do cardápio maravilhoso lá. Valeu, Sandra. Abração pra você. Tudo de bom, hein? Demildes.
5: Boa tarde, Bebeto. Bebeto, por favor, no Modão da Boa, toca Sérgio Reis, Panela Velha. Que...
0: Eita! Panela Velha.
5: Me ouvir. Um abraço, Demildes. Tudo de bom. Tô ligado. Hoje eu cheguei mais cedo, viu? Um abraço.
0: Chegou mais cedo. Valeu. A Val Prates também tá ligadinha. Fala, Val.
6: Oi, Bebeto. Boa tarde. Aqui é Val. Bebeto, hoje eu vou lhe pedir a música. Com Idirineu, cachorro amigo. Se você puder passar para mim, eu vou lhe pedir essa hoje, viu? Com Idirineu, cachorro amigo. Que Deus te abençoe, Bebeto. E te dê uma ótima tarde, uma ótima noite e um bom programa. Em nome de Jesus. Para mim, para você e para todos os ouvintes dessa rádio de grande audiência. E o Bebeto não passa de um rapaz, de um homem que sabe tratar os seus ouvintes com amor e carinho.
0: Ah, valeu, Val.
6: Obrigado, Bebeto.
0: Valeu, querida.
6: Por um áudio que você vê. Jesus te abençoa. Em tudo que você precisa, Jesus é de te abençoar.
0: Amém. Amém. Que Deus abençoe a todos nós, né? E a gente começa o Modão assim. Sérgio Reis, Panela Velha que faz comida boa. 5:13.

0: Tá na boa, tá feliz, Canidé Deslizes, aqui no nosso Modão da Boa. 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Espanha e Portugal seguem empatando. Segundo tempo do jogo. Aquela hora da parada para hidratação, né? E segue 0-0, hein? Alô, Angélica, na Califórnia, tá lá ouvindo a gente. Valeu, Angélica. Obrigado pelo carinho da sintonia sempre. Alô, Cristiane Batista. Tá lá ligadinha. Valeu, Cris. Ela que mandou uma filmagem aqui, né? Ah, do acesso que dá ali nas proximidades da Progresso, né? Foi inaugurada aí a pista, né? Mas uma boa parte do caminho sequer passou asfalto ali, né? Dá acesso a algumas fazendas e o pessoal tá reclamando aqui bastante, hein? Simbora!
1: Boa tarde, Bebeto. Que boa. Tá falando com o pai de Louro. Quero ver hoje a música de Botazar, Sara.
0: Sara?
1: O pai do Louro aqui da Serra Verde.
0: Valeu, pai do Louro, né? Da Serra Verde, tá acompanhando a gente. Quer ouvir Baltazar. Sara, 5h31, tá na boa, tá feliz, é assim que se diz. Modão até 6. Às 6 tem Esporte da Boa.

0: Esse é o Paulo Sérgio. Minhas qualidades, meus defeitos. Forte abraço pra galera, os motoristas de aplicativo, né? Galera da caminhada, galera da pedalada aqui no finalzinho de tarde, na Avenida Beira Rio. É, tem gente que caminha com um fonezinho de ouvido aí. Obrigado pelo carinho da sintonia, hein? Em 96.1, tá na boa, tá feliz. Alô, Dudé do Gás, fala, Dudé.
1: Boa tarde, meu grande zagueiro, Bebetão das Oliveiras.
0: Beleza, Duda.
1: Essa gratidão, a senhora acabou de falar aí. Essa humildade de ser claro, meu irmão. É, aonde todo mundo lhe abraça.

0: de falar ali, essa humildade de dizer, vai, meu irmão, é aonde todo mundo lhe abraça, aonde sabe que você, Bebeto, tem essa humildade de gratidão. Vamos aí, meu filho, por favor, Lágrima de uma Mulher, dá para tocar aí? Por favor, eu te agradeço e Deus te abençoe a todos que estão ouvindo a boa aí, Bruno da GP, todo mundo aí que está ouvindo, tá bom? Seu Zé e todos.
1: Valeu, querido, obrigado pela participação, hein? 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Zezo Potiguar, Bandeira Branca, 5h39.

0: unha pintada, morar no bar, aqui na nossa programação. Alô, Guinelo Mecânico, tá lá ouvindo a gente. Pouca telha. Isso é o Tony que tá falando aqui no fundo. É. Ah, Marcelo botou o apelido nele.
1: Meu Deus, ele já voltou.
0: Esqueceu. Ana Catarina, lingerie vermelha. Olha aí, rapaz. Que a Espanha acaba de fazer 1-0 em Portugal. Alertado aqui pelo Tony. Espanha 1, Portugal 0, hein? As oitavas de da Copa do Mundo 2026. Daqui a pouquinho tem Esporte da Boa. Faltando 6 minutos para acabar, né? Espanha 1, Portugal 0. E agora, será que São Cristiano Ronaldo vai resolver? Caramba, velho. 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Ana Catarina, lingerie vermelha. Eu volto amanhã a partir das 2 da tarde no Super Tarde. Esporte da Boa com Marcelo Santos. Tem o da hora. Tem o Roberto Nunes. Só as feras da bola.

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0: 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São 18 horas e 4 minutos.
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0: pela sua rede boa de comunicação, digo sempre que é a rádio que mais cresce do estado, aqui é 96,1, mas estamos aí em Barreiras e toda a região, também ali em Alagoinhas e toda a região, ali na cidade de Irecê e toda a região, Chique Chique e toda a região, e vem mais duas boas, hein? Ali o Nápoles e Cidade de Ilhéus. É por isso que eu digo que aqui é a rede de rádio que mais cresce no estado. E a partir de agora, logo após o programaço do nosso querido Bebeto Oliveira, estamos chegando para mais aqui o Esporte da Boa, aqui pela sua rede boa de comunicação, tá bom? São 18h05, já tudo com relação à Copa do Mundo, seleção brasileira ontem, acabando aí, se despedindo realmente da Copa do Mundo, e já esse bate-papo aqui com o nosso querido Roberto Nunes, também o nosso querido empresário de futebol Orlando da Hora, e automaticamente para a gente poder destrinchar o que houve ontem com a seleção brasileira. Então daqui a pouquinho tudo com relação à Copa do Mundo, e também, eu vou estar destacando aqui a Série B do Campeonato Baiano ontem, para variar, o Grapiúna perdeu novamente, né? Inclusive foi goleado pelo Leônico 6-0, já todos os detalhes, assim também como a semifinal do Campeonato Baiano, com transmissão da sua Boa FM de Itabuna para o jogo Fluminense e Feira, em Feira de Santana. Prepare o company, viu, meu filho? Prepare o company.
1: Tá pronto.
0: Pra subir nessa BR-101 aí, viu? Direto lá o estádio de Feira de Santana.
1: A gatinha deitar.
0: É verdade. E também a Oeste, que faz parte da rede, vai estar transmitindo o jogo entre Barreiras e a equipe do SSA. Daqui a pouquinho também, tudo com relação à abertura ontem do campeonato Interbairros. Nós acompanhamos um jogo ali entre Califórnia e João Soares, onde a Califórnia, que foi a campeã do ano passado, estreou vencendo 3-0, e tivemos também os resultados nos campos do Pedro Jerônimo, no Daniel Gomes, também no São Pedro e Lomanto e Carda Ceplac, já tudo aqui com relação à rodada de ontem também do Campeonato Interbairros. Eu vou aonde primeiro, meu filho? São 18h07. Vou pegar aqui já o boa noite dele, tá no estudo avançado da sua rede boa de comunicação. Alô, Roberto, boa noite.
2: Para você, Marcelo, boa noite a todo o público, né, ligado no som da gente. Uma segunda-feira muito triste, né, para o futebol brasileiro, mas agora há pouco estava vendo aqui Espanha e Portugal. Espanha venceu, deixa Portugal, e Cristiano Ronaldo também na saudade. E principal tema, a falta de ânimo da seleção brasileira, apática, sem raça, sem vibração, o povo sofrendo nas arquibancadas, faltou determinação, escalação também acho que equivocada, e como disse, que deveria ter entrado com Danilo, mas preferiu botar Gabriel Magalhães, depois tirou Endrick, que ia compondo bem aquele sistema do lado direito, e aí foi fracionando o time sem meio campo. Muita gente falou de Paquetá, mas ele faz falta na obediência técnica, que hoje é o sistema que gira o futebol. Obediência técnica, que foi comprovado com o Japão, e assim sucessivamente. O time da Noruega fez a mesma coisa, ficou o Haaland, só para lá e para cá, como se não tivesse nada, duas pegadas, dois gols e eliminação do Brasil. A gente vai tocar essa bola para frente aí, claro, para a gente discutir com Orlando, com você, e com o público ouvinte, chateado, prejuízo no comércio, né, e tudo soma o que a gente colocou desde o início.
0: São 18 horas e...
2: Opa. Mas o defeito está na CBF. Manos mal traçados. Valeu.
0: Ok, beleza então. São 18 horas e mais 9 minutos na boa, 18h09, confirmando que finalzinho aqui o Portugal perdendo para a Espanha, 1-0. A Espanha agora vai aguardar entre Bélgica e Estados Unidos, não é, nessas quartas, né, nessa semifinal, no caso, realmente quarta final da Copa do Mundo. Então já vamos estar discutindo também com relação a isso aqui. 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Um abraço aí ao nosso querido Adam Wallen, que é o proprietário. 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Eu acho, pelo que eu tô sentindo e vendo, que o Brasil não passa da Noruega. Orlando, forte abraço, boa noite.
1: Boa noite a todos os companheiros da Boa FM, a todo público ouvinte. É, Marcelo, a gente que tem uma vida levada pela honestidade, pela humildade, pela preservação de amizades, né? A gente consegue algumas informações, algumas regalias que às vezes outros não têm oportunidade de ter. E eu, no dia, eu citei para aqui, inclusive, que quem jogaria no lugar de Paquetá seria Martinelli, por causa de informação de dentro da própria seleção. Isso com a amizade que a gente tem com atletas que a gente já ajudou, que estão lá, com amizade com o empresário de alguns outros, a gente, alguém da mídia nacional que faz a Copa do Mundo, e a gente tem uma relação restrita de amizade. Eu fiquei sabendo de coisas absurdas de dentro do elenco, de jogadores que não gostariam de estar lá, que não, o corpo estava lá, mas a cabeça não estava, entendeu? Vou preservar, porque não é essa minha opinião. Eu acho que a gente, como o Robério foi muito feliz em falar no final ali, a desestruturação vem no amadorismo, na pilantragem, na safadeza que é tratado o futebol e a coisa pública aqui no Brasil, na América do Sul quase em geral. Nós vivemos num país que a política adentrou ao futebol. Nós temos um país de uma nação totalmente rachada, dividida, por causa da maldita da política, do sistema. Então, é muito triste a gente saber. E tem que ter que falar para o público ouvinte que está em casa, que às vezes não tem tempo ou conexão direta com o futebol, né? Mas lembrando que, para mim, que vivo há 50 anos, 55 anos no futebol, não tinha como eu esperar outra coisa. Mas o Brasil não consegue chegar mais nem num campeonato de sub-15, num campeonato de sub-17, sub-20, o Brasil não chega mais. O Brasil não chega. Então, como é? A gente vai para uma Copa do Mundo com um treinador contratado que só teve 4 dias para aplicar treino. Eu acho que Ancelotti mexeu mal ontem na entrada de Neymar e de Danilo. Não era o momento para aquilo. Talvez, até porque, como o Roberto citou, só que o Roberto se equivocou quando disse que Endrick do lado direito. Endrick mais enfiado, como é a característica dele, é jogar mais enfiado. Tinha perdido já um gol feito, que era só ele tirar para o lado direito, ele podia escolher a perna que quisesse para fazer. Mas eu acho que está escrito nas estrelas. Depois tinha botado, já forçado o zagueiro botar uma bola na trave. E entra que jogou 6 minutos de centroavante. Aí ele, na hora que a seleção acendeu, cresceu, entrou no jogo mesmo, time bem. Ele me tira, se ele tira Bruno Guimarães, estava desgastado e abatido, porque é um jogador que entrega muito, que é patriota de verdade mesmo, e colocar Danilo, tudo bem, mas não era o momento dele colocar um jogador que a gente sabe que a intensidade não é a mesma, mas o talento é o maior talento que a gente teve nos últimos 15, 20 anos, Neymar. Mas foi um jogador que ficou 2023 a 2026 sem ser convocado para a seleção brasileira. Por quê? Porque não jogava nos clubes onde ele atuava.
0: Verdade.
1: Foi para a seleção machucado. Todo mundo sabe disso. Então, dos dois jogos que Neymar entrou, ontem mesmo deu muita pena dele tentar competir, mas não tem como. Comparem a força física, a força alimentar, a força de patriotismo de um camisa 10 daquele lado da Bélgica, da intensidade que o cara bota, do Berg, o ponto esquerdo lá, da força física que os caras têm. Isso está no DNA da alimentação, da educação, do estresse, da segurança, da paz que os caras têm, da educação que os caras têm. Aqui no Brasil a gente só vê problema, só vê a dificuldade. Zagueiros, eu alertei aqui, ó, que a gente ia ter problema com a bola longa. Você viu o sofrimento? Por quê? Porque é uma dupla de zaga, assim como foi Marquinho e Thiago Silva nas outras duas Copas, que não deu liga, não dá liga. Por quê? Porque zaga, desde quando eu nasci e me meti na bola, que foi sempre um zagueiro com mais pegada, com mais força física, outro mais técnico. Nós tivemos Copa do Mundo, que o Roberto sabe, você sabe, alguns jovens de 20 anos para trás não sabem. Nós tivemos Copa de 20 anos atrás aí que nós ganhamos, que nós perdemos dos 4 zagueiros convocados, eu podia convocar 4, que era 23 convocados só. Nós perdemos 2 zagueiros. Nós perdemos Ricardo Rocha e Ricardo Gomes, que eram dois fenômenos, dois monstros. Mas no banco tinha quem? Tinha Aldair e Márcio Santos. E o Brasil campeão. Então, a falta de a convocação nossa, pra quê? Por quê? Como faltou planejamento dessa maldita CBF, que é de seu Edinaldo Santos, que é baiano, que fez Rodrigues. Mal, Edinaldo Rodrigues, que fez mal a Federação Baiana tantos anos, pegou na força a CBF para deixar Ramon Menezes, que não serve para treinar nem Guaraci no Intermunicipal, nunca conseguiu trabalhar nem no Vitória, onde ele foi ídolo, e é uma pessoa maravilhosa, nem na Tombense, onde o dono foi o empresário dele durante todo o tempo. Ele deixou lá brincando, ou seja, e o mundo não está brincando de futebol. Hoje eu passei o dia todo lendo projetos da Noruega. A Noruega, até 73, o país era um país de pescador. Hoje está entre os 5 países mais ricos do mundo por causa do petróleo, mas o petróleo hoje já não rende mais para eles o quanto eles têm de renda de aplicação. Ou seja, honestidade. E nosso país é desonesto. Para que, se não ia ser o lateral dele, Pra que ele levar um lateral esquerdo de 35 anos de idade pra seleção, pra Copa? Como ele levou o Alexandre pra passear? Por que não levar um lateral esquerdo?

0: Alexandre, para passear. Por que não levar um lateral esquerdo mais jovem? Aí continua indefinido. Quem é o lateral esquerdo da seleção brasileira para os próximos
1: Ficou
0: 4 anos?
1: interrogação, realmente.
0: Tem uma interrogação. Quem é o lateral
1: Muito
0: direito?
1: grande.
0: Vocês viram Danilo, dos dois primeiros jogos que Danilo entrou, bem pra caramba. Daqui a pouco acabou. Por quê? Por causa da idade. Danilo
1: Muito.
0: não quer mais assinar contrato com o clube como lateral direito. Só aceita como zagueiro. Agora, para a Copa do Mundo, o cara não vai se negar. O cara é patriota, o
1: Exatamente, está
0: cara que
1: representando.
0: tem vergonha na cara, tem amor ao país dele. Ele não ia se negar. Então, uma coisa totalmente esperada. E a gente, eu acho que a gente tem que continuar, né? Não ser aquela coisa de só criticar, de tentar achar o culpado. Aqui o culpado foi Ancelotti, aqui o culpado foi Neymar, aqui o
1: Verdade.
0: culpado foi Paquetá, foi Vini Júnior, foi. Não, o culpado foi todo mundo. E nós temos que parar com

0: que tem, isso aí é uma bactéria. Então, nós temos que acabar primeiro é com a bactéria. Nós não temos mais formação, nós não temos jogador.
1: E a base é tudo, né, Rolando?
0: A base é tudo.
1: Não tiver uma base.
0: Planejamento é tudo.
1: Planejamento é.
0: Entendeu? Então, o povo fique sabendo, o torcedor, o ouvinte nosso fique sabendo, e vocês que são radialistas mesmo, profissionais, fiquem atentos, porque eu estudo todo dia, eu assisto futebol todo dia, eu leio futebol todo dia, eu converso com gente do meio do futebol todo dia. Tá lá agora no Peru um treinador que começou no juvenil comigo, Mano Menezes, foi contratado para fazer um planejamento todo de remodelação do futebol, mas exigiram que ele vá morar no país. Será que Ancelotti sabia as melhores características dos jogadores? Foi conhecendo na Copa, porque antes não tinha tempo para treinar. O jogador se apresenta vindo da Arábia Saudita, porra, até 4 dias. Por quê? Porque eu já fui e fiz essas viagens. A pessoa até se recuperar é muito duro. Então, futebol não é brincadeira, Marcelo.
1: São 18h23, na boa, 18h23 aqui, o Esporte da Boa até às 19 horas. Robério, na sua opinião, o drama da seleção começou logo após aquele pênalti perdido, Robério?
2: Do jogo, sim. Da eliminação, como ele falou aí, o Alan, já veio desde Ramon. E quem bateu não era para bater. Quem tinha que bater é que o goleiro tinha medo, que era Vinícius Júnior. A escolha
1: e ele foi pega na bola e entrega a bola, me parece, não é isso? Ele
2: aí já mostrou fraqueza, você já está dizendo o caminho. Ele pega, dá para outro, que não é o cobrador oficial. Se ele fosse o cobrador oficial, mas não. Ficou para se deitar com medo. Ele deu, ou recebeu a ordem para dar pro cara. Ninguém vai entender, ele é o atacante,
0: Roberto,
2: fez uma boa Copa. Não teve que bater.
0: Roberto, eu ouvi hoje um áudio, um vídeo de Vini explicando e do filho de Ancelotti também explicando que é por ranqueamento. O critério é ranqueamento. Os três batedores primeiros oficiais estavam de fora, estavam no banco, né? Que seria Rafinha, Neymar e não sei, não lembro lá quem é o outro. E que o que estava em campo pelo aproveitamento na seleção, em clube e tudo. E aí foi por ranqueamento. O Bruno Guimarães estaria na frente. E como Bruno Guimarães vinha fazendo uma Copa de muita interatividade, de muito amor ao Brasil, de muita assistência, de muita obediência tática, como você falou, era da vez. Não foi pipocagem do Vini. Foi uma determinação e que lamentavelmente perdeu. E na minha opinião, se fosse qualquer outro bater, os deuses da bola, iria acontecer algo de errado para a gente sair, porque tem que se tomar uma providência, tem que curar essa doença, tem que encontrar um remédio que cure essa doença de um país de 200 e tantos milhões de habitantes, ou seja, onde há tanta matéria-prima, onde há ouro, onde há muita terra e tal, onde há minério, onde há quantidade de gente que tem que se aproveitar o que nasce de talento aqui. E aí a gente vê uma nação com 5 milhões de habitantes, claro que lá esses outros países têm o benefício, né, de o Haaland, por exemplo, não nasceu na Noruega, nasceu na Inglaterra, mas tem os pais que o futebol brasileiro que tem

0: tantos imigrantes sul-americanos e os clubes contratando muitos jovens de times da América do Sul, tem a humildade de que, se tiver algum jogador desse que tenha vontade, porque eles têm mais vontade do que a gente, do que os nossos, parece que tem. É por isso que eu valorizo demais um Dunga, por exemplo, cara que rasgava a vida, como eu ouvi do Bruno Guimarães dizer: se for preciso dar minha vida pra gente passar, eu vou dar a minha vida. E saiu do campo desgastado mentalmente e fisicamente. Então eu acho que qualquer um que fosse ali teria que perder, porque um gol como aquele que Endrick perdeu não era para se perder. O goleiro fazer uma defesa daquela que ele fez, que a bola foi na trave, é coisa do outro mundo, entendeu? Então é consertar. Ou conserta. Você vê os últimos presidentes de CBF e desde João Avelange, só putaria, só sacanagem, só roubalheira, só justiça, só presídio, só cadeia. Então, meu irmão,
1: eu tô recebendo aqui, Orlando e Robério, e aí eu quero também a opinião de vocês. São 18:28, tô recebendo aqui uma mensagem vinda lá de Minas Gerais, que diz o seguinte: olha, surpreso está quem não entende nada de futebol. Convocações equivocadas, como um atleta reserva do seu clube e é titular da seleção, como machuca um lateral e é convocado um volante, como renova com um treinador por mais 4 anos sem saber o resultado inicial. O processo vem lá de trás. 2 atletas titulares no primeiro jogo nunca mais viraram opção. O melhor driblador, Luiz Henrique, está entre aspas aqui, não entrou nos jogos. Se não temos mais craques, temos que competir. Nem isso a seleção foi capaz. Quando falei de que tinham, no mínimo, 2 seleções melhores que o Brasil, fui condenado.
0: Falou a verdade. O Luiz Henrique é um Haaland driblador que joga do lado do campo. É um jogador que teria que ter sido explorado aqui no Brasil, aqui quando jogava aqui no Brasil, para jogar mais perto do gol. Porque lá fora eles estão construindo meia, porque eles sabem que os ponta eles vêm buscar no Brasil. Ou seja, o cara para fazer o trabalho sujo, ficar correndo atrás de lateral, eles vêm buscar no Brasil, vêm buscar na América do Sul. Então tá aí, ó. Aí ele fala de um jogador referindo-se a Danilo. Paquetá também era uma reserva no Flamengo? Ainda é uma reserva no Flamengo? Tomara Deus que a entrada dele, bem que foi, porque ele tinha performance boa antes de se meter em escândalo, antes de parar de ser convocado. A performance dele era muito boa na seleção. Sempre que ele vinha, ele entregava muito. Um jogador que nasceu para jogar com a camisa da seleção. Só que já tem 29 anos. E do jeito que é a nossa nação, é raro você ver um jogador chegar com 34, 35, 40 anos, igual a gente viu vários, a nível de jogar em Copa do Mundo. Vendo aqui no Brasil, quantos tem aí jogando aí em alto nível aí e rendendo mesmo? Tem goleiro, Fábio, tem um outro aí, porque não tem. Acaba muito rápido.
1: Roberto, da sua opinião, França, Espanha, Portugal, Argentina, Marrocos, Inglaterra, Noruega, Holanda, México, Croácia, não. Estados Unidos e Colômbia estão à frente da seleção?
2: Não,
1: pela seleção já à frente. É sério o que eu falei aqui? Estão à frente da seleção?
2: No momento estão, porque tem planejamento. Os campeonatos, a Eurocopa é bem forte. É o time que disputa a Eurocopa, é o que vai disputar a Copa do Mundo. 2 anos antes, já está sabendo o time se vai renovar, se não vai, verdade, quem são os jogadores. E a França, mesmo assim, com um time que há 4 anos. Quatro. Houve uma modificação na Alemanha. E foi drástica demais, pesou. A Espanha também envelheceu um pouco, tá, nessa performance aí, mas está se encontrando no futebol. Estados Unidos, aí essas outras já fica meio complicado, porque não tem assim um campeonato intensivo. Mas você vê que Japão, para mim, está na nossa frente. Nós ganhamos ali, velho, mas foi um jogo mais duro que foi o Japão. Há um planejamento. Os jogadores do Japão não jogam mais no Japão, jogam fora. Quando vem, tem obediência técnica. Tudo isso é feito. E hoje nós estamos fazendo o inverso também, viu, Marcelo? Nós estamos trazendo jogadores sul-americanos já vencidos para cá. E cá no Brasil, você quase nenhum está tendo oportunidade. Não passa nem um ano como titular, já vai embora. Aí traz um jogador já desgastado na Sul-Americana, diferente, já estão voltando. Borré, Valência, o Internacional, um pouco, ou ninguém sabe o financeiro dele, vai ficar numa situação bem difícil. Que contratou essas peças aí e não deu certo e tá complicado, porque se não vender pelo menos um a dois jogadores, fica difícil. O Flamengo tem um meio campo aí, né, de 19 anos, mas ficou no banco eternamente quase, que se o Pulgar não se controle, não ia se descobrir o talento, que não tinha chance de botar. E a única moeda que o Flamengo tem hoje para vender, para ganhar bastante dinheiro, é esse meio campista. Então tá fazendo o inverso na situação, trazendo ferro velho, alguém que já foi alguma coisa, e mandando os jovens ir embora. Então, tinha que criar alguma coisa também que prendesse mais esses jovens, pelo menos 2 anos no futebol, para poder fortalecer ou dar mais chance, acho que eles estão começando, mais oportunidade. Você vê que os técnicos nossos, eu acho que brasileiro mesmo aí, é muito. É.
0: Roberto, para você ver completar seu raciocínio, o Internacional, eu tive convite semana passada para voltar a trabalhar no Inter para tentar ajudar a tirar do buraco. Um time que a gente deixou em alto patamar quando Fernando Carvalho, até a gestão Fernando Carvalho, campeão do mundo em cima de Barcelona, de Ronaldinho e Messi. Pronto, coisa que nenhum outro foi. Todo ano vendia-se um jogador, dois jogadores. Internacional, você falou em vender, não tem ninguém hoje para vender. Não tem ninguém para vender. Para o escândalo que é o futebol hoje no Brasil, eu assisti um jogo, uns 30, 40 minutos, que depois eu não aguentei, estava me fazendo mal e eu troquei, fui assistir outro jogo. Do Atlético Paranaense, que foi um dos clubes primários a ter centro treinamento de alto padrão no Brasil e na América Latina, entrou em campo, dos 11 jogadores titulares, 3 brasileiros só, Roberto. 8 jogadores eram da América do Sul. Isso é um absurdo. Venezuela, Colômbia, Chile, Peru, não sei, tem mais futebol do que o Brasil? Não tem um time praticamente da Série A, da Série B, até na C, na D, já tem treinador e jogador, ou seja, é vício, é mania já nossa de brasileiro, é igual esse negócio das laterais. Eu me lembro de tempos antigos que a gente, quando tinha lateral direito, não tinha lateral esquerdo. Quando tinha lateral esquerdo, não tinha lateral direito. É tudo assim, porque a inveja, o olho gordo, diz que agora já inventaram um remédio, um manjaro para olho gordo.
1: Pesado.
0: Para olho pesado. Pô, e eu sou prova disso, porque militei no meio por muitos anos, mas nunca me agradou, a dizer um dos mal maior que existe hoje no futebol. E o nego diz que é em convocação, é interferência em convocação de seleção, não é nada. Começa na formação, na base. Chama-se empresário de futebol. A classe mais vagabunda, suja, que pode existir. A classe, para vocês verem como é maldito, aconteceu com o pai de Rafinha, da seleção. O pai de Rafinha, que é gaúcho, tá? Não é nordestino, não. Para dizer que é, porque é pobre, sem educação. Não, é lá do sul. Roubar 80% dos ganhos do próprio filho. O próprio
1: filho.
0: Então, o que acontece, o que eu vi com meus olhos, é por isso que me afasta e me faz eu ficar quieto e ferrada. Me faz eu ficar aqui tentando prestar serviço para minha região. Porque eu sou bairrista, eu amo o meu país. Eu não troco, eu conheci todos os países da Europa e tudo através da bola. Eu não troco o Brasil por nenhum país da Europa. Nenhum. Então eu prefiro estar aqui, lutando, usando amigos da bola que estão na política, como uso muito Marconi, que foi. Tem 35 anos de relação, eu tirei Marconi daqui com 14 anos de idade. 16 anos. Então, eu fico usando essas pessoas para conseguir coisas para benefício de uma família que precisa de uma cirurgia, que não pode fazer, que precisa disso. É igual nosso bairro lá e os distritozinhos que tem dificuldades da educação. Então, eu fico me aproximando das pessoas. É por isso que eu fico pedindo aos meus amigos, que pelo amor de Deus, eleição está vindo aí, vote nos candidatos da região, respeite os filhos da terra, respeite e valorize os candidatos da terra. Não estou aqui pedindo voto para Marconi, porque é quase um filho meu, não. Eu estou pedindo é para que vote nos candidatos da região. E quem tenha coragem, quem tiver coragem e tendência, bom coração, boa índole, que se lance candidato. Apareçam mais pessoas de boa índole, de boa fé, para ser candidato, porque a política está afetando o futebol.
3: Olha, são 18 horas e mais 39 minutos. Eu vou mandar um abraço aqui ao Sargento Edson, policial, e também a de futebol. Senti sua foto, viu, Edson, ontem na rodada do Campeonato Interbairros. O que é que tá vendo, né? E também na próxima, não tô vendo aqui da relação. Meu amigo Edson, Sargento Edson, é policial e também árbitro de futebol. Um forte abraço, obrigado pelo carinho da audiência. Também abraçar aqui, cadê aqui? O Tato. Grande Tato, manda um abraço pra você. Mandou aqui pra nós, meu amigo Tato, que esteve aí na Copa Sul Bahia, foi campeão, viu? Campeão aí, né? A gurizada da UZEME, que tem a coordenação, nosso amigo Cláudio, que é o conhecido Tato. Tá pedindo aqui, dá um abraço aí no grande do amigo Orlando. Boa noite, amigo, estou ouvindo aqui.
0: Covardia o trabalho que Tato
3: muito
0: faz.
3: Muito bom, muito bom.
0: Trabalho espetacular.
3: Verdade. Trabalho de base aqui não tem igual.
0: Eu colaborei com um valor insignificante, mas que ajudei em um dos deslocamentos dele, que deveria ter providência. E eu penso, e
3: poderia mais pessoas como eu.
0: Penso em criar um instituto ou alguma coisa aqui para me organizar, não me meter, não adiantar.

0: instituto, alguma coisa aqui para me organizar, não me meter, não administrar, mas organizar essas escolinhas que queiram, que seja verdade. Carente. Criar CNPJ, exato. Criar algumas leis também para eles se adaptarem e conseguir, através da gente elegendo os deputados da terra, fica mais fácil, da gente conseguir emendas.
1: Com certeza.
0: Dinheiros públicos.
1: Para a situação dessa aqui de competição, não ficar com a cuia na mão.
0: Tudo, essa é a realidade. Eu tenho certeza que, Tato, além das noites de sono que perde, e porque perde muito, trabalha igual um monstro nos comércios dele e do irmão, trabalha demais, padarias aqui, padarias em Ilhéus, lá no Teotônio Vilela, dorme muito pouco, eu tenho certeza que ele gastou mais de 1.500 conto do bolso.
1: Falar sem contar que fica dividido entre armar as equipes, conseguir patrocínio, transporte, alimentação, treinar é isso.
0: Lavar o uniforme
1: também é complicado demais. Então, um abraço, Tato Guerreiro, parabéns.
0: Um beijo, Tato.
1: Na Copa Sul-Bahia. E pra fechar aqui, um abraço ao Andrius, aí no Santo Inês, que é filho do nosso querido ex-vereador Alex da Oficina. Um forte abraço, também ouvindo aqui o programa. Olha, 18h41, eu vou faturar, já tô estourado aqui no tempo. No retorno, bate-papo aqui ainda com relação ao futebol em especial, a Série B do Campeonato Baiano, que já tem os seus semifinalistas, também o Campeonato Debate, que começou ontem aqui na cidade de Itabuna. 18h42.
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0: São 18 horas e 46 minutos na boa. Estamos de volta aqui com o Esporte da Boa, pela sua rede boa de comunicação. 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Olha só, depois de ontem, a última rodada, Orlando e Robério, tá aí no estúdio avançado, se confirmou, né? Eu ficava definindo apenas uma mudança aqui, já que o Barreiras, Orlando, estava ali à frente do SSA e jogou de partido com o SSA.
1: E perdeu.
0: Se empato ganha, manteria ali a segunda colocação e faria a segunda partida da semifinal em casa. Como perdeu, automaticamente vai fazer essa primeira partida em casa e a segunda, nem em Feira de Santana, né, contra o SSA, e a outra semifinal entre os times de Feira, né, o Feira e o Fluminense. E Feira já tem um time na primeira divisão do Campeonato Baiano. Esse jogo aqui, Feira e Fluminense, vai ser transmitido pela Rede Boa de Comunicação, aliás, a Boa FM de Itabuna, enquanto o Barreiras e SSA, transmitido pela Oeste, que faz parte também aqui da Rede Boa, no próximo dia 11? 11 é?
2: Sábado.
0: Sábado, né? Próximo sábado, o jogo é 16, outras... Não, e um domingo às 15. Pois não, Robério?
3: Eu tô aqui com a tabela já da Federação Baiana de Futebol, rodada de ida, terá do Alex Barreiras e SSA, 16 horas, próximo sábado, dia 1,
0: dia 11,
3: estádio tá Geraldo Pereira. Domingo, dia 12, será vez de Feira e Fluminense. Esse jogo é 15 horas, 3 da tarde. Já a rodada de volta, dia 18 de julho, aliás, com o confronto entre SSA e Barreiras, 15 horas, na Superbet, liga lá na Arena, né? E dia 19, que é o Fluminense, vai receber o Feira, 15 horas no domingo, no Jogo da Prefeitura. Então vai ter um jogo, a televisão pediu um jogo sábado.
0: Exato.
3: E um jogo domingo. No outro, vai ter um sábado e um domingo. Então a Boa vai conseguir transmitir tanto sábado quanto domingo aqui do lado de Barreira, né?
0: Isso,
3: domingo Oeste. Aqui com a gente.
0: Agora, Robério e Orlando, pelo que. Orlando, aqui primeiro, pelo que viu aqui com relação a esses quatro times, Fluminense já tem, ou seja, Feira de Santana já tem um time na primeira divisão, né? Vai ser o Feira, vai
1: merece,
0: ser o
1: Fluminense, né?
0: Exatamente, porque é ali pertinho, estádio
1: grande,
0: formado, enfim. Na sua opinião aqui, Orlando, Bahia, Barreiras e SSA e o Feira com o Fluminense?
1: Marcelo, sem pipocar e sem ficar em cima do muro, eu acho que pela regularidade da competição, merecem passar Fluminense e Salvador, o SSA.
0: SSA.
1: Pela regularidade que tiveram. Foram dois times que não oscilaram hora nenhuma, não saíram do G4 hora nenhuma. Mas quando chega nessa hora aí, é quadrangular final, né? É quatro fera.
0: Dois jogos?
1: Dois jogos, é muito difícil. Agora, eu diria que é muito difícil o Fluminense, pela campanha que fez, pelo elenco que tem, que eu conheço bastante jogadores que estão lá, pela idade, a maturidade. O Feira tem um time com uma idade um pouco mais avançada, é mais desequilibrado o time. Eu acho que o Fluminense é muito mais favorito do que o outro jogo, Barreiras e Salvador.
0: Roberto, sua opinião aí?
3: O equilíbrio houve também na decisão de segundo e terceiro lugar, viu, Alan? Porque o que contou aí foi 14 a 12, saldo de gols. Foi a única coisa que mudou com relação à campanha do São Salvador para Barreiras. 14, e justamente foram aquelas goleadas contra Grapina e Camaçari. E eles definiram o segundo, terceiro e quarto, do segundo e terceiro lugar. Foram as goleadas que Grapina levou e as goleadas que o Camaçari, que não desceu, ninguém levou. Aí decidiu aqui a segunda e a terceira posição. 21 pontos e saldo 14 a 12. Então, 77,78% de aproveitamento e 77,78% de aproveitamento. E o Feira teve 70,37 com 19 pontos. E acredite, teve mais gols do que o próprio São Salvador. Olha aquele 9, foi quanto? Vou lá, velho. A 1, alguma coisa. Contra 12 de Barreiras, que tem 3 pontos a mais, mas o saldo de gol do time do Feira é quase aqui pegando o do Fluminense, que tem 28. O Feira tem 23, o São Salvador tem 14 e o Barreiras tem 12. ao Barreiro perdeu essa segunda colocação devido ao saldo de gol, não soube aproveitar na hora de matar os jogos.
0: Ó, como o futebol é uma caixinha de surpresa, enfim, eu acho aqui que o Fluminense tem uma vaga garantida na Série A.
1: Não, a estatística de Robério aí, você vê que o Robério faz a estatística em cima dos três.
0: Os números, né?
1: É, dos três, os números comprovam que é os três disputando uma vaga, vamos dizer assim. O aproveitamento do Fluminense foi absurdo, a regularidade, o investimento, o início, ou seja, o time do Fluminense disputou o campeonato da primeira divisão. Pelo Jiquié, representante de Jiquié. O mesmo time, ficou em feira. Não, a base não, o mesmo time. O
0: time mesmo.
1: Mesmo time.
0: Tu botou uniforme.
1: Só trocou uniforme.
0: Uniforme.
1: Só veio duas vezes jogar no Valdomiro Borges e voltou, porque era obrigado.
0: Bom, então dia 11, sábado, Barreiras e SSA com transmissão da Oeste, lá de Barreiras, faz parte da rede aqui, é boa. E no domingo, teremos às 15 horas, Feira e Fluminense jogando no Superbet Arena, né? Com transmissão aqui da sua Boa FM Itabuna 96,1. 18:52, olha, ontem tivemos a festa do futebol aqui em Itabuna, que foi a abertura do campeonato Interbairros, e nós estivemos ali no campo do Caíque e acompanhamos a vitória da Califórnia pelo placar de 3-0, vencendo a equipe do João Soares, né? A Califórnia jogando no campo do Caíque. Tivemos no campo da Seplai com empate 0-0. Já o Virazara, no campo do São Pedro aqui, 3-0 no Fonseca. Nova Itabuna 3, jogão, hein? Bananeira 2, 3-2 aqui. E o Jorge Amado venceu o Normangabinha pelo placar de 4-1. Tem aqui ainda, me parece, o Daniel Gomes, né? 3, Ribeirão Seco 0. Aqui me parece que foi um W.O., porque houve uma questão de documentação. Me parece que ficou aqui W.O. para a equipe do Daniel Gomes. E é claro, o W.O. 3 gols de diferença, 3-0, portanto. Então aqui é a primeira rodada do campeonato Interbairros. Já tem aqui também a rodada do próximo final de semana. São 2, 4, 6, 8 jogos. Teremos no campo do Caíque, 8 horas da manhã, a equipe do Monel Leão estreando contra o Vale do Sol. Já na Seplac, o Sarinha enfrenta a equipe do Vila Nália. São Pedro, teremos no Fonseca e São Pedro. No São Lourenço, Nossa Senhora das Graças e Santo Antônio. Em Ferradas, 2 jogos. Rua de Palha e São José, Ferradas e Roça do Povo. Já no Lomanto também 2 jogos, Santa Catarina e Novo Mangabinha, Lomanto e Bananeira. É o movimento que tem na cidade com relação ao Interbairros, né, Robério?
3: Com certeza, e a movimentação vai ser muito boa, né, para o futebol. O que a gente vem falando aí, eu não entendo, porque eu estava vendo aqui no resumo do Intermunicipal, pessoal valorizando essa equipe do Grapiúna, que tem jogadores, eles elogiaram muito, porque eu estava ouvindo um áudio aqui, o pessoal de Icaraí, do Floresta Azul, que veio para fazer parte dessa equipe aí, que usou, que foi campeão, né? Sim, dessa Copa, mas que já tinha 3 de Icaraí e 1 de Floresta Azul, que fazem a diferença e reforçou essa equipe aqui de Itabuna para vencer a Copa. E a gente vê o Interbairros, você não vê ninguém olhando. O que ele falou da Federação Baiana, falou dessa, é a mesma coisa com o Itabuna, não vamos chegar a lugar nenhum, Grapuna. Ainda fez o Álvaro se movimentando com o Narciso, mas é pouco para fazer investimento. Então são essas coisas que vai deixar a gente muito triste, porque parece que não tem ninguém para olhar, para observar os jogos, as Copas, apoiar as uns e apoiar outros.
0: Roberto,
3: isso é mais com você, Marcelo.
0: Roberto,
3: na vida aí.
0: Olha, e outra coisa, é preciso. Eu penso assim. Enquanto tiver o nosso estádio, não teremos time profissional e nem seleção também aqui.
3: E eu acho que vai demorar, né?
0: Esse ano já não tem mais. Não sai estádio.
1: E esse Interbairro, né, Roberto e Marcelo, graças a Deus, né? Eu também estou de pleno acordo. Se eu pudesse, eu priorizaria investir no Itabunão, porque Itabunão, como eu falei na primeira vez que estive aqui, de 72, quando foi inaugurado, ele passou no mínimo metade do tempo fechado, nunca teve uma reforma, nunca teve uma reforma, o gramado foi sempre aquele. Eu estava lá em 72 assistindo o jogo de inauguração, preliminar e o jogo de fundo, Itabuna e Cruzeiro. E E eu volto a dizer que, por causa da campanha política, nós temos pouquíssimas seleções, né? Eu e você, Roberto, que podemos falar de carteirinha, que vimos intermunicipal começar, por isso que eu falo do desserviço da federação, da pobreza deles captarem recursos para fazer competições, e a gente vê as outras competições, como Copa do Brasil, como Sul-Americana, como Libertadores, como Copa do Mundo, tudo aumentando os prêmios para os clubes participantes. Não é os campeões, não. A gente vê o intermunicipal, que eu já disputei intermunicipal, que tinha 148 seleções. Hoje, eu creio que o intermunicipal desse ano não deva passar de 30.
0: A última foi 51.
1: Essa não passa de 30. Pode ser 30, também, 30. Também. É 30, 32 por aí. Daqui da região.
0: Não, aqui, se você ver aqui, daqui da região, só tem Itabuna, Aurélio Leal.
1: Não. Aurelino, que é raridade, porque normalmente Amadina, não entra.
0: Amadina
1: com pouquíssimo recurso. É. E Guaraci.
0: Exatamente, três.
1: Né, que Miltinho. Exato. Vem segurando a paçoca, apoiando Dedé e a Liga.
3: Itajuípe não vai, não, Marcelo?
0: Itajuípe não.
1: Itajuípe não?
0: Não, não. Itajuípe vai priorizar o Itabai.
1: Boerarema também não.
0: São José?
1: São José.
0: Tamacã, que é ali pertinho.
1: Também não vai.
0: Ilhéu não vai.
1: Entendeu?
3: Então perderam medo agora, né?
0: Exato, mas tem que ser assim.
3: Perderam medo, né?
0: Exato.
3: Que era obrigado, que quantas vezes, rapaz, Orlando falando, eu saía daqui, os últimos, né, que eu fui, que foi com o Zu e o menino Carramanchão, pô, pra entrar naqueles hotéis pra poder pegar ali aquelas bolas, aquele negócio, dá trabalho. Tinha que chegar cedo, pra poder pegar um lugarzinho, pra assistir aquele arbitral lá, aquela coisa. E tudo.
0: Olha, o Roberto, e nós citamos aqui, Orlando, também, são 18h58, Guaraci, que o meu tio tá chegando junto.
1: É.
0: Almadina, o prefeito lá também tá chegando junto, o vice-prefeito Jarley.
1: Jarley.
0: E Itabuna só tá participando porque apareceram os guerreiros. Porque se não fossem os guerreiros, viu, seu Roberto? Não participava
3: também.
0: Não. Não tinha seleção, não.
1: Eu tenho o privilégio de conhecer quase todos os municípios da Bahia, tudo graças ao futebol. Ou trabalhando no Bahia e no Vitória, porque eu sou uma pessoa, graças a Deus, de conciliação, de paz, de amor, de respeito. Então tive o privilégio de trabalhar 3 vezes no Bahia, 3 vezes no Vitória. Trabalhei no Internacional, trabalhei no Grêmio. Então, trabalhei no Atlético Mineiro, trabalhei no Cruzeiro, não me envolvo em polêmica, né, nessas palhaçadas. Eu conhecia, eu saí de Buerarema para jogar em Barreiras, intermunicipal. Então, aí eu dirigi seleção de Taparica. Eu rodei outra faixa do nosso estado. Dirigi Arataca, dirigi Itapetinga, tantas outras seleções que eu dirigi no intermunicipal. Então a gente conhece hoje tudo. Hoje praticamente acabou. Acabou.
0: Verdade.
1: Acabou. Você está vendo os campeonatos municipal, às vezes pagando mais, os times pagando mais do que o próprio município.
0: E a cobrança maior.
1: A cobrança.
0: Olha, são 18h59 no finalzinho aqui do programa. Deixa eu já chamar a atenção de você, da região do Centro Comercial, Jardim Grapiúna, essa região toda aí. É que desapareceu hoje à tarde uma pinche conhecida como, chamada de Lulita. E é de uma criancinha. Eu até conversei aqui através da nossa amiga Irã e da Novilha Churrascaria. A criancinha que é apaixonada por esse cachorrinho, não é? Realmente, com aquele amor, com aquela tristeza. Então, se você, porventura, é uma pinche,

0: com aquele amor, com aquela tristeza. Então, se você, porventura, é uma pinche, chamada por Lulita, eu tenho aqui o contato da dona Ni, que é a mãe do garotinho, 739-8123-1905. Você da região do centro comercial aí toda, Jardim Grapiuna, nessa região toda aí, não é? 739-8123-1905. Se você viu essa cadelinha aí, é uma pinche, ela atende pelo nome de Lulita, só ligar aí pra dona Ni, né? E realmente dizer, ó, tá aqui, passou por aqui, enfim, pra poder devolver pra essa criancinha aí. Dá tempo mais pra nada, Roberto, um abraço.
1: Um abraço.
2: Um abraço,
0: meu filho. Boa noite. Um abraço, Orlando.
2: Um abração.
0: Bom, final de programa, lembrando que amanhã cedinho tem o nosso querido Rivamar Mesquita, às 5 da manhã, com o Rancho da Boa, às 7 ela volta, hein? A nossa querida Jaqueline Mendes aqui, às 7 da manhã, 9 tem Cláudio Roseno, meio-dia tem Walter Machado, 14 tem o nosso querido Bebeto Oliveira, mas antes tem o Ney Moreno, e a gente retorna com fé em Deus, às 18 horas com mais o Esporte da Boa. A todos um abraço, fique ligado.
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0: 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As notícias do governo federal que movimentaram o país no dia de hoje.
1: Olá, boa noite.
2: Boa noite para você que nos acompanha em todo o país.
1: Segunda-feira, 6 de julho de 2026.
2: Vamos ao destaque do dia na Voz do Brasil.
1: Estudantes podem se inscrever a partir de amanhã no ProUni, o programa Universidade para Todos.
2: A iniciativa seleciona quem busca uma vaga em uma instituição privada de ensino superior. Gabriela Noronha.
3: Para participar, o estudante deve ter cursado ensino médio em escola pública ou como bolsista integral em escola privada.
1: Imunização contra o HPV. Jovens de 15 a 19 anos podem se vacinar até dezembro.
2: Deve ser vacinado quem não recebeu o imunizante na idade recomendada ou não possui registro de vacinação. Nasi Brum.
4: A vacina também está disponível para grupos específicos, como pessoas vivendo com HIV, transplantados, pacientes oncológicos e usuários de PrEP, a profilaxia pré-exposição ao HIV.
1: Canal oferece escuta a jovens de forma humanizada.
2: Pode falar. Adolescentes podem receber de forma gratuita atendimento em saúde mental por meio de plataforma digital. Edinaldo Júnior.
5: A rede Pode Falar é um canal gratuito e anônimo que pode ser acessado pelo celular de maneira fácil, rápida e simples.
1: Hoje na apresentação da Voz do Brasil, eu, Mariana Jungmann e Luciano Seixas.
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1: Estudantes que desejem concorrer a bolsas de estudo em instituições de ensino privadas por meio do ProUni, o Programa Universidade para Todos, as inscrições começam amanhã e seguem até o final da semana.
2: As bolsas cobrem o equivalente à metade ou ao valor total da mensalidade do curso.
3: O programa Universidade para Todos oferece bolsas integrais e parciais em instituições privadas de ensino superior. Duas vezes ao ano são abertas as inscrições para a seleção de bolsistas. E quem quiser concorrer a uma vaga nesse segundo semestre deve ficar de olho nos prazos. As inscrições começam nesta terça-feira e vão até sexta-feira, dia 10 de julho. Para participar, o candidato precisa ter concluído o ensino médio, participado das edições de 2024 ou de 2025 do Enem, obtido no mínimo 450 pontos na média das 5 provas do exame e nota maior do que 0 na redação. Além disso, segundo o edital, o estudante deve ter cursado ensino médio em escola pública ou como bolsista integral em escola privada. Para obter uma bolsa integral, a renda familiar bruta mensal por pessoa deve ser de até 1,5 salários. Já para as bolsas parciais, a renda familiar bruta mensal por integrante da família não pode ultrapassar 3 salários mínimos. Lembrando que professores da rede pública têm regras específicas de isenção de renda para licenciaturas. O resultado da primeira chamada será divulgado na próxima semana, em 15 de julho, enquanto a segunda chamada está prevista para 5 de agosto. As inscrições são gratuitas e devem ser feitas exclusivamente pelo site acessounico.mec.gov.br/ProUni. Gabriela Noronha para a Voz do Brasil.
1: E as inscrições para a Prova Nacional Docente 2026 foram prorrogadas até o dia 10 de julho.
2: O novo prazo também vale para solicitações de atendimento especializado e para o uso do nome social.
6: Para efetivar a inscrição, o candidato deve pagar a taxa de R$ 85,00 até o dia 14 de julho. Essa também é a data em que será divulgado o resultado das solicitações de atendimento especial. Em caso de negativa, os recursos podem ser apresentados pelos candidatos até 16 de julho. A aplicação da prova está mantida para o dia 20 de setembro e o resultado final será divulgado em 15 de dezembro. O exame é composto por duas partes, sendo uma voltada para a formação geral docente e outra para questões específicas de 21 áreas da licenciatura. A Prova Nacional Docente tem o objetivo de avaliar a formação dos profissionais que estão concluindo cursos de licenciatura em todo o país. Mas o resultado também pode ser usado como parte de processos seletivos em concursos públicos para a contratação de profissionais de educação básica. Priscila Machado, para a Voz do Brasil.
1: As inscrições para a Prova Nacional Docente devem ser feitas pela internet no endereço pnd.gov.br

0: www.inep.gov.br.
1: E as inscrições para o Fundo de Financiamento Estudantil, FIES, do segundo semestre de 2026, abrem entre os dias 14 e 17 de julho.
0: Nessa etapa, o programa oferece mais de 44 mil vagas para estudantes que desejam financiar cursos presenciais em faculdades particulares.
1: Para participar, o candidato precisa ter feito o Exame Nacional do Ensino Médio a partir de 2010, alcançado média mínima de 450 pontos nas provas, sem zerar a redação, e comprovar renda familiar de até 3 salários mínimos por pessoa.
0: O resultado da seleção vai ser divulgado em 30 de julho.
1: A inscrição para o FIES é gratuita e deve ser feita exclusivamente pela internet, no Portal Único de Acesso ao Ensino Superior, em acessounico.mec.gov.br.
0: A campanha de vacinação contra o papilomavírus humano foi prorrogada até o dia 31 de dezembro.
1: O público-alvo são adolescentes e jovens de 15 a 19 anos e pessoas de grupos prioritários.
0: O imunizante está disponível nas unidades básicas de saúde de todo o país.
2: O objetivo da campanha é alcançar pessoas que não foram imunizadas na faixa etária recomendada ou que não possuem registro vacinal. O esquema previsto no Calendário Nacional de Vacinação é indicado para meninas e meninos de 9 a 14 anos. Na estratégia de resgate, adolescentes e jovens de 15 a 19 anos poderão se vacinar de graça até 31 de dezembro, como explica Éder Gatti, diretor do Departamento do Programa Nacional de Imunizações.
3: A vacina ela é recomendada para pessoas de 9 a 14 anos na rotina, só que tem pessoas que já hoje estão com 15, 16, 17, 18, 19 anos que não foram vacinadas. Então nós demos a oportunidade dessas pessoas colocar a vacinação em dia.
2: A vacina também está disponível para grupos específicos, como pessoas vivendo com HIV, transplantados, pacientes oncológicos e usuários de PrEP, a profilaxia pré-exposição ao HIV. O papilomavírus humano, HPV, é uma infecção sexualmente transmissível e está associado a diferentes tipos de câncer, como os de colo do útero, boca e garganta. Após o encerramento da campanha em dezembro, a vacina continuará sendo oferecida de graça a crianças e adolescentes de 9 a 14 anos e grupos específicos. Os demais deverão ser vacinados em clínicas particulares. Reportagem Nazi Brum.
1: Atenção médicos de todo o país, estão abertas as inscrições para edital de contratação de especialistas para o SUS.
0: Ao todo, são disponibilizadas 1.138 vagas imediatas, que abrangem 309 municípios nas 5 regiões do país.
1: Entre as especialidades, a área de anestesiologia lidera a oferta de vagas com 290 no total.
0: E as demais estão distribuídas entre ecocardiografia, cirurgia geral, endoscopia digestiva, colonoscopia e Oncologia Clínica.
1: As inscrições devem ser feitas pela internet na plataforma da UNASUS, no endereço acesso.unasus.gov.br.
0: 3 em cada 10 estudantes de 13 a 17 anos se sentem tristes sempre ou na maioria das vezes.
1: E 18,5% dos jovens pensam que a vida não vale a pena ser vivida. É o que aponta o IBGE.
0: Para criar um espaço de escuta e encaminhar esses adolescentes ao atendimento psicossocial no SUS, os jovens contam com a rede Pode Falar.
4: Um canal de escuta acolhedora e sem julgamentos. Essa é a rede Pode Falar, que atende adolescentes e jovens de 13 a 24 anos em emergências psíquicas e emocionais. De acordo com o IBGE, 3 em cada 10 estudantes de 13 a 17 anos se sentem tristes sempre ou na maioria das vezes. 42,9% dos alunos responderam que se sentem irritados, nervosos ou mal-humorados por qualquer coisa. 18,5% pensam sempre ou na maioria das vezes que a vida não vale a pena ser vivida. Os dados são da Pesquisa Nacional de Saúde Escolar, divulgados esse ano. A Rede Pode Falar é um canal gratuito e anônimo que pode ser acessado pelo celular de maneira fácil, rápida e simples. A vice-coordenadora Marina Oliveira fala sobre a importância do projeto.
5: Ele usa a internet, né, usa a possibilidade do online para chegar a adolescentes do Brasil inteiro. E, ao mesmo tempo, ele facilita a escuta acolhedora desses adolescentes jovens, né? Por ter esse sigilo e essa coisa anônima garantida, ela fica muito mais à vontade para se abrir.
4: Atualmente, 20 instituições compõem a rede Pode Falar em todo o país. As equipes de atendimento são formadas por estudantes de graduação de diversas áreas do conhecimento que são supervisionados por docentes. Todos eles passam por um processo

0: formadas por estudantes de graduação de diversas áreas do conhecimento que são supervisionados por docentes. Todos eles passam por um processo contínuo de formação em saúde mental. Lucas Bonfim, de 31 anos, é um dos atendentes. Estudante de engenharia química na Universidade Federal de Sergipe, ele integra a equipe desde o início deste ano. Mesmo o curso não sendo da área da saúde, ele acredita que o trabalho complementa a sua formação e fala sobre a importância da experiência de escuta.
1: O objetivo do projeto realmente é escutar, a gente conseguir acolher e escutar o que a pessoa tem a falar.
0: A Rede Pode Falar funciona como uma espécie de porta de entrada digital para o atendimento psicossocial do SUS, como explica o diretor do Departamento de Saúde Mental, Álcool e Outras Drogas do Ministério da Saúde, Marcelo Kimati.
2: Ele pode criar uma porta de entrada da mesma forma que a gente criou com pessoas com problemas com jogos e apostas, que ela é feita em pequena escala, mas que ele é muito bem avaliado, ele é muito bem sucedido onde ele é aplicado, e articular isso à rede de atenção psicossocial.
0: A Rede Pode Falar está disponível pelo site podefalar.org.br e também pelo WhatsApp ou Telegram. Com locução de Edinaldo Júnior, reportagem Luciana Colares de Holanda.
3: O telefone para atendimento no WhatsApp é o 6199-660-8843.
4: E no Telegram, o nome de usuário é @podefalar.
3: E está disponível na plataforma da Universidade Aberta do SUS, curso em saúde de populações expostas a agrotóxicos.
4: A formação é feita à distância e voltada a profissionais do Sistema Único de Saúde e a demais interessados no tema.
3: O curso reúne conteúdos sobre vigilância em saúde, incluindo identificação e monitoramento de situações de exposição a agrotóxicos.
4: As inscrições podem ser realizadas diretamente na plataforma da universidade no endereço unasus.gov.br.
3: Para muita gente, viajar de avião pode ser sinônimo de comodidade, mas...
4: Mas, para outras pessoas, o transporte aéreo pode resultar em muita dor de cabeça.
3: Por isso, a Agência Nacional de Aviação Civil criou uma plataforma para registrar reclamações sobre serviços prestados pelas empresas aéreas.
5: Quem precisar registrar uma reclamação sobre serviços prestados por empresas aéreas pode utilizar a plataforma ANAC Passageiro. O acesso é feito com uma conta gov.br e permite enviar manifestações à Agência Nacional de Aviação Civil, ANAC, acompanhar o andamento do atendimento e avaliar a resposta apresentada pela empresa.

0: registrados pelos passageiros. Dilson Santa Fé, para a Voz do Brasil.
1: Agora o cidadão pode conhecer mais sobre seus direitos na hora de ir às compras.
2: A Secretaria Nacional do Consumidor está com inscrições abertas para mais de 30 cursos gratuitos e totalmente online.
3: A iniciativa, realizada em parceria com a Universidade de Brasília, busca ampliar o acesso à informação e fortalecer a proteção dos direitos do consumidor. Entre os temas disponíveis estão práticas abusivas, proteção contratual, proteção de dados pessoais, consumo seguro, educação financeira e prevenção ao superendividamento. A coordenadora da Escola Nacional de Defesa do Consumidor, Ana Cláudia Santana, destaca que os cursos são uma oportunidade de formar cidadãos com um padrão de consumo mais consciente.
4: A plataforma é disponível para pessoas a partir de 16 anos, então é uma possibilidade de que na descoberta, né, ali da sua identidade, da sua cidadania, ela consiga descobrir de forma consciente a utilização, né, dos seus recursos financeiros.
3: Um dos destaques é o curso voltado para as bets, que vai abordar os direitos dos consumidores diante do mercado regulado de apostas de cota fixa e os impactos das novas relações de consumo envolvendo o setor. Para Ana Cláudia Santana, o crescimento das plataformas de apostas virtuais trouxe a necessidade do cidadão se informar e conhecer os riscos que envolvem a prática.
4: Temos o curso de bets, né, de capacitação para conhecer qual a funcionalidade dessa, e o registro legal dessas empresas que estão crescendo aí cada vez mais e de forma ilegal, então a gente precisa fazer isso. O crescimento é absurdo, a comunicação com o cidadão para que a utilização aplicativos de jogos sejam conscientes, né, informe do risco.
3: As inscrições estão abertas até 20 de julho pelo portal da Escola Nacional de Defesa do Consumidor. Os cursos são online e gratuitos e as aulas começam no dia 27 deste mês. Reportagem Thaís de Araújo.
1: Lembrando, as inscrições devem ser feitas na plataforma da Escola Nacional de Defesa do Consumidor, no endereço EAD Defesa do Consumidor, tudo junto. mj.gov.br.
2: Ajuda humanitária. Brasil envia carregamento com vacinas à Venezuela para vítimas de terremoto.
1: Repórter Lucília Araújo tem mais informações.
5: Uma remessa com 350 mil doses de vacinas foi enviada no último sábado, dia 4, à Venezuela, para apoiar as ações de resposta em saúde após os terremotos que atingiram o país. A carga reúne 100 mil doses da vacina contra a febre amarela e 250 mil doses da vacina contra a raiva canina, destinadas ao controle de doenças em situações de emergência. Segundo o Ministério da Saúde, as vacinas enviadas não comprometem o abastecimento do Sistema Único de Saúde, o SUS. O transporte foi realizado em voo humanitário com chegada neste domingo, dia 5, para distribuição das doses. Desde o dia 24 de junho, foram confirmados 2.645 mortos e 12.666 feridos. O governo venezuelano já registrou 86.117 famílias afetadas e 15.050 desalojadas. Até agora, 885 edifícios foram afetados e outros 189 desabaram. Lucília Araújo para a Voz do Brasil.
2: Na época de reprodução dos peixes, a pesca é proibida para garantir a preservação das espécies.
1: Durante o período que é chamado de defeso, os pescadores têm direito a um seguro.
2: O pagamento tem início amanhã.
6: O Instituto Nacional do Seguro Social, o INSS, começa no dia 7 de julho o pagamento do seguro defeso para mais de 149.500 pescadores artesanais. Os benefícios referentes aos períodos de defeso anteriores a 2026 vão ser depositados em parcela única para quem já teve o direito reconhecido. Os pescadores que aguardavam apenas a liberação dos recursos podem consultar a situação do pagamento pelo aplicativo Carteira de Trabalho Digital ou pelo portal Emprega Brasil. Já quem ainda tem o pedido em análise deve acompanhar o processo pelo Meu INSS ou pela Central 135. Os benefícios aprovados posteriormente vão ser pagos nos próximos lotes. Claudimário Carvalho, para a Voz do Brasil.
1: Estão abertos 5 editais.

0: do CNPq voltados para a equidade étnica, de raça e de gênero.
1: As chamadas também incentivam a produção de conhecimento sobre desigualdades.
0: Saiba quem pode participar e até quando é possível se inscrever na reportagem de Graziele Bezerra.
2: O Conselho Nacional de Desenvolvimento Científico e Tecnológico, CNPq, está com 5 chamadas públicas abertas, além de 2 projetos voltados ao tema da equidade étnica, racial e de gênero na ciência brasileira. O presidente do CNPq, Olival Freire Júnior, destacou o conteúdo dos editais.
3: E esses 5 editais, eles têm muito de ações tipicamente educacionais voltadas para a inclusão na área de ciência, tecnologia, engenharia, mas tem algumas ações que são voltadas especificamente para a produção de mais conhecimento, conhecimento novo, conhecimento de qualidade sobre esses problemas que têm que ser enfrentados, tanto quanto os problemas de saúde pública, os problemas do petróleo, os problemas da agricultura e tantos outros.
2: Com inscrições abertas até 10 de agosto, a chamada pública Asas para o Futuro é voltada para a inserção de mulheres de 15 a 29 anos no mercado de trabalho. Já a segunda edição da chamada Atlânticas está com inscrições até 30 de setembro e concederá bolsas no exterior para cientistas negras, indígenas, quilombolas e ciganas. Em outra vertente, o projeto Inspiração é destinado à formação de jovens negras na área da indústria da energia. O programa Lélia Gonçalves vai financiar pesquisas sobre desigualdades étnico-raciais. Também há um edital para fortalecer o Sistema Nacional de Promoção da Igualdade Racial. Serão desenvolvidos ainda projetos voltados para a rede de pesquisa em igualdade racial e para ações afirmativas do Instituto Rio Branco, com concessão de bolsas para pessoas negras candidatas aos concursos de ingresso na diplomacia. As informações completas e os editais estão em gov.br/CNPq. Reportagem Graziele Bezerra.
1: Estão abertas as inscrições para o edital BNDES Periferias Fortes Nordeste.
0: A iniciativa é voltada a organizações da sociedade civil que atuam em favelas e comunidades periféricas da região para atender a população que vive nesses locais.
4: O objetivo é fortalecer organizações da sociedade civil e coletivos ainda não formalizados que atuam em favelas e comunidades periféricas da região. Lançado em parceria com o Instituto ECLUS, o edital vai selecionar 85 iniciativas nos estados de Alagoas, Bahia, Ceará, Paraíba, Pernambuco, Piauí, Rio Grande do Norte e Sergipe. As organizações selecionadas vão participar de uma jornada de desenvolvimento institucional executada pelo Instituto ECLUS, com capacitações, mentorias especializadas, apoio à formalização e acesso a recursos financeiros de até R$100 mil, no caso das organizações de pequeno porte, e de até R$300 mil para as organizações de médio porte. É o que explica a chefe do Departamento de Inclusão Produtiva e Educação do BNDES, Celina Rangel Tura.
5: Vão receber recursos para desenvolver os projetos, que os planos de negócio que vão ser construídos a partir dessa capacitação e mentoria. O recurso é livre para onde essa instituição entende que vai fortalecer institucionalmente a sua capacidade de executar melhores projetos, captar mais recursos, e aí são vários objetivos que a gente quer.
4: Podem participar do edital BNDES Periferias Fortes Nordeste, organizações sem fins lucrativos formalizadas e coletivos ainda não formalizados, desde que tenham um histórico comprovado de atuação em seus territórios. As iniciativas devem promover benefícios para populações de baixa renda, principalmente em áreas como geração de emprego e renda, educação, saúde, esporte e justiça, entre outras. As inscrições estão abertas até o dia 12 de agosto no site eclus.org/periferias-fortes. Atenção para como se escreve ECLUS. ECLOOS. Reportagem André de Barros Lima.
1: A Defesa Civil Nacional reconheceu a situação de emergência em mais 77 cidades atingidas por desastres.
0: Podem obter reconhecimentos cidades que sofreram com secas ou fortes chuvas.
6: A maior parte dos municípios teve emergência declarada por estiagem. Já Icatu, no Maranhão, e Goiânia, em Pernambuco, foram castigadas por fortes chuvas, enquanto Piauí, em Minas Gerais, obteve o reconhecimento federal por queda de granizo. Cidades com o reconhecimento federal de situação de emergência ou de estado de calamidade pública podem solicitar recursos ao Ministério da Integração e do Desenvolvimento Regional. A solicitação deve ser feita por meio do Sistema Integrado de Informações sobre Desastres. A Defesa Civil Nacional oferece uma série de cursos à distância para habilitar e qualificar agentes municipais e estaduais para o uso do sistema. Natália Kozlik, para a Voz do Brasil.
1: Autorizada a realização de concursos públicos para a Receita Federal e o Banco Central.
0: Juntas, as seleções vão oferecer 316 vagas para cargos de nível médio e superior. São 146 vagas para a Receita e 170 para o Banco Central.
1: Os editais devem ser lançados em até 6 meses.
0: O prazo mínimo entre a publicação do edital e a aplicação da primeira prova é de 2 meses.
1: E essas foram as notícias do Governo do Brasil.
0: Uma realização da Secretaria de Comunicação Social da Presidência da República.
1: Com produção da Empresa Brasil de Comunicação.
0: E agora com as notícias do Poder Judiciário e do Congresso Nacional. Boa noite.
1: Uma boa noite e até amanhã.
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9: Tribunais devem prestar informações ao STF sobre pagamentos a magistrados.
10: STJ nega validade a testamento por e-mail sem assinatura e sem testemunhas.
9: Defeso eleitoral impõe limites a agentes públicos a 3 meses das eleições 2026.
10: Boa noite, eu sou Arthur Filho.
9: E eu sou Walter Lima.
10: Tribunais de 6 estados e do Distrito Federal têm até 48 horas para prestar informações ao Supremo Tribunal Federal sobre pagamentos a magistrados.
9: As decisões foram tomadas em vários processos diferentes de relatoria dos ministros Alexandre de Moraes, Flávio Dino, Cristiano Zanin e Gilmar Mendes. Repórter Marcelo Della Libera.
11: No documento assinado nesta segunda-feira, os ministros determinaram que os presidentes dos Tribunais de Justiça do Distrito Federal, Goiás, Maranhão, Paraná, Rio de Janeiro, Rio Grande do Norte e Rondônia prestem informações detalhadas sobre os valores e verbas pagas a magistrados da ativa, aposentados e pensionistas nos meses de abril, maio, junho e julho deste ano, com a discriminação das verbas remuneratórias e indenizatórias. Também deverão encaminhar cópias das folhas de pagamento referentes a esse período. Nas 3 ações, os ministros citaram uma notícia divulgada pela imprensa nesta segunda-feira, segundo a qual alguns tribunais teriam autorizado pagamentos remuneratórios e indenizatórios em desacordo com os parâmetros definidos pelo Supremo. Diante dessas informações, a Corte determinou a adoção imediata de providências para verificar eventual descumprimento da própria decisão.
10: E-mail sem assinatura e sem testemunhas não pode ser reconhecido como testamento particular.
9: Essa conclusão é do STJ. Fátima Uchoa.
12: Um homem pediu a abertura, o registro e o cumprimento de suposto testamento contido em mensagem eletrônica programada para ser enviada 2 dias após a morte da remetente, que havia tirado a própria vida. No texto, ela manifestava o desejo de destinar aplicações financeiras a ele, amigo próximo, e parte dos recursos à entidade de caridade. A Justiça de São Paulo extinguiu o processo sem resolução do mérito. A terceira turma do STJ manteve essa decisão, considerando que, embora seja possível flexibilizar algumas formalidades dos testamentos particulares para preservar a vontade do testador, isso não é possível sem assinatura ou outro meio seguro que confirme a autoria e validade do documento. O relator foi o ministro Moura Ribeiro.
10: Defesa eleitoral impõe limites a agentes públicos.
9: As regras começam a valer faltando 3 meses para as eleições 2026. Mariana Fabre.
13: Entraram em vigor no último sábado, 4 de julho, as principais restrições destinadas a agentes públicos no chamado defesa eleitoral. As regras para a administração pública buscam assegurar a igualdade de oportunidades entre as candidaturas. Está proibido nomear, contratar, dispensar sem justa causa ou transferir servidores públicos. transferir voluntariamente recursos da União aos estados e dos estados aos municípios, fazer publicidade institucional e pronunciamentos em rede de rádio e TV, contratar shows para inauguração de obras e nem comparecer a essas inaugurações. Canais oficiais também precisam omitir nomes, imagens ou slogans de autoridades que estejam em campanha eleitoral. As regras completas estão em tse.jus.br.
10: Legislação e jurisprudência trabalhista buscam combater a discriminação contra trabalhadores que sofrem com o alcoolismo. Além de comprometer o desempenho profissional, a saúde física e mental, a doença pode resultar em dispensa discriminatória.
9: Embora a dependência possa evoluir de forma silenciosa, ela causa a diminuição da produtividade, faltas repetidas sem justificativas, violência como assédio moral e agressões e aposentadoria precoce.
10: Quando a empresa tem conhecimento da condição, a demissão pode ser considerada discriminatória, de acordo com a súmula 443 do Tribunal Superior do Trabalho.
9: Só em 2025, dos mais de 522 mil processos julgados no TST, 3.641 foram sobre esta situação.
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10: A você, uma boa noite.
9: E até amanhã.
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1: Eu sou Paula Groba.
2: E eu sou Ricardo Nakaoka.
1: E estes são os destaques de hoje do Jornal do Senado, que começa agora.
2: Plenário analisa pena maior para violência sexual digital contra crianças.
1: Violência contra jornalistas nas eleições preocupa especialistas.
2: Prorrogadas MPs que tratam da taxa das blusinhas e de subsídios aos combustíveis.
1: Boa noite.
2: Boa noite.
1: Garantir mais recursos para ações voltadas à infância e à adolescência pode passar a ser uma prioridade no orçamento público.
2: A Comissão de Direitos Humanos do Senado aprovou um projeto que inclui políticas para crianças e adolescentes entre os investimentos obrigatórios das emendas de bancada estadual. Os detalhes com o repórter Rodrigo Rezende.
3: As emendas de bancadas estaduais são recursos do orçamento direcionados coletivamente por deputados e senadores de um mesmo estado para áreas consideradas prioritárias. A lei já prevê uma lista de setores preferenciais e um projeto da senadora Damaris Alves, do Republicanos do Distrito Federal, aprovado na Comissão de Direitos Humanos, inclui políticas públicas para crianças e adolescentes entre as urgências. O relator, senador Eduardo Girão, do Novo, do Ceará, foi favorável ao projeto. Ele teve seu relatório lido na CDH pelo senador astronauta Marcos Pontes, do PL de São Paulo.
4: Ao prever expressamente as políticas públicas direcionadas a crianças e adolescentes nas ações prioritárias das emendas de bancada estadual, a proposição corrige lacuna significativa e assegura a alocação de recursos indispensáveis à promoção da dignidade e desenvolvimento pleno deste grupo vulnerável.
3: O projeto segue para análise da Comissão de Assuntos Econômicos.
1: A proteção de direitos humanos de crianças e adolescentes também foi tema de um debate na comissão.
2: Os convidados discutiram medidas para aprimorar as políticas públicas voltadas à infância e à juventude. Repórter César Mendes.
5: No debate da Comissão de Direitos Humanos, Juliana de Souza Nunes, do Instituto Mãos Solidárias, que atua no Distrito Federal, contou um pouco da sua própria história de vítima de violência.
6: Eu fui abusada pelo meu padrasto. O delegado, ele me olhou e falou o seguinte para mim: você sabe que seu padrasto ele pode sair. Sabe o que eu senti naquele momento? Que não tinha proteção.
5: A senadora Damaris Alves, do Republicanos do Distrito Federal, revelou ter sido ela também vítima de violência infantil.
7: A violência que sofremos na infância, ela não nos define, são as nossas escolhas. Eu também sou sobrevivente da violência.
5: Para a juíza Cati do Prado, o maior desafio do Brasil na proteção de crianças e adolescentes é transformar o sistema normativo em direitos efetivamente vividos. Renato Godoy, do Instituto Alana, defendeu a aprovação do projeto da deputada Laura Carneiro, do PSD do Rio de Janeiro, que assegura o direito das crianças à natureza, em análise na Comissão de Meio Ambiente.
1: E o Senado pode dar um novo passo no combate à violência sexual contra crianças e adolescentes na internet. Os senadores analisam nesta terça-feira um projeto que endurece as penas para esses crimes, inclusive quando há uso de inteligência artificial, e cria novos instrumentos para acelerar as investigações.
2: Outro projeto em análise no plenário nesta semana amplia a divulgação do Ligue 180, canal de atendimento e denúncia de casos de violência contra a mulher. A reportagem é de Pedro Pincer.
8: O Senado pode votar esta semana uma proposta que prevê punições mais duras para a violência sexual digital contra crianças e adolescentes, inclusive nos casos em que é utilizada a inteligência artificial. A pena atual para quem adquire, possui ou armazena material com violência sexual é de 1 a 4 anos de reclusão e multa. O projeto aumenta essa punição para 3 a 6 anos de reclusão e multa. A senadora Damaris Alves, do Republicanos do Distrito Federal, deu mais detalhes.
7: Nós vamos dar com esse projeto poder aos policiais de retirar imediatamente essa live do ar. Nós vamos dar poder com esse projeto que o agente policial, o delegado, imediatamente haja na hora de identificar uma imagem no mundo online de abuso de violência sexual contra criança e adolescente.
8: Também pode ser votada a proposta que estabelece diretrizes para as atividades de inteligência no Brasil, definindo conceitos, funções e procedimentos para obtenção, análise e disseminação de informações. Outros itens na pauta da semana tratam da transferência automática do valor da pensão alimentícia diretamente para a conta do beneficiário ou do seu representante legal, da obrigatoriedade da divulgação do serviço telefônico de denúncias de violência contra

0: contra a Mulher, o Ligue 180, e de um acordo de coprodução cinematográfica entre Brasil e China.
1: E o presidente do Senado, Davi Alcolumbre, prorrogou por mais 60 dias a validade de duas medidas provisórias editadas pelo governo federal. Uma delas acaba com o imposto de importação sobre compras internacionais de até 50 dólares, conhecido como taxa das blusinhas.
2: A outra concede subvenções a produtores e importadores de combustíveis derivados de petróleo. Com a prorrogação, o Congresso terá até o fim de setembro para votar as duas propostas.
1: A segurança dos jornalistas na cobertura das eleições gerais de 2026 foi debatida no Conselho de Comunicação Social do Congresso.
2: A audiência destacou as medidas de proteção desses profissionais. Repórter Patrícia Oliveira.
3: Os participantes enfatizaram o ambiente hostil que marca a atuação da imprensa nesse período dentro e fora das redes sociais. Entre 2010 e 2022, ao menos 35 jornalistas foram assassinados no Brasil. O repórter Pedro Rafael Vilela destacou que nas coberturas eleitorais, muitas ameaças partem dos próprios políticos e assessores.
4: É retirar assuntos da agenda pública por meio da intimidação. Por isso que a violência contra jornalistas tem essa dimensão política, né? Ela busca restringir a circulação de informações de interesse coletivo.
3: Daniele Reis, do Observatório da Violência contra Jornalistas, detalhou o protocolo de recebimento de denúncias e investigação dos crimes.
5: Ele institui procedimentos de preservação de prova, inclusive as provas digitais, de escuta adequada, de sigilo das fontes, com vistas à redução da impunidade.
3: Para registrar violações à liberdade de imprensa, as denúncias podem ser enviadas diretamente pelos canais oficiais do Ministério da Justiça e Segurança Pública.
1: O senador Eduardo Girão, do Novo do Ceará, defendeu a revisão da legislação sobre as bets e medidas mais rígidas para conter a expansão das apostas. Segundo ele, o crescimento do setor tem provocado graves impactos sociais e econômicos e a proibição da atividade seria a forma mais eficaz de proteger a população.
2: Os impactos das apostas esportivas no Brasil foram debatidos em audiência pública conjunta das Comissões de Direitos Humanos e de Assuntos Sociais. De acordo com o parlamentar, o encontro reuniu representantes do governo, especialistas e entidades da sociedade civil para discutir medidas de enfrentamento aos prejuízos causados pelas bets.
6: Infelizmente, falta de aviso não foi. Nós votamos contra. Fomos minoria, mas temos que consertar. O Senado tem que consertar isso, no meu modo de entender, proibindo a jogatina, qualquer que seja, no nosso território nacional.
1: Já o senador Romário, do PL do Rio de Janeiro, defendeu por videoconferência a aprovação da PEC, que acaba com a escala de trabalho 6-1.
2: O parlamentar, que acompanha a Copa do Mundo nos Estados Unidos, disse que não se licenciou do mandato para poder votar a favor da proposta, caso ela entre na pauta do plenário do Senado.
1: Todos os anos, milhares de peregrinos percorrem a pé ou de bicicleta o caminho da fé em direção ao Santuário de Aparecida. Agora, esse percurso passa a ter reconhecimento oficial como roteiro turístico.
2: A lei sancionada pelo governo e de autoria do senador astronauta Marcos Pontes fortalece o turismo religioso, cultural e rural em mais de 70 cidades de Minas Gerais e São Paulo. Os detalhes com o repórter Henrique Nascimento.
7: O Caminho da Fé agora é reconhecido oficialmente como roteiro turístico. A rota reúne mais de 70 cidades de Minas Gerais e de São Paulo e tem como destino o Santuário Nacional de Nossa Senhora Aparecida, em Aparecida, no interior paulista. A lei teve origem em projeto do senador astronauta Marcos Pontes, do PL de São Paulo. Para ele, o reconhecimento pode atrair investimentos e melhorar a estrutura para os peregrinos.
8: Isso vai atrair investimentos para essas cidades, mais negócios, mais possibilidades de desenvolvimento. Nós vemos na Europa o caminho de Compostela e por que não a gente ter todo esse desenvolvimento no nosso país também.
7: O ramal principal começa em Águas da Prata, passa por cidades mineiras e paulistas e segue até Aparecida. Segundo a Polícia Rodoviária Federal, cerca de 39 mil romeiros passaram pela rodovia Presidente Dutra em 2025, no feriado de Nossa Senhora Aparecida.
2: Com edição de Paula Groba e trabalhos técnicos de João Lira, o Jornal do Senado fica por aqui. Acompanhe agora as notícias da Câmara dos Deputados. Boa noite.
1: Boa noite e até amanhã.
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10: Avança a proposta sobre adaptação de moradias às pessoas com deficiência.
11: Comissão aprova prioridade para cidades atingidas por eventos climáticos.
10: Deputados analisam criação de Força Nacional para o combate a desastres.
12: Boa noite. Projeto que institui agrupamento especial de bombeiros para combater catástrofes avança na Câmara. A repórter Maria Neves tem as informações.
13: A Comissão de Segurança Pública da Câmara aprovou o projeto do deputado Lúcio Moschini, de Rondônia, que institui uma Força Nacional Integrada de Combate a Emergências. Essa força será composta por bombeiros militares estaduais que deverão receber treinamento especializado para enfrentar qualquer tipo de desastre. Pelo texto aprovado, a Mobilização Nacional de Resposta Integrada em Desastres funcionará em regime de cooperação entre a União e os Estados. Assim como ocorre atualmente com a Força Nacional de Segurança Pública, a Unidade Especial de Bombeiros deverá ser acionada pelo governador do estado atingido pela catástrofe. A atuação do grupo também poderá ser solicitada por um ministro de Estado. Como explica Lúcio Moschini, o objetivo da proposta é equipar o país com um grupo de socorro treinado e com comando centralizado, capaz de dar respostas rápidas em casos de emergências.
14: Essa instituição, ela tem que ter CNPJ, ela tem que ter estrutura organizacional, ela tem que ter treinamento, tem que ter comandante e não precisa de fazer nenhum concurso. Basta que os estados se habilitem para fazer parte dessa Força Nacional, envie seus membros. Esses membros serão treinados dentro de uma instituição totalmente regulamentada, com hierarquia. E quando sim houver a necessidade, essa Força Nacional será acionada, vai tomar as providências necessárias de acordo com o desastre.
13: Ainda de acordo com o projeto aprovado, a gestão e o treinamento do grupo serão compartilhados entre os Ministérios da Integração, do Meio Ambiente e da Justiça e Segurança Pública. O financiamento virá de recursos do Fundo Nacional de Segurança Pública, do orçamento do PrevFogo, que é o Centro Nacional de Prevenção e Combate aos Incêndios Florestais, e do Sistema Nacional de Defesa Civil. Na Comissão de Segurança Pública, o relator, deputado delegado Bruno Lima, de São Paulo, promoveu pequenas mudanças no texto. Dentre elas, alterou o nome do Grupamento Especial de Bombeiros. O texto inicial previa Brigada de Mobilização Nacional. Foi o relator que propôs renomear o grupo para Mobilização Nacional de Resposta Integrada em Desastres. Segundo o delegado Bruno Lima, a alteração visa adequar a iniciativa à realidade federativa e ao Sistema Nacional de Proteção e Defesa Civil. O projeto ainda passará pela análise de 4 comissões da Câmara. Se aprovado, terá de passar também pelo Senado antes de virar lei. Da Rádio Câmara de Brasília, Maria Neves.
9: Meio Ambiente.
10: Comissão aprova a proposta que prioriza municípios atingidos por desastre climático em emendas de bancadas. Vamos saber mais sobre a matéria com a repórter Júlia Lopes.
15: A Comissão de Integração Nacional e Desenvolvimento Regional da Câmara dos Deputados aprovou o projeto de lei complementar que determina prioridade nas emendas de bancada estadual ao orçamento federal para os municípios atingidos por calamidades climáticas reconhecidas pela Defesa Civil Estadual nos últimos 5 anos. As emendas de bancada são destinadas a projetos estruturantes nos estados e no Distrito Federal. Pelo texto aprovado, os recursos poderão ser direcionados a obras de infraestrutura mais resilientes, com uso de tecnologias inovadoras, sistemas eficientes de drenagem, materiais mais duráveis e soluções de energia limpa, reduzindo os impactos de eventos climáticos extremos. O relator do projeto, o deputado Gabriel Nunes, do PSD da Bahia, destacou a importância da correta distribuição desses recursos para fortalecer os municípios mais vulneráveis.
16: Os municípios afetados com problemas climáticos têm diversos problemas para enfrentar. E, naturalmente, a celeridade dos recursos faz com que os prefeitos possam planejar, né, a reconstrução do seu município, possa fazer com que os recursos cheguem na ponta.
15: A proposta também ressalta que infraestruturas adaptadas às novas realidades climáticas ajudam a proteger vidas e patrimônios, além de atrair investimentos, gerar empregos e fortalecer o desenvolvimento local. Em janeiro deste ano, o Ministério da Integração e do Desenvolvimento Regional reconheceu a situação de emergência em 137 cidades afetadas por desastres, como estiagem, seca, vendavais, granizo, inundações e incêndios florestais. O Ministério lembra que municípios com reconhecimento federal de emergência ou calamidade pública podem solicitar recursos para ações de defesa civil por meio do Sistema Integrado de Informações sobre Desastres. A proposta altera a Lei Complementar 210 de 2024, que trata da apresentação e execução das emendas ao orçamento, e agora segue para análise na Comissão de Finanças e Tributação. Da Rádio Câmara de Brasília, Júlia Lopes.
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9: Ciência e tecnologia.
12: Helder Salomão, do PT do Espírito Santo, manifesta apoio ao projeto que proíbe as apostas esportivas online, conhecidas como bets. O parlamentar alega que esse tipo de jogo provoca endividamento, dependência psicológica e problemas de saúde mental.
10: Na avaliação de Helder Salomão, a regulamentação das plataformas digitais é um passo importante para combater práticas que prejudicam as famílias brasileiras. Para ele, a regulação das redes sociais não restringe a liberdade de expressão, mas coíbe o cometimento de crimes digitais.
12: Sargento Faur, do PL do Paraná, também critica as apostas online e ressalta que votou contra a proposta que regulamentou o setor. Segundo o parlamentar, as bets provocam o endividamento e prejuízos financeiros para muitas famílias brasileiras.
10: Sargento Faur alerta ainda para os riscos do jogo compulsivo. O deputado orienta pessoas com sinais de dependência a buscar ajuda profissional.
9: Educação.
12: Ranieri Paulino, do Republicanos, defende a criação da Universidade Federal do Brejo, com sede em Guarabira, na Paraíba. Segundo ele, a instituição atenderia uma demanda histórica da região e pode ampliar o acesso ao ensino superior público, além de impulsionar o desenvolvimento local.
10: Ranieri Paulino propõe ainda que o Hospital Regional Antônio Paulino Filho funcione como hospital-escola. Ele argumenta que a iniciativa contribui para qualificar o atendimento no SUS e ampliar a oferta de médicos e enfermeiros no interior da Paraíba.
9: Habitação.
12: Comissão da Câmara aprova a proposta que prioriza a adaptação de moradias para pessoas com deficiência em programas habitacionais. A repórter Sofia Peçanha tem mais informações sobre a iniciativa.
20: A Comissão de Defesa dos Direitos das Pessoas com Deficiência aprovou o projeto que sugere moradias extras para pessoas com deficiência em caso de alta demanda em programas habitacionais. A proposta altera o Estatuto da Pessoa com Deficiência, que, anteriormente, priorizava a pessoa com deficiência ou seu responsável na aquisição de imóvel para moradia própria, sendo reservados, no mínimo, 3% das unidades habitacionais. O autor do projeto, o deputado Fausto Júnior, do União do Amazonas, entende que não se trata apenas do direito à moradia, mas sim do direito à moradia digna, ou seja, um lar que seja seguro, saudável, habitável e acessível em todos os aspectos. O projeto sugere que a alteração não modifique o percentual mínimo de 3% estabelecido por lei, já que cada programa habitacional apresenta demandas específicas. O texto alerta que o aumento desse percentual poderia gerar custos desnecessários aos entes federativos, sem garantir que todas as necessidades fossem efetivamente atendidas. Dessa forma, a medida propõe que, caso haja demanda superior ao mínimo estabelecido, o responsável pelo programa habitacional promova as adaptações necessárias em unidades já construídas ou em construção, garantindo assim que todas as pessoas com deficiência interessadas sejam atendidas. O deputado Duarte Júnior, do Maranhão, relator na comissão,

0: reconstrução, garantindo assim que todas as pessoas com deficiência interessadas sejam atendidas. O deputado Duarte Júnior, do Maranhão, relator na comissão, reforçou que em relação a edificações multifamiliares, o estatuto já prevê que a pessoa com deficiência e seu responsável tenham acessibilidade garantida nas áreas de uso comum e nas unidades habitacionais.
1: Garantir que essas construções sejam acessíveis. Mais recentemente, a gente aprovou algumas alterações no programa Minha Casa Minha Vida e um ponto que foi inserido foi exatamente esse, para que tivesse a certeza inequívoca de que essas construções fossem acessíveis e as pessoas com deficiência, no caso das moradias verticais, nos prédios, pudessem ter ali os primeiros andares, os térreos, priorização das pessoas com deficiência.
0: O direito à moradia é um direito social assegurado pela Constituição Federal e pela Declaração Universal dos Direitos Humanos da ONU, que abrange diversos fatores, como habitabilidade, acessibilidade, localização adequada, infraestrutura, dentre outros. Agora, o projeto que sugere moradias extras para pessoas com deficiência em caso de alta demanda em programas habitacionais segue para a Comissão de Constituição e Justiça. Da Rádio Câmara de Brasília, Sofia Peçanha.
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3: Votação.
2: Fernanda Melchiona, do PSOL do Rio Grande do Sul, critica parte da oposição por obstruir a votação do projeto que tipifica o crime de misoginia. A deputada considera que a medida é um instrumento de combate à violência e ao discurso de ódio contra as mulheres.
4: Fernanda Melchiona também cobra o avanço de outras pautas em tramitação no Congresso, como a instalação da CPMI sobre o Banco Master e a votação do projeto que prevê a redução da escala de trabalho. Para ela, essas propostas respondem a demandas relevantes da sociedade.
2: Ismael, do PL de Santa Catarina, manifesta preocupação com a proposta que cria o crime de misoginia. Na avaliação do deputado, a redação da proposta pode gerar interpretações amplas e afetar direitos como a liberdade de expressão religiosa, de consciência e de ensino.
4: Ismael defende, então, o fortalecimento das políticas de prevenção e enfrentamento à violência contra as mulheres, com ampliação da rede de acolhimento, capacitação de agentes públicos, produção de dados, apoio às vítimas e campanhas de conscientização.
2: Carla Dixon, do PL do Rio Grande do Norte, defende projeto que cria o auxílio financeiro mensal para mães atípicas. Na explicação da deputada, a medida oferece apoio financeiro às mães que deixam o trabalho para cuidar de filhos que exigem acompanhamento permanente.
4: Carla Dixon acrescenta que o benefício seria concedido independentemente do benefício de prestação continuada, o BPC. Para ela, a medida reconhece as dificuldades enfrentadas pelas famílias atípicas e amplia a rede de proteção a essas mães.
3: Transportes.
2: Carros com mais de 5 anos de fabricação poderão ser obrigados a passar por vistoria periódica. O repórter José Carlos Oliveira tem detalhes da proposta.
5: A Câmara dos Deputados analisa o projeto de lei que estabelece a vistoria veicular periódica para carros com mais de 5 anos de fabricação. Atualmente, essa vistoria é exigida apenas em ocasiões específicas, como durante a venda do veículo. A proposta consolida no Código de Trânsito Brasileiro várias regras que hoje estão dispersas em resoluções do CONTRAN, o Conselho Nacional de Trânsito. A vistoria passaria a integrar a verificação de itens de segurança com o controle de emissão de poluentes e ruídos. Também seria exigida em casos de recuperação de veículo roubado e suspeita de clonagem. A condução de veículos sem vistoria obrigatória ou com laudo de reprovação se tornaria infração grave na carteira de habilitação, com multa de R$ 195,00 e retenção do carro até a regularização. A proposta é do deputado Fausto Pinato, que rebate algumas críticas que o texto recebeu nas redes sociais.
6: Quando eu propus esse projeto, a intenção nunca foi onerar o cidadão mais pobre ou mais rico. O problema é que eu mexi numa ferida sem querer, né? Ter um comércio de autopeça de carros mais velhos nisso e mexeu com pessoas realmente que estão ligadas ao crime organizado, principalmente